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22 horas. 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

23 horas. 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

0: zero hora.
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2: 7:00. 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

0: 2 horas.
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0: 24 horas.
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1: O dia já começa a nascer lá fora. E por aqui, a

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6: Aumenta um pouquinho o volume do rádio. Tá começando o Manhã da Tropical. Bom dia! Tá na hora de despertar.
7: Bom dia, irmã!
8: Bom dia! Já Nossa. Despertou? Pra combinar com a vinheta? É.
7: Eu já acordei, era 10 pra 5, que você?
8: Eu também já acordei, 20 Nossa, pra 5.
7: Que isso, tá acordando mais cedo que eu, ué.
8: É.
7: Preguicinho?
8: Ah, hoje deu,
7: Nossa,
8: viu?
7: É, dá mesmo. E aí, vamos falar um bom dia pra quem tá em casa nos ouvindo?
8: Bom dia, ouvintes da Rádio Tropical.
7: Isso aí, bom dia. Segunda-feira começando, a gente já tá por aqui pra fazer companhia pra você. E até as 11 horas, né, irmã?
8: Exatamente, de segunda a sexta, das 6 às 11, nós duas aqui, alegrando a manhã de quem tá do outro lado.
7: Isso aí, e pra você que tá em casa, conta pra mim, o que que você tá fazendo agora? Já levantou, tá no trabalho, tá no carro, tá no ônibus, daqui a pouco a gente vai dar um alô pra quem tá no ônibus, mas mais tarde, né? Agora tá muito cedo, apesar que tem gente que já vai trabalhar agora.
8: Com certeza, tem gente sim. Na hora que eu tava vindo, eu já tava vendo lá os ônibus, sabe? Andando
7: rodando
8: pra cidade, e tinha gente dentro já.
7: Já?
8: Já.
7: Nossa. Não, já tem. E tem, igual a gente fala no Alô Busão, tem gente também indo embora, né? Porque trabalhou a madrugada inteira. É isso aí. Então, ó, seja como for, aumenta o som aí, porque amanhã, nossa, tá só começando, né, irmã? Tá só começando.
8: A semana só tá começando, o dia só tá começando, a segunda só tá começando.
7: Isso aí. E, ó, eu tenho uma reflexão hoje pra fazer. E eu quero que todos que, né, estiver nos ouvindo aí, você que está nos ouvindo, manda pra mim no 3239-3602 o seguinte. E se toda segunda-feira fosse uma segunda chance, o que você faria de diferente?
8: Nossa! Arrebentou!
7: Hoje eu brilhei!
8: Arrebentou, amei!
7: Irmã, responde pra mim, e se toda segunda-feira fosse uma segunda chance, o que você faria de diferente?
8: Nossa, agora você me pegou, vou ter que pensar.
7: Vou deixar você pensar, vou tocar uma música então e depois
8: enquanto
7: você responde.
8: Eu penso. Combinado.
7: Isso aí, e pra você que tá em casa, manda aqui pra mim no 3239-3602. Se toda segunda-feira fosse uma segunda chance, o que você faria de diferente? Hoje eu brilhei, nossa.
8: Arrebentou.
7: Bora segundar.
1: É bom estar com você.

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0: aí, galera, o que você precisa saber pro dia de hoje?
1: Vamos lá.
2: O que temos pra hoje?
0: Hoje é comemorado o Dia Mundial dos Professores.
2: Hoje também faz 38 anos da Constituição Federal de 1988.
0: É também comemorado o Dia da Ave hoje. É.

0: Alô, Urubu! Dale, Mengo!
1: Nossa, gente, era pra ser um negócio sério, mas já...
0: Ai, desculpa, parei.
1: E hoje também é comemorado o Dia Nacional da Micro e Pequena Empresa.
0: Pequenas empresas, grandes negócios.
1: Oh, já ia falar isso. Eu sempre falo isso, né? Porque eu sou baixinha, eu sempre falava isso pro José quando ele ficava me zoando.
0: Adorei.
1: Isso aí.

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3: Ei, irmã, e aí, pensou na resposta?
4: Então, se fosse a segunda chance... Já sei, eu ia dormir mais cedo ontem. E ó, que ontem eu dormi 9 horas.
3: É?
4: Nossa. 9 horas. Na semana mensagem já tava dormindo.
3: Nossa, já tava apagada. Falei, se vou mandar amanhã, ela olha. Leonara dorme cedo, gente.
4: Eu durmo cedo. Nossa, eu durmo mesmo, viu?
3: Ai, eu não consigo, irmã.
4: Mas é porque você tá no bastidão da faculdade. Eu já passei dessa parte, sabe?
3: E eu acho que eu acostumei também, tipo, a dormir tarde. Aí, tipo, igual sexta-feira eu não tenho faculdade. Mesmo assim, eu não durmo cedo. Aí, aí rola que tem sextou, né? É. Agora tem sextou, mas não, Vi, porque agora sábado cedo tem que estar aqui.
4: Exatamente, por favor. Ô, irmã, você lembra que sábado a minha mãe mandou um áudio no meu telefone? Aí eu falei, vou te mandar aí. Ela ficou brava.
3: O que ela falou?
4: Ei, menina, você soltou lá o meu áudio, né? Eu tinha mandado só pra você. Falei, mãe, até parece que a senhora não me conhece, cara.
3: Não manda nada só pra nós, que nunca fica só pra nós.
4: Durante o programa...
3: Ainda no ar, ainda. Alô, dona Maura, bom dia pra você. Manda o outro aí que não vai pôr de novo.
4: Agora ela nunca mais.
3: Nunca mais, vai mandar só escrito.
4: Não, ela só vai mandar mensagem depois das 11 agora, quando ela precisar.
3: Dona Maura, se a senhora não manda... A senhora escolhe, ou a senhora manda o áudio ou nós te liga ao vivo. Ó, ela mata. E o peixinho tava bom?
4: Nossa, que... Minha mãe não adianta, não. Não só no peixe, mas ela arrebenta, viu? Como
3: arrasou.
4: Sempre. Vou falar, minha mãe nunca errou um tempero de peixe. De faltar ou ficar salgada. Aqui, top.
3: Bom.
4: Não comi nem comida, só peixe.
3: Quem teve de comida? Arrozinho?
4: Arroz, feijãozinho, né? O que faz... Eu falei no sábado, né? Arroz, feijão, angu. Mas eu acho que minha mãe tava meio com preguiça. O angu não teve, não. Meu pai queria, mas o meu irmão também, o Leléo, não tá muito chegado em angu. Aí eu acho que ia falar, não, depois vai acabar desperdiçando. Aí ela não quis fazer.
3: Falar em angu, sabe que eu tava lembrando que eu lembro quando eu era pequena, minha avó fazia angu doce.
4: Então, menina, eu não tenho esse costume de ir lá em casa, só faz o salgado mesmo. Mas é bem famoso o angu doce.
3: É bem famoso. Pra quem tá em casa e já comeu o angu doce...
4: Fala aqui com a
3: gente. Ou faz, se faz também, pode trazer. Ou é bom. Mas já comeu, irmã?
4: Já comi angu doce, mas angu doce me lembra curau.
3: Nossa, bom. A minha avó fazia, eu não lembro se é minha avó ou se é minha tia, eu não lembro quem fazia. Com queijo.
4: Nossa,
3: velho.
4: Não, com queijo não é pamonha, mulher?
3: Não, mas tem angu doce com queijo também.
4: Ah, não, eu já tava lá no curau.
3: Nossa, já tá no milho. Já tá lá no milho. Eu tô na. Não, mas o angu também é de milho também, ué.
4: Não, mas é o que eu tava com a cabeça no curau. Na hora que você falou com queijo, não. Eu falei curau com queijo.
3: É bom também, já comeu?
4: Curau com queijo?
3: Curau pamonha. Não, é pamonha com queijo. Nossa, pamonha. Uma pamonha agora cairia bem, hein?
4: Cairia. Cairia mesmo, uma bomba agora. Dava pra fazer o programa até 11 horas sem ficar com fome.
3: Você é doido, rapaz. Mas não pra comer aqui, ué. Aí passou.
4: Não, nada que a gente não deu um pulinho ali, não.
3: Nada que a gente não come ali na porta. Mas muito bom, viu? Pra você que tá em casa, fala aí pra gente. Você gosta ou você faz angu doce? Nossa, lembrei disso agora, angu doce. E ó, mais uma vez a pergunta. Se toda segunda-feira fosse uma segunda chance, o que você faria de diferente hoje?
4: O que você faria de diferente?
3: Ué, não pensei. Vou pensar e depois eu volto.
4: Reflexiva.
3: Eu pensei só pra fazer a pergunta pra vocês e pros ouvintes, mas pra mim a minha resposta...
4: E só.
3: O que eu faria de diferente? Vou pensar.
4: No próximo bloco você fala.
3: Por favor.
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1: Eleições. Primeiro turno terminou neste domingo e a disputa presidencial segue para o segundo turno.
2: Minas Gerais. Cleitinho venceu a disputa pelo governo estadual no primeiro turno.
1: Para Três Corações, Cleitinho teve 63,80% dos votos válidos para governador da cidade.
2: Na nossa cidade, para presidente, Flávio Bolsonaro teve 55,49% dos votos e Lula, 34,96%.
1: Para o assunto de gasolina, né? A média em Três Corações está em cerca de R$ 6,73 por litro na semana do dia 27 do 9 a dia 3 do 10.
2: Para o tempo, segunda com previsão de chuva em Três Corações. Mínima perto de 17 graus e máxima 26.
1: Essas são algumas das informações para você começar a segunda-feira bem informado.
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0: de destravar a sua memória musical. E agora, bora voltar no tempo com uma música que atravessou gerações. Hoje, a nossa memória musical é com Lulu Santos e Como Uma Onda, lançada nos anos 80 e que virou um daqueles clássicos da música brasileira.
1: Passa tudo sempre, passa.
0: É música que começa a tocar e a gente já reconhece nos primeiros segundos. E sempre traz alguma lembrança junto, não é? Então, aumenta o som. Canta com a gente e deixa a nostalgia bater. Lulu Santos, Como Uma Onda.

0: Quando houve esse toquinho é porque nós vamos entrar.
1: É, começou esse fundo, pode esperar que lá vem ela.
0: Nossa, lá vem as... Eu ia falar, a voz tá quase rachada.
1: Tá, galera.
0: É, e aí, vamos mandar um alô?
1: Vamos mandar um alô aqui pra nossa Adriana Costa, que já tá ligadinha. Bom dia, Adriana!
0: Alô, Adriana, bom dia! Adriana, como que foi o final de semana já? Ela gosta do Mer?
1: É, e aí?
0: Tomou bastante?
1: É, fala.
0: Tá de ressaca? Segunda-feira?
1: Segundou de ressaca ou segundou de boa?
0: É.
1: Responde aqui.
0: Responde
1: aí
0: pra nós. Responde aí.
1: É. Tem também aqui, irmão, um alô especial aí, ó. Bom dia, meninas. Quem é?
0: Bom dia, meninas. É minha mamãe.
1: É, Dona Aline. Bom dia, Dona Aline.
0: Alô, Dona Aline. Bom dia. Bom dia pra ela. Bom dia. Aqui, eu acordei. Deixa eu falar uma coisa. Eu acordei 10 pra 5, mais ou menos, umas 5 horas. Ah. O meu pai já tava lá sentado lá fora já.
1: Aí, ó.
0: Depois já liguei, falei, não, já vou ligar, já. Vou ligar o rádio. Tá. Uhum. Falei, manda aí que nós vamos mandar um alô pra você.
1: Como que chama?
0: Flávio.
1: Flávio.
0: Aqui, ele que é o... Vem aí da cabeça... Como é que você falou que
1: cabeça, cabeça branca, é.
0: Mas tá de
1: um bom mandar. Dia, Flávio.
0: Bom dia aí pra vocês, que o dia de vocês seja muito abençoado. Mãe, capricho no almoço, que hoje vamos sair.
1: Adorei. Ô, irmã, tem também aí um bom dia especial da Dona Nilda, ela que é toda lá da Zumba, né?
0: Ó, alô, Dona Nilda, bom dia.
1: Ela mandou um áudio pra gente aí. Vamos ver o que, que ela tá falando?
0: Vamos ver o que, que a Dona... Dona Nilda, fala comigo, Dona Nilda, deixa eu ver.
2: Bom dia, minhas meninas. Que
0: bom
2: Jesus
0: dia.
2: Os abençoe, os ilumine, os guarde.
0: Amém.
2: Tenha uma semana linda, maravilhosa e abençoada por Jesus.
0: Amém.
2: Beijo, meninas. Tchau.
1: Beijo. Tchau, tchau.
0: Ai, que gracinha. Um beijo, Dona Nilda. Bom dia pra você. Ela faz zumba?
1: Ela faz zumba, ela é toda animada. É, um abraço, Dona Nilda.
0: Nossa.
1: Se já foi pra zumba, eu não sei se hoje tem, né? Hoje é segunda, acredito que sim.
0: Ah, deve ter. Segunda-feira braba.
1: É, não sei se zumba todo dia, 3 vezes na semana. Enfim. Bom exercício pra senhora.
0: Bom exercício. Manda o horário aqui pra mim que eu quero um dia com a senhora. Eu com a Leonardo.
1: Se não for de manhã, né?
0: É, não, tem que ser. Acho que de noite. De noite tinha. Uma vez tinha de noite, você lembra disso?
1: Quando tinha ali no Pelezão,
0: é,
1: né? É, eu lembro. Se.
0: Tomara
1: se
0: que
1: for
0: seja
1: de manhã.
0: Tomara que
1: vamos...
0: seja de manhã.
1: Se for de manhã, nós vamos depois que o Tom voltar de férias.
0: Isso, né?
1: Lembrando
0: vamos.
1: Que nós estamos aqui por um período, né, irmã?
0: Isso mesmo, a gente tá aqui só cobrindo o Tom. Alô, Tom, o Tom deve estar dormindo, né? Deve estar acordando
1: não tá
0: duas
1: não,
0: vezes.
1: Viu?
0: Não? Mandou
1: não,
0: bom
1: porque
0: dia já?
1: Eu tava, não mandou bom dia, mas eu fui postar aqui o meu... Todo dia cedo eu faço, sabe, um post.
0: Ah.
1: E tava verdinho ali
0: no
1: usuário dele.
0: Então ele tá nos ouvindo. Alô, Tom, bom dia. Igual você falou, pra quem não sabe, a gente tá só cobrindo o Tom aí por um período de férias dele, que ele está nas Maldivas,
1: é.
0: Né?
1: É.
0: E já ele tá de volta aí.
1: É, aproveitando o bom dia, nossa amiga Edilane também já tá falando com a gente. É, um abraço, Edilane. Bom dia pra você. Deus abençoe a nossa semana. Amém.
0: Amém, Edilane. Bom dia. Eu conheço a Edilane de algum lugar, só não sei de onde.
1: É, no meu caso, nós trabalhamos juntos, sabe?
0: É,
1: o esposo dela trabalhou com o meu, então. A filha dela, Manu, um beijo, Manu.
0: Ah,
1: que
0: lembrei.
1: Que saudade de você. Da onde você conhece?
0: A Manu, estudei com a Manu.
1: Aí, ó.
0: Manu, eu estudei com a Manu. Ela mora lá no Bela Bela. Ah,
1: é.
0: Mãe da Manu, verdade.
1: É,
0: acabei de lembrar.
1: Manu é maravilhosa.
0: Manu,
1: eu trabalhei
0: é uma
1: com a Manu
0: assim.
1: Também. É,
0: então, alô, Manu.
1: Um abraço pra família aí.
0: Isso aí, tem mais alguém?
1: Agora nós vamos de música. Ah, mentira, peraí, antes da música, a Fani também já chegou aqui. Bom dia, Fani!
0: Ê, Fani, já foi na academia, Fani? Agora a minha mãe manda aqui um pão com ovo, com chia, com mamão.
1: Esfregando a dieta na nossa cara.
0: Isso aí,
1: mentira,
0: gostei.
1: Viu, Fani? Não tá esfregando nada, não.
0: Ah, Edilane mora no Vila Bela 2.
1: É, tá vendo? Elas se conhecem, ó.
0: Isso aí, meninas, isso aí.
1: Isso aí,
0: gostei. Agora mesmo a gente volta pra... conversar com eles de novo.
1: É. 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
3: 7 horas. 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
1: Agora, a reclamação da ouvinte Nilza para relatar a demora na tentativa de conseguir um agendamento para consulta com médico dermatologista por meio da Secretaria Municipal de Saúde. A ouvinte enviou à nossa reportagem uma foto do pedido médico datado e assinado pelo profissional no dia 6 de agosto desse ano. Segundo Nilza, mesmo com o encaminhamento, até o momento ela ainda não conseguiu o agendamento da consulta e reclama do tempo de espera.
2: Por favor, eu quero reclamar da saúde de Três Corações. Chamar, gente, não é possível. Quanto tempo a gente fica esperando para marcar um exame e fica à espera? Gente, não é possível. Será que eles vão esperar a pessoa morrer para depois passar pelo médico? Eu estou tentando marcar um dermatologista. Mas olha, tem tempo, vou mandar o papel para vocês verem.
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5: Passam a entender essa cultura.

0: né, de prevenção, e o governo entender que não é só injetar dinheiro para dar resposta, a gente vai viver melhor. Japão, por exemplo. Japão, a gente fez um curso com a equipe deles, da JICA, certo? De terremoto, é terremoto Brasil. A gente sente aí, lá na região norte do Brasil, sentimos 3 graus, 5 graus, né? Na escala. Então, o que que acontece? A gente tá preparado. Ou vai acontecer um terremoto no sul de Minas? Não sei, mas nós fizemos curso. Eles prepararam a gente. O Japão viveu terremotos, aí já entra na área da engenharia. Olha o que que aconteceu com vários países no Japão. O que que eles fizeram? Opa, vamos melhorar isso aqui. Vamos melhorar a questão da inundação também, né? Fizeram rios, canalizaram os rios com maior extensão. O protocolo, né, do Japão, a gente tem um protocolo que chama protocolo de Kyoto. A gente segue aquelas recomendações. Uma criança lá na escola, com 5 anos de idade, ela já sabe como, onde ir e onde buscar abrigo. Aí eu já tentei fazer isso aqui em Três Corações.
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0: Trabalhador.
1: Aí a música.
0: É.
1: E aí, pra quem que a gente vai mandar um alô agora?
0: Eu quero mandar um alô pra quem aproveitou que ontem a bebida tava liberada, mesmo sendo dia de votação. Aproveitou, enfiou o pé na jaca.
1: É,
0: agora tá indo arrastado dentro do ônibus pra ir trabalhar. Ó, galera, não vai dormir no ponto não, hein?
1: Isso aí, nossa, pô. Será que o povo ontem usou muito busão?
0: Ó, se eu não me engano, parece que ontem o ônibus tava meio que liberado, né? Pra galera votar, votar. Quem morava longe?
1: De 0800?
0: Eu tenho uma leve impressão que eu acho que a gente falou isso aqui.
1: Não acredito que eu gastei minha gasolina no meu carro à toa.
0: Você é boba?
1: Cara, não sabe disso não, é.
0: Ó, eu não vou entrar em mais detalhes porque a minha memória não tá ajudando. Mas eu tenho uma leve... Ô, Elisson Gonçalves, se você estiver no busão aí...
1: Pergunta pro motorista.
0: É.
1: Alô, Carlos, que
0: não,
1: é motorista.
0: Não precisa nem perguntar pro motorista, porque a gente fez alguma coisa aqui no Cidade Revista que falava de ônibus, mas eu não lembro o que é. Mas buscaremos mais informações. É.
1: Ou pra você que tá em casa que tá sabendo, por favor.
0: Isso.
1: Nos mande aí se você ontem foi votar de grátis, se você gastou tua gasolina.
0: Não, votar de graça não, né? Porque votar é de graça.
1: Não, votar de... Peraí, deixa eu reformular. Se você foi, se locomoveu de grátis pra ir votar. Ó, falei bonito, existe a palavra que locomoveu? Locomoveu, nossa, alô Tatiana, apaga o que eu falei. É isso aí, então vamos lá, né, mandar um alô pra quem tá no busão. Manda aí pra gente, pra onde você está, se está indo trabalhar, se tá indo estudar.
0: Sabe o que pode ter acontecido? Pode estar alguém dentro do ônibus, assim, ó, dando um cochilinho. Aí na hora que fala, né? Alô, sei lá o quê, não vai passar do ponto. Não, a pessoa leva aquele...
1: É.
0: Sabe quando você tá começando a cochilar, que a voz vai indo lá no fundinho, assim, aí você leva um susto.
1: Não, essas musiquinhas, então... Será que alô pra quem tá no busão agora, pra ser um...
0: Nossa Senhora!
1: Pra você que tá aí, por favor, acorde pra não perder o ponto... Senão vai descer aqui no centro, vai parar lá no Morado do Sol. Nossa, Deus
0: não,
1: do céu,
0: e aí
1: já era.
0: Já vem a dona Dila entrando em ação, né? Vai ter que pagar outra passagem.
1: Nossa. Ô, gente, pra quem não conhece, vou falar mais uma vez. A Leonara, ela é... Não vou falar fria, não, porque você não é fria. Mas ela é muito calculista. Tudo que tem, alguma coisa por trás, ela tem que jogar, né?
0: Tem que soltar um...

0: Sério, mãe? Uhum. Eu não sou assim, não. Sabe o que eu faço? Por exemplo, vai chegando o final do ano, igual essa época, eu quero comprar alguma coisa. Se eu não conseguir pagar uma... Se for de parcelar, né? Se eu não conseguir pagar parcelando, que acabe em dezembro, se eu tiver que fazer em mais parcelas, virar o ano com parcela, eu já não compro.
1: Ô, louco.
0: É, eu sabe, tem tudo.
1: Ixi, pra
0: mim. Eu
1: tenho
0: um caderninho, irmã. E assim, eu sou bem das antigas mesmo, de escrever, porque hoje o pessoal tem computador lá no,
1: ah, não, eu
0: lá no Excel,
1: também.
0: Que já vai somando, e eu sou na raça mesmo.
1: Nossa, pra mim, se falar assim, ó, fia, é parcela pra até quando você... Até 2030, bora.
0: Nossa,
1: bora. Adoro, adoro financiamento. Tanto é que às vezes a pessoa, nossa, mas você tem carro, tem moto, tem, tudo financiado.
0: Suaves prestações.
1: É, minha filha. Minha filha, se for bem parceladinho, eu compro teu iate.
0: Nada que uma parcelinha não resolva.
1: Não, eu acho, Léo, que a gente tem que ter uma parcela pra gente ter um ano pra trabalhar.
0: Ah, boa!
1: Quando eu tô muito sem conta, eu fico muito sem preocupação.
0: Não é possível.
1: Não, eu gosto. E gosto de parcela alta também, pode tacar.
0: Ah, não, aí não é comigo. Eu gosto de uma parcelinha também, mas alta, assim, aí eu tenho medo.
1: Não, eu gosto de uma parcela alta, isso aí. Aqui, então, um alô pra quem tá no busão, então, e manda aí pra gente no 3239-3602, por onde você tá, né, que a gente
0: isso,
1: quer saber. Se já abriu as portas do estabelecimento.
0: A gente quer saber se nós vamos falar bom trabalho ou bom descanso.
1: É, bom trabalho ou bom descanso. E pra você que tá aí também, né, agora deve ficar, tem mais pessoas, mais vozes.
0: Ouvintes.
1: Ou voz não, a voz é a minha. Mas ouvintes nos ouvindo, responde aquilo que eu falei no começo, né, irmã?
0: Relembra aí.
1: Se toda segunda-feira fosse uma segunda chance, o que você faria de diferente hoje? Manda aí que essa vai ser a pergunta reflexão do dia pra nós.
0: Profundo, hein?
1: Manda aí no WhatsApp 3239-3602. Se toda segunda-feira fosse uma segunda chance, o que você faria de diferente?
0: Oh. Você já pensou nessa resposta?
1: Não.
0: Ah, então tá. Depois você fala.
1: Eu tenho que pensar, irmã. Peraí, eu vou pensar e na próxima eu volto. Porque
0: não.
1: O que você faria de diferente? Irmã, eu sou uma pessoa que, tipo assim, ó. Tudo, tipo assim, falando em geral. Tudo que eu faço, eu não me arrependo, sabe?
0: Uhum.
1: Tipo assim, por mais seja uma coisa ruim, porque senão eu não estaria aqui hoje.
0: Certo.
1: Então, tipo assim, eu não sei o que eu faria de diferente, entendeu?
0: Aham. Uhum.
1: Tipo, eu não sei. Não sei, porque tudo que eu faço, tipo assim, eu não fico me arrependendo.
0: Isso
1: não
0: é
1: sei.
0: Importante.
1: Eu acho que... Não sei. Eu acho que eu teria sentado... Ó, eu acho que hoje... Eu vou deixar isso pra amanhã. Mas eu acho que hoje eu teria sentado com o meu paizão lá na hora que ele falou pra mim. Não vai tomar café? Eu tinha tomado um café com ele.
0: Boa!
1: Eu fui me arrumar e tal. E saí falando, depois eu tomo café, tomo na rádio. Isso que eu faria diferente hoje.
0: Então pronto, amanhã ó, você faz.
1: Amanhã ele trabalha. Mas quarta-feira, paizão, pode comprar aí o pão, biscoito, as coisas... A gente vai sentar aí 5 horas da manhã pra nós tomar café junto, viu?
0: E por falar em pão, biscoito, e café, e fome, a Fanny já tá fazendo vantagem na gente aqui já, ó. Mandando aqui foto do cafezinho dela pra gente.
1: Deixa eu ver. Nossa.
0: Fala aí pros ouvintes.
1: Nossa, deixa eu ver o que que é.
0: Pros ouvintes ficarem com vontade igual nós estamos, ó.
1: Nossa, que é isso? Banana, banana com granola,
0: isso.
1: Um cafezinho. Um isso. Ovo mexido. Nossa,
0: café
1: Fanny.
0: Café preto. Fanny, você é um exemplo.
1: Nossa, e tem uma torrada ainda ali, ó. Minha filha.
0: Não, e assim, tudo isso em uma mesa posta. Você viu, né?
1: Eu vi.
0: Nossa. Que lindo, Fanny.
1: Lá em casa é um copo de requeijão e bala pra dentro. Tô brincando. Não, tô brincando. Lá em casa tem xícara.
0: E aí ela tá pedindo pra gente uma música. Vamos ouvir o áudio dela?
1: Vamos, deixa eu ver. Vamos ver, Fanny. Vamos ver, deixa eu ver.
2: Uma ótima segunda-feira, uma ótima...
1: Peraí, deixa eu voltar.
2: Meninas, bom dia, uma ótima segunda-feira, uma ótima semana para todos nós.
1: Bom dia.
2: Né? Eu gostaria de ouvir aí, quero só você com o Fábio Júnior. Oferece para todos os seus ouvintes, a minha amiga Edilane lá no Vila Bela 2.
1: Alô, Edilane.
2: A Pacheco no Vila Bela 2. Para todos os meus vizinhos lá na Vila Bela 2, que eu amo de paixão. Eu não moro lá mais, mas amo eles de paixão.
1: Para
2: minha amiga Lourdes, a Luciana, a Tereza, a Dinha, a Sônia no Portão de Cambuquira, a minha tia Nené aqui no São José e para todos os seus ouvintes que estão ligadinhos aí na Tropical. Porque eu vi a Tropical, é bom demais. Ah, não posso esquecer da velha.

0: No Village Sé, também ligadinho.
1: Alô, Verinha.
0: Toca pra gente. É, só você com Fábio Júnior. Beijos a vocês, menina.
1: Ê, Fani, um beijo pra você. Que gracinha. Ô, oh, bom, viu? Bom esse cafezinho, falar pra você. Pude chamar, né, qualquer dia aí. Pra ir na academia eu não vou, não, mas pra tomar café eu vou. Você faz o café, eu vou te esperando.
2: Boa!
1: Né? Aqui, a minha mãe, a gente tinha falado, minha mãe mandou, ó. Daqui a pouco já tem almoço, vou cozinhar um feijãozinho. Pode vir. Ótimo dia pra vocês, beijo. A gente pode combinar um dia de sair do programa, a gente vai almoçar na mãe.
2: Ah, meu Deus. Ó, o prejuízo, dona Aline.
1: Mãe do céu, Leonardo compra, caramba.
2: Antes da gente atender o pedido da Fani, a dona Nilda respondeu aqui pra gente. Realmente, ontem os ônibus estavam de graça, tá? Pra quem,
1: tava?
2: Isso, pra quem mora longe, né, da zona eleitoral, podia ir de graça.
1: Nossa, e eu gastei gasolina. Ô, meu Deus do céu. Ô, falar nisso, eu lembrei um negócio aqui agora. É, você falou que comeu peixe sábado, né?
2: Yes.
1: Ontem eu comi peixe.
2: Olha.
1: Ontem eu fui num restaurante aí.
2: Nossa, que delícia.
1: Comi peixe, bom, viu? Bom, bom. Muito bom. É isso aí, então, né, irmã? Vamos tocar a música do Só Você, da Fani?
2: Isso.
1: Alô, Fani, essa
2: Alô,
1: é pra
2: Fani,
1: você.
2: Fábio Júnior, pra você.
1: Ó, diretamente da Rádio Tropical.
2: Uau.
1: Ouvir a Tropical.
2: É bom demais.

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9: Eita, Lele, estamos sintonizadas.
8: Isso, na Rádio Tropical.
9: Também.
8: 95.7.
9: Exato. Aqui, me fala uma coisa. Quanto tempo você já tá sentada aqui?
8: Aqui?
9: É.
8: Pai, já faz...
9: Desde 6 horas da manhã.
8: 1h34.
9: É.
8: É isso mesmo, né? É, 7h34. Agora são 7h34.
9: Exatamente, mas você sabe que isso não é muito bom, né? A gente ficar muito tempo sentada, né?
8: É melhor não mudar de assunto, né?
9: Não vamos mudar de assunto, não. A gente precisa movimentar. E aí, quando a gente fala movimentar, a gente não é só treino, só academia, sabe? E isso eu não tô falando só pra você, não. Eu tô falando pra quem tá ouvindo a gente também.
8: Tá. Pensei que você tava dando um sermão em mim que ia ouvir.
9: Não, isso serve pra mim também.
8: É, você também faz 1h35 agora que você... Não, 1h35 você tá sentada aí.
9: Não, eu já levantei, já fui lá buscar água pra nós.
8: É, eu não levantei ainda não.
9: E tem gente em casa que também ainda não levantou.
8: É, realmente tem que levantar um pouco, fazer uma caminhadinha, pegar uma água igual você foi, né? Subir uma escadinha.
9: É bom.
8: Tem que movimentar, viu? Pra você que tá em casa... Se movimente, não fique igual eu só sentada, não.
9: É, e pra você que tá no trabalho nos ouvindo também, pequenas pausas ao longo do dia já ajuda também a quebrar aquele período muito longo que a gente tá sentado.
8: Isso aí. Então, pra você que tá em casa e pra nós que tá aqui, não, a gente não pode às vezes. Mas pra você que tá em casa, levanta daí, criatura. Vai dar uma caminhada, né? Vai dar uma voltinha.
9: Uma movimentada, fazer uma pausa, vai no banheiro, pega uma água. Eu sinto muito isso, viu, irmã? Já tem um tempo que eu parei de treinar. E aí agora, toda vez que precisa ficar em pé, eu já fico buscando um lugar pra escorar, pra sentar. Isso.
8: Nossa,
9: não é bom.
8: Tá igual eu, meu filho. Pra subir essas escadas da rádio aqui. O povo, eu chego na porta, o povo fala bom dia, eu falo, só um segundinho, daqui
9: já
8: a pouco. É. Já viu aquele... Eu fiz até um... Sim, tá no assunto. Eu fiz até um meme uma vez no Instagram, tipo assim, que repercutiu, que tem assim, quando você vai caminhar, aí você fala, nossa, eu vou lá pra me ouvir o barulho da natureza. Aí o barulho da natureza, eu sei. Sabe quando você começa a perder até o...
9: Ai,
8: já viu?
9: Já.
8: Barulho da natureza. É eu quase morrendo. Nossa, minha vontade de deitar no chão, abrir os braços. Mas é isso aí, viu? Pra quem tá sentado, pra quem tá aí, vamos dar uma levantada, vamos tomar um café, vamos ser fitness aí, igual a Lid.
9: É, a Lid, também.
8: A... Não, a Fanny, né?
9: Peraí, a Lídia é a da academia. A Fanny manda aí o, mandou o cafezinho fit, né?
8: Então, ela é fit também, mas tá louco aí. É isso aí. Então, vamos, como se diz o povo antigo, vamos chacoalhar a purga.
9: Chacoalha o corpo. Ah, tem negócio purga também.
8: Chacoalha a purga aí. É isso aí. Isso foi a dica fitness de hoje. Amanhã tem mais, Léo?
9: Amanhã tem mais.
8: Adorei.
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Processo seletivo simplificado oferece vaga temporária para fisioterapeutas e oportunidade de estágio para estudantes de administração. 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
1: Eu ia começar assim, e dance, dance, dance, mas só que ainda é 7h46.
2: É, não, ainda não.
1: E, gente, na hora que dá umas 8h30, 9h, Leonardo começa.
2: Na verdade, agora eu já começo cedo, né? Só que aí é no ritmo da música, né?
1: É, na verdade a gente desde 6, ó, mas tá assim, só que a gente respeita quem tá em casa, né?
2: Isso.
1: Que acorda meio.
2: Nossa, tinha que ter uma câmera aqui agora pra galera ver a careta.

0: acorda meio sonâmbulo.
1: Nossa,
0: meio,
1: Deus,
0: né?
1: Deus,
0: sei lá.
1: Acorda sim, meu filho. Acorda. Nossa, Deus do céu. Por isso que eu tenho que tomar banho. Tomo um banho pra
0: acordar. Pra alma voltar pro corpo.
1: Você é doido, minha filha? Não dá, não.
0: Nada.
1: Vamos mandar um abraço agora. Deixa eu ver quem tá mandando mensagem.
0: Vamos, ó. O Carlos, um rapaz apaixonado, cara, mandando uma música pra esposa. Ele tá falando: bom dia, meninas. Tudo bem? Quero ouvir a música do Zé Henrique e Gabriel, Quando Olhei Pra Você. Ofereço pra minha esposa Paula, pra vocês da rádio e pra todos os ouvintes. Me chamo Carlos Roberto. Desde já agradeço. Bom dia. Bom dia, Carlos. Oh,
1: bom dia, Carlos. Que homem apaixonado.
0: É, que bonita, hein? Deus abençoe essa união de vocês aí, esse amor. Essa música em específico a gente não tem, né, irmã? Mas a gente vai tocar pra ele uma tão apaixonada quanto... do Zé Henrique e Gabriel.
1: Isso aí, a gente vai... Nossa, essa aqui é boa também, né? Pra ela.
0: Apaixonada.
1: Ó, só o comecinho, só o comecinho.
0: Ui!
1: Olha!
0: Paula, é a declaração do maridão pra você, viu?
1: Alô, Paula. É hoje? Não, me falando, vou deixar lá.

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0: 8:03.
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7: Se uma nova tempestade chegar hoje, a sua casa estaria preparada? Hoje o Tropis vai falar sobre prevenção, segurança e principalmente do que você pode fazer antes que a próxima chuva chegue.
8: Moisés, não necessariamente está mal construída, né? O fator importante são as manutenções dos nossos telhados, entendeu? Não é que uma telha ali está solta, que ela está mal construída, então a gente tem que olhar um conjunto, está por baixo ali, madeiramento, fixação, que é uma coisa muito importante, entendeu? Geralmente os próprios fabricantes das telhas, eles estipulam a quantidade de fixadores de parafuso a tantos e tantos centímetros. Então, essa manutenção, calhas, isso que eu estou vendo, vejo muito a deficiência nisso aí, que pode estar acarretando progressivamente depois de uma tempestade dela, ocasionar isso que aconteceu na nossa cidade, né? Então, a manutenção é tudo.
7: Manutenção, e você concorda, Ariana?
9: Concordo. Manutenção é o principal, né? O planejamento também, né, do projeto, tudo deve ser feito bem planejado no projeto, mas a manutenção é muito importante, porque com o tempo a calha vai entupindo, né, tem sujeira, isso. Precisa ser, né, ter essa manutenção para limpeza, senão a hora que chega a chuva não tem como correr na hora.
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0: Vamos lá agora para começar a semana para os arianos. Deixa eu ver, é o meu signo também. Vamos ver como que tá. Comece a semana com disposição, mas cuidado com a pressa, viu? No trabalho, uma pendência pode finalmente andar. E no amor, vale ter mais paciência. Números da sorte: 4, 17 e 31. E a cor do dia hoje para nós arianos é o vermelho. Touro, dia bom para organizar a sua vida, viu? E colocar as contas em ordem. Evite gastar por impulso e no amor, um carinho inesperado pode melhorar o seu dia. Números da sorte: 8, 22 e 46 e a sua cor do dia é o verde. Gêmeos, sua comunicação estará em alta hoje, viu? Hoje você vai falar bastante. Aproveite para conversar, resolver mal entendidos e mostrar suas ideias. Só cuidado para não falar o que não deveria, tá? Então vai com calma também. Seus números da sorte são 3, 19 e 42 e a sua cor de hoje é o amarelo.
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0: Quando toca essa, o povo do busão já fica ligado.
1: Não é
0: já?
1: Só aguardar que a Maria Faladeira tá chegando.
0: É só aguardar nós gritar no seu ouvido.
1: Não, gritar não.
0: Eu vou falar pra você, eu acho que vou começar a andar de busão.
1: Ó. Oh.
0: Alô, Sodila, prepara a passagem. Oh, imagina o povo vindo um ônibus comigo, depois ter que me ouvir.
1: Até 11 horas da manhã, falar, não, Dani, você me quebra.
0: Ah, gente, é isso aí, a vida é assim, a vida é assim. Ou eu já falei pra você, eu gosto, cara, eu acho que faz muito tempo que eu não ando de ônibus.
1: Eu também não, mas por falar em andar de ônibus, o meu abraço é pra você que teve que tomar um Epocler pra aguentar o balanço. Pra aguentar o balanço do busão, senão nossa, você ia passar mal.
0: Nossa, falar pra você que é difícil. Nossa. Ah, não. Você que é pior, se é o balanço e passar mal, se você tomar um Epocler. Ô, trem ruim é Epocler.
1: Ó, é gostosinho, salgadinho.
0: Crê em Deus, pai. Não gosto, não.
1: Epocler com som risal e melhorar. O kit ressaca aí, ó. Fica a dica.
0: Que é isso, Leonardo? Kit ressaca? Bebe pra tomar isso tudo?
1: Eu não bebo mais, irmã. Ah. Mas eu já precisei.
0: Nunca precisei,
1: nossa,
0: cara.
1: Nossa senhora, graças a Deus. Eu já precisei. Um dia eu cheguei lá na casa da minha mãe. Nossa. Foi um...
0: Alô, dona Mar!
1: Foi um amigo meu, de colega de faculdade lá em casa, sabe? E aí a gente bebeu muito, ele, a esposa dele, um abraço da Ciano. E aí, no outro dia, domingão, acordei cedo, fui pra academia.
0: Deus, pai.
1: Quando eu cheguei lá na casa da minha mãe, irmã, eu tava até tremendo. Falei, mãe, pelo amor de Deus, me ajuda. Tava tremendo, juro, que coisa ruim. Eu não sei como que eu consegui treinar. Minha mãe meteu esse kit ressaca em mim. Ah, acabou, meu filho. Na hora do almoço, eu já tava boazinha. Diz a minha mãe que você cura uma ressaca tomando uma, né?
0: É, eu já ouvi falar disso também.
1: Eu não sei, porque aí foi essa daí e acabou meu rolê, sabe? Não, eu não posso afirmar se é verídica essa informação. Aham. Segundo ela, sim.
0: Alô, dona Maura, manda um áudio aí falando pra nós como que a Leonara chegou nesse dia. Ô, irmã, eu tomei uma vez só, acho que eu tinha 15 anos, cara. Passei um mal danado, nunca
1: foi
0: mais.
1: Foi você a primeira e a última, primeira pra nunca mais, né?
0: Me socar debaixo do chuveiro gelado.
1: Nossa!
0: Nunca mais eu bebi, assim. Nem bebo mais, mas tipo assim. É. Mas sabe o que foi? Vinho.
1: Ah, ressaca de vinho.
0: Nossa,
1: é a pior coisa que tem.
0: Nossa, Deus do céu, minha cabeça parecia que estourar.
1: É, imagino.
0: Então, pra quem tá num busão que bebeu, votou e bebeu.
1: É.
0: Bebeu e votou.
1: Aí acordou meio vort.
0: Nossa, vort? É. Nossa, meu Deus do céu.
1: Tomou um kit ressaca e foi pro serviço. Nossa. Então, bom trabalho pra você. Que se você se você estiver se identificando com isso que nós estamos falando, que é a segunda-feira, vai demorar pra você, viu?
0: Nossa, vou falar com você, vai chegar 10 horas, mas não chega 5 horas de ir embora pra quem vai 5 horas.
1: Na verdade, eu... Ai, irmã, você é tão engraçada. Quando você vai usar esses exemplos, você fala uma hora depois, entendeu? 10 horas é daqui a pouco, pô.
0: Do quê?
1: Você falou vai chegar 10 horas, mas não vai chegar 5.
0: Ah, não. Vai chegar 10 horas da noite, tô falando.
1: Ah!
0: Tipo assim, dia hoje, pra quem desse jeito, vai passar devagar. Vai chegar 10, 11 horas da noite, mas 5 horas que é hora de ir embora, não chega.
1: E, ó, pura verdade, tá?
0: Nossa, eu vou falar uma coisa pra você. Você trabalhar desse jeito é pior que tem.
1: Dá, não.
0: Sabe o que podia fazer?
1: Ah.
0: Não vou falar não.
1: Não, vai deixar a audiência curiosa.
0: Não vou falar não. Não vou falar não, porque não é um bom exemplo.
1: Por falar em não vou falar não, você que tá aí de ressaca no trabalho, manda aqui pra gente, mas a gente não vai ler o nome.
0: Não, mas
1: aqui,
0: a gente vai
1: 3239-3602, nós vamos ler as histórias. Conta uma história de ressaca pra
0: bom,
1: gente.
0: Nossa, adorei.
1: Segunda-feira é dia de ressaca.
0: Adorei. Conta uma história a mais... coisada.
1: É.
0: Pra não falar outra coisa, é a mais coisada que você tem aí.
1: Aí nós
0: falar.
1: Vamos ler, mas a gente não vai expor a pessoa. Só
0: bom,
1: pra gente divertir aqui.
0: Bom, manda pra gente aí a história. Ou se não, pode mandar um áudio também, sem se identificar também.
1: Pode ser. Sim, e tem falando. Aqueles também que não tem vergonha, quer que fala o nome, quer que fala tudo. Pode mandar também que a gente vai
0: falo,
1: ler.
0: Eu falo mesmo.
1: Vamos chamar nossa querida Adriana Costa. Adriana, se você tiver uma história, manda aqui pra gente.
0: Adriana, eu tenho certeza que você tem, pelo que o Tommy falou de você. Inclusive de ontem. Fresquinha. E falar pra você, daqui um dia a Adriana vai entrar aqui no Fofoca dos Famosos.
1: Daqui um dia ela vai xingar, falar, me esquece, gente.
0: Me esquece, Ou não, ela deve ter história com o Mel, tenho certeza absoluta.
1: Eu também acho, hein.
0: Adriana, manda aí pra nós uma história aí, você que tá em casa também, manda aí do Mel. O dia que eu tomei o Mel, aconteceu isso. Nossa, eu quero rir. Nossa, é bom.
1: Isso.
0: Adorei.

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7: Estamos de volta com mais uma rodada de previsões. É hora de saber o que os astros prepararam para quem é dos signos de Câncer, Leão e Virgem.

0: atenção para você, canceriano, nascidos entre 21 de junho a 22 de julho. Não carregue os problemas de todo mundo nas costas, viu? Hoje é dia de cuidar mais de você. No amor, uma boa conversa pode trazer tranquilidade. Números da sorte, 6, 24 e 39, a cor do dia, branco da paz. Leoninos, de 23 de julho a 22 de agosto. Você começa a semana com confiança e pode chamar atenção no trabalho. Aproveite as oportunidades, mas cuidado com o orgulho nas relações. Os números da sorte para você, 1, 15, 33 e a cor do dia, dourado. Para os virginianos nascidos entre 23 de agosto e 22 de setembro. Segunda perfeita para organizar tarefas e resolver aquilo que ficou para depois. Só não queira controlar tudo. Às vezes, improvisar também dá certo. Números da sorte para você, Virgem, 9, 27 e 48. E a sua cor é o azul marinho.
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0: Agora já pode começar, Enei. Dancida. Oh. Muito bom. Aqui, já temos umas histórias aqui, hein?
1: Não, aqui. Eu quero deixar um esclarecimento aqui. Parabéns pros nossos ouvintes.
0: Cara.
1: Porque a gente chama
0: e eles vêm. Isso, né? Aí.
1: Então, aqui, a gente já tem a primeira história do dia. E essa pode ser divulgada, hein? Essa pode, galera.
0: Ela deixou. Não é anônimo, não.
1: Não é anônimo. É aquela que faz jus ao apelido. Que toda vez você fala o apelido dela, que ela gosta. Quem que é?
0: Adriana?
1: É.
0: Ei, Adriana. Adriana, não é segredo pra mais ninguém que você gosta do meio. Todo mundo já sabe. Se não sabia, a Rádio Tropical contou.
1: Se não sabia, agora todo mundo tá sabendo. E ela tem uma história fresquinha, como você tinha falado, tá? Que, ó, de ontem, né? Você lembra que você falou agora há pouco?
0: Do quê?
1: Que você tinha falado pra ela, ó, de ontem você já vai ter história.
0: Não, de ontem já vai ter história, já. Eu tenho certeza. Ela gosta. Ah, falando em mé, rapidinho aqui, eu quero aproveitar pra me mandar um abraço pro Rafael, lá do El Drinks.
1: Oh, delícia!
0: Adega. Adriana, quando você precisar... Rafael, um abraço pra você, viu? Pra turma toda aí. Valeu pela parceria e o carinho que ele tem com a rádio. Você conhece El Drinks?
1: Só de nome. Ainda não cheguei lá, mas chegarei. Eu tô mais devagar.
0: Você chegará. É. Ah, tá mais devagar, né?
1: Eu tô devagar.
0: Então,
1: não...
0: deixa que a Adriana vai pra você.
1: Adriana, me representa.
0: Isso, Adriana, você representa. Deixa eu ver. Ela mandou um áudio aí,
1: mandou.
0: Irmã.
1: Ela tem uma história daquelas do final de semana, viu?
0: Deixa eu ver. Pode soltar os áudios dela.
1: Vai.
0: Pode soltar?
1: Por favor.
0: Deixa eu ver o que ela tá falando aqui.
2: Bom dia pra vocês. Aconteceu comigo ontem, tá? Hoje é segunda-feira, tá braba. Aconteceu comigo ontem. Eu mudei de casa. Ontem eu chapei o coco. Fui na outra casa antiga. Esqueci que eu tinha mudado de casa. O que vocês acham disso?
0: Menina! Coitada! Peraí, tem mais. Como se não bastasse um, já vi.
2: Aí, quando eu chego na casa da minha filha, ai mãe, você não vai lá pro apartamento que você alugou? Falei, nossa! Meu Deus, é a vida, né?
0: Adriana do céu!
2: Mas hoje eu tô aqui no trabalho firme e forte, não muito firme, mas eu tô. Bom dia pra vocês!
0: Não muito firme, mas eu tô. Tipo assim, não tenho o que fazer.
1: Ei, Adriana, aqui, ó. Essa daí faz jus ao apelido. Essa honra a fama que ela tem.
0: Você tá doida, hein?
1: Rebentou, Adriana. Oh,
0: tipo assim, eu tô aqui firme, não garanto. Firme eu não garanto, não sei o que vai sair hoje.
1: Eu tô aqui firme e forte, mais forte do que firme.
0: Ei, Adriana, vou falar com você. Eu não sei que hora que você sai, mas se ela entrou cedo, se você sair umas 5 horas, vou falar com você. Hoje, nossa, dia.
1: Ó, Adriana. Toma lá o kit ressaca que eu falei, que já.
0: O que, que é mesmo? Misericórdia.
1: Não. Sonrisal, Melhoral e Epocler.
0: Aí, Adriana, já compra, manda entregar aí. É. Nossa, Deus do céu, porque hoje teu dia vai render.
1: E ó, sai 4 horas que ela falou. Já chega.
0: Minha filha, eu falava pra você, vai chegar 4 horas da manhã, mas 4 horas da tarde não chega. E ó, já que a gente tá falando do mé,
1: vamos combinar.
0: Eu vou botar uma música aqui pra ela, ó. Vê se você conhece essa, Adriana.
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0: Ó, essa você conhece?
1: E a menina muito especial é você, Adriana. Obrigada pela audiência.
0: Essa é pra você, Adriana.
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0: Cerveja de garrafa.
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3: Ó, deixa eu te falar. Tem coisa que a gente reclama uma vez, tem coisa que a gente reclama todo dia. É o buraco que ninguém arruma, é a lâmpada que não acende, é o lixo que fica ali, um serviço que não funciona como deveria. E aí eu te pergunto, tem alguma coisa acontecendo aí perto de você? Se tiver, faz o seguinte, mostra aqui pra gente. Manda mensagem, pode mandar áudio, foto ou vídeo para o Rádio Notícia. Porque aquilo que incomoda você pode estar incomodando muita gente também, viu? Então, se você tiver aí, manda aqui pra gente no WhatsApp 35-3239-3606. Salva aí. 35-3239-3606, não é, irmã? Tem que mandar pra gente.
4: Não, tem que mandar sim. E o nosso setor de jornalismo que dá um show nesse sentido, não só nesse sentido, né? Também dá um show. Pode mandar, manda foto, manda vídeo, manda áudio. Não precisa se identificar, igual a gente reforça toda isso vez. Aí. O pessoal do jornalismo vai investigar, vai correr atrás, vai trazer resposta, se precisar de resposta. Então, conta conosco no 3239-3606. Lembrando que não é ligação, né? Esse número é o WhatsApp.
3: Isso aí, esse número é o WhatsApp. Então, se você viu, fotografou ou gravou, manda aqui pra gente. O Rádio Notícia reclama aqui. A sua informação aqui pode virar notícia, né, irmã?
4: Com certeza.
3: E a gente coloca a boca no trombone pra nós ajudar vocês.
4: É isso aí.
3: E ó, aproveitando, eu quero mandar um abraço pra Erotil.
4: Isso, lá na Nova TC.
3: Lá na Nova. Ótima semana pra todos nós, por favor. Mande um alô pra gente aqui na Nova TC. Estamos ligadinhos na Tropical. Gostaria de mandar um alô também pro meu querido Rogério, que está fazendo aniversário hoje no bairro Santana. O apelido dele é
4: Buda.
3: Parabéns, Duda. Vamos colocar ele na lista de aniversário.
4: Na lista, é. Já vamos mandar lá pra Estefaninha colocar, falar o dia inteiro feliz aniversário pro Buda, viu,
3: isso,
4: dona Erotildes?
3: A gente vai colocar. E Erotildes, aproveitando então o gancho, você falou que é da Nova TC, né? Se tiver alguma coisa lá de errado, manda pra gente, né, ô
4: Leo? Isso, manda aí.
3: Manda aí pra gente se tiver alguma coisa de errado aí, um buraco, uma lâmpada, que a gente tá aqui pra ajudar. Então, viu, fotografou, gravou, manda pra gente que a gente vai...
4: Correr atrás
3: pra você. Aê!
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13: 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Vem aí mais uma rodada de previsões astrais. Falando agora para Libra, Escorpião e Sagitário.
14: Vamos lá agora para Libra. Vamos ver o que os astros têm para você. Olha, uma decisão pode precisar ser tomada hoje, viu? Então, escute opiniões, mas escolha pensando no que faz sentido pra você. No amor, o clima tende a ficar mais leve, olha aí sim. Números da sorte, 5, 18 e 36. E a sua cor do dia, sabe qual que é? É o rosa. Escorpião, confie mais na sua intuição hoje, viu? Antes de responder ou tomar qualquer decisão, observe bem antes a situação. No amor, evite criar problema onde ainda não existe. Seus números da sorte são 7, 21 e 44 e a sua cor de hoje é o vinho. Sagitário, pode aparecer uma novidade ou um convite interessante hoje, viu? Então, ó, aproveita o movimento, vai no embalo, mas não queira fazer tudo de uma vez, viu? Organize seus planos primeiramente. Seus números da sorte são 7, 21 e 44 e a sua cor de hoje é o laranja.
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6: Visões astrais incríveis a caminho. Vamos conferir o que dizem os astros para os nativos de Capricórnio, Aquário e Peixes.
7: E aí, você capricorniano, nascido entre 22 de dezembro a 20 de janeiro. O trabalho ganha destaque e seu esforço pode começar a mostrar resultado. Nas finanças, mantenha os pés no chão. No amor, reserve um tempinho para quem você gosta. Os números da sorte para você é o 10, 28 e 41. A sua cor é o cinza. Aquário, 21 de janeiro a 18 de fevereiro. Criatividade em alta. Uma ideia diferente pode ajudar a resolver um problema antigo. Também é bom dia para conhecer pessoas e trocar experiências. Números da sorte, 2, 16 e 37, a sua cor, azul claro. Eu vou falar para você agora, pisciano, nascido entre 19 de fevereiro a 20 de março. Sua sensibilidade estará mais forte, então não absorva tudo ao seu redor. Cuide da sua energia e valorize quem te faz bem. Os números da sorte para você é o 12, o 23 e o 45 e a cor do dia é o lilás.
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8: Ó, agora tá aí, dancida.
7: Passinho e passinho.
8: Falar pra você, começou da beirando 9 horas, ela começa a chacoalhar o corpo. Chacoalha purga.
7: A energia vai aumentando.
8: Vai. Ó, tem chacoalha purga, tem a chacoalha poeira. Eu fui criada num povo antigo, filha. Então, ó. Vamos chacoalhar a poeira, gente. Já vai dar 9 horas.
7: Gostei. A gente vai chacoalhar a poeira agora, porque na hora da faxina a gente vai tirar a poeira.
8: Oi! Ô, Léo, você tá só aqui, ó, nos ganchos, hein? Você sacata os ganchos.
7: Gostou,
8: gostei,
7: né?
8: Gostei pra caramba. Muito bom, muito bom. O que a gente tem pra agora?
7: A gente vai falar agora aqui com os nossos ouvintes, a nossa querida audiência, começando pela dona Marta.
8: Ô, Léo.
7: Oi,
8: Ana. Eu adoro falar com o povo.
7: Ah, então.
8: Mas é faladeiro, né?
7: Juntou as duas.
8: Eu adoro. Nossa, gente. Falou que é pra falar que vocês, a gente fala.
7: É, fala sim. E aí, a dona Marta, ela que tá lá no bairro Nossa Senhora Aparecida, ela tá mandando aqui um bom dia pra gente. E mandando um alô também pra filha Pamela, para Tayane Tainá, o filho Eduardo, o maridão João Bosco, tá mandando uma ótima semana. E aqui o bordão, né? Ouvir a Tropical com vocês é bom demais.
0: Ai, adorei. Alô, dona Marta, um abraço pra você. Obrigada pela audiência, pelo carinho. E ela tá aqui todo dia, né?
7: Tá. É, assim como ela, tem também o Juninho lá da Conceição do Rio Verde. Um abraço, Juninho. Bom dia pra
0: Alô,
7: você.
0: Alô, Juninho. Bom dia pra você.
7: E aí a gente tem também, né, a nossa fitness de sempre, Lid lá do Boa Ventura. Lid, bom dia, uma ótima semana, cheia de bênçãos e coisas boas pra nós.
0: Alô, Lid, um abraço pra você, viu? Obrigada pela audiência, como que tá aí? Já tá trabalhando? Não, ela que vai na academia.
7: Mas pela hora que ela respondeu, provavelmente ela já voltou, né,
0: da academia. Já voltou. Conta aí pra nós, Lid, já voltou? Como é que tá?
7: Ó, você já voltou ou você enforcou a academia hoje? Segunda-feira chuvosa,
0: eu
7: né?
0: Eu nem fui. Nossa, a chuva dá uma...
7: O meu irmão Leléo, ele é das academias também, sabe? Ele vai de manhã treinar e de tarde ele vai dançar. Virou o tempo, acabou. Não vai, não. Aí depois chega lá, e aí, Leléo, foi na academia? Não fui, não. A chuva me enganou.
0: Foi nada.
7: Que aí vira o tempo para a chuva e não chove. Aí ele fala que a chuva enganou ele.
0: Tô de boa. Quem mais?
7: Bom, e agora a gente vai falar com o Celso e atender o pedido dele também, né? Ele mandou aqui um bom dia para nós. Vamos ver
0: o que ele falou. Alô, Celso!
9: Bom dia, meninas. Aqui é o Celso da Flora. Manda uma música pra mim, fazendo um favor, do Teodoro Sampaio, Pitoco. Ouvir a Tropical é bom demais. E acordar todo dia é melhor ainda.
0: Olha isso aí. Ô, Celso, vou mandar. Olha essa aí que boa. Vou soltar pra você. Peraí.
10: 9 horas. 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
1: 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Hoje o Tropis vai falar sobre prevenção, segurança e principalmente do que você pode fazer antes que a próxima chuva chegue.
2: Passam a entender essa cultura, né, de prevenção. E o governo entender que não é só injetar dinheiro para dar resposta, a gente vai viver melhor. Japão, por exemplo. Japão, a gente fez um curso com a equipe deles, da JICA, certo? De terremoto. É terremoto no Brasil? A gente sente aí, lá na região norte do Brasil, sentimos 3 graus, 5 graus, né? Na escala. Então, o que que acontece? A gente está preparado. Ou vai acontecer um terremoto no sul de Minas? Não sei, mas nós fizemos curso. Eles prepararam a gente. O Japão viveu terremotos. Aí já entra na área da engenharia. Olha o que que aconteceu com vários países no Japão. O que que eles fizeram? Opa, vamos melhorar isso aqui. Vamos melhorar a questão da inundação também, né? Fizeram rios, canalizaram os rios com maior extensão. O protocolo, né, do Japão, a gente tem um protocolo que chama protocolo de Kyoto. A gente segue aquelas recomendações. Uma criança lá na escola, com 5 anos de idade, ela já sabe como, onde ir e onde buscar abrigo. Aí eu já tentei fazer isso aqui em Três Corações.
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19: Bom dia! E o Conta Aí de hoje é piada.
20: Que será?
19: Porque
20: será?
19: A internet foi para terapia.
20: Ó, oh. Por que será a internet?
21: Terapia?
20: Tá para terapia.
21: Terapia, a internet.
20: Por que a internet terapia. Foi para terapia? Uai, não sei. Por quê? Eu ia seguir, por que não sei o que, não sei o que lá.
21: Tá igual aquele meme da Nazaré Tedeus.
20: Uai, eu não faço a minha ideia, você sabe? Porque a internet foi pra...
21: Não faço ideia. Fala aí, Guto, fiquei curioso.
20: Fala de uma vez, porque eu também sou ansioso. Deixa eu ver, por quê?
19: Pensou aí?
20: Deixa eu ver.
19: Porque tinha conexões mal resolvidas. Internet e vida real, né? Essa aí bateu fundo.
21: Tem muita gente precisando.
19: Tem uma piada ou charada boa? 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
20: Ô, irmã, você sabia dessa? Eu nem, nunca que eu imaginava. Por quê? Porque a internet...
21: Porque a internet foi pra terapia.
20: Porque ela... Não, a resposta...
21: Achei que você estava perguntando. Porque ela estava com conexões mal resolvidas, tá bom pra você?
20: Meu Deus do céu. Ô, esse Guto, ele é muito doido.
21: O que deve ter gente precisando de terapia pelo mesmo motivo?
20: Nossa. Eu? Alô, Daniele. Muito bom. Como que você fala? Guto é cultura.
21: Guto é cultura.
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21: Você sabe que tem gente que nos ouve só esperando pra saber da fofoca da vida alheia, né?
20: E eu sou uma que me escuta só pra ver. Eu sou uma que já fico fazendo a pauta, já, meu Deus, o que aconteceu? E eu já coloco os mais atualizados, pra te saber.
21: Isso.
20: Não, fofoca antiga eu não gosto, não.
21: Não, aí não vale. E essa de hoje é quentíssima, hein?
20: Nossa, essa é de ontem.
21: É, de ontem.
20: Tô te falando, a gente já vai, ó.
21: É, e essa de ontem é que a Boca Rosa, né, a Bianca Andrade, né, o apelido de Boca Rosa.
20: Boca Rosa.
21: Ela fez sua apresentação ontem no ritmo de forró lá no Domingão do Hulk.
20: Dançou.
21: Entregou tudo, dançou. Só que o que mais chamou a atenção não foi só a dança.
20: Não? Ela dançou não. Bem, será?
21: Não, ela dança muito bem, né, a... Foi muito boa a apresentação dela.
20: Mas o que que chamou atenção,
21: então,
20: assim?
21: Então, ela deu um selinho no professor Aaron Leal.
20: Ah, não é possível. Um beijinho?
21: Não teve só entrega de dança, não. Ela que tá de visual novo, né? Agora ela tá com os cabelos castanhos.
20: Oi.
21: Chegou ontem de surpresa lá. Só na surpresa. Cabelo novo, dança, beijinho.
20: Lascou um beijo no homem. Ele é casado?
21: Aí agora você perguntou demais pra mim.
20: Eu vou dar uma pesquisada. Porque senão vou fofocar pra mulher dele.
21: Não vai nem ser preciso você fazer essa fofoca, não.
20: Com certeza
21: a mulher já tá sabendo.
20: Não deve ser casado, não.
21: Não deve, não.
20: Ainda mais um mulherão bonito daquele,
21: não.
20: Rapaz.
21: Porque o beijo artístico, né?
20: Eu não aceitar,
21: não.
20: É só
21: em novela.
20: Não, eu não aceitar, não.
21: É só em novela. Não vem com esse negócio que tá apresentando
20: não,
21: ali. Beijo técnico, né? Falei beijo artístico. Não vem com esse trem, não, que não é novela. Como
20: não,
21: é que vai ficar dando beijinho nos
20: novela,
21: outros?
20: Não, é só novela. Não tem isso em programa. Daqui a pouco. Coloca isso aqui na rádio também. Não.
21: Não, largo.
20: Não, isso aí é só em... E eu também vou falar pra você, viu, Léo? Também não fico acreditando em beijo técnico, não, tá?
21: Eu também não.
20: Não, às vezes... O povo fica falando que só tem ali um negócio... Não.
21: Mas você pode ver que tem muitos casais na vida real que eles vieram, né, de novela.
20: Pois
21: é. Aí você quer falar pra mim... Não.
20: Eu não acredito, não. Se algum dia meu marido fazer novela, eu falar...
21: Não. A gente vai fazer outra...
20: Falar se tiver beijo.
21: Outra profissão, mas essa daí não.
20: Não, beijo não tá bom, nem quando... Nossa, Deus do céu.
21: Não, nem beijo, nem nada.
20: Mas aqui, irmã, você acha que rolou um climinha? Ou já tá rolando, né? Porque aqui, do nada... vamos ensaiar, vamos ter um beijinho. Não, isso aí já deve ter lascado vários beijos antes já.
21: Será que nos ensaios eles também estavam ensaiando?
0: É, ah, pode. A Celine nada, minha filha. Deve, na hora que as câmeras tá no chão, deve que. Lascou um beijo daquias de cinema.
21: E a galera que tá em casa?
0: É isso aí. E você que tá em casa, manda aqui pra gente no 3239-3602. Vocês acham que esse selinho aí, pra quem assistiu, foi só parte da apresentação? Ou vocês acham que rolou aquele climinha? Eu acho que já tá beijando faz tempo. Pronto, falei.
21: Aí eu acho que eles estão fazendo na surdina e quando tá muito empolgado, não aguenta, aí acaba, né?
0: Aham.
21: Aí sai o selinho meio que sem querer. Aham. Sem querer querendo.
0: Eu tô te falando, irmã. Na frente das camas foi selinho, mas pra trás, a minha filha. É. Os bastidores. Mas é isso aí. Então manda aí pra gente no 3239-3602. Vocês acham que foi só pra apresentação? Ou realmente já tá rolando um clima? Já deu uns ataques antes? Uns cata antes, como diz a...
21: Sei não, hein?
0: Vamos ver.
21: Vamos ver a opinião da galera.
0: Manda aí pra gente, que a gente quer saber de você. Tropical! Irmã, aproveitando que ela dançou um forró lá, eu coloquei um forró pra nós.
21: Aí, ó, pra combinar.
0: Você conhece essa?
21: Conheço.
0: Ó... 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
21: é bom demais.
0: Isso aí, um forrozinho pra animar.

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umidificar o ambiente, fazer lavagem nasal com soro fisiológico ou tomar chás mornos ajudam a hidratar e diminuir a inflamação nos seios nasais, além de deixar o catarro mais líquido, facilitando sua eliminação e aliviando a congestão nasal.

0: eu posso te fazer uma pergunta? Posso te fazer uma pergunta, Leonara?
1: Por favor.
0: Tem alguma coisa acontecendo aí perto da sua casa que você gostaria que alguém mostrasse? Pode ser na sua rua, no seu bairro, no caminho para o trabalho, um problema que está ali há dias, um serviço que precisa melhorar, uma situação que todo mundo comenta, mas continua, gente, do mesmo jeito. Sabe o que você faz? Sabe o que você faz, Leonara?
1: Não.
0: Conta aqui pra gente. Manda pra cá. Ó, o Rádio Notícia quer ouvir quem vive a cidade todos os dias. E sabe quem é essa pessoa? Você. É isso aí. Ó, pode mandar mensagem, áudio, foto ou vídeo aqui pelo WhatsApp e mostrar pra gente. Pode mandar no WhatsApp 3239-3606. Então, ó, Léo, se lá no seu bairro tem algum problema, tem um buraco, tem qualquer coisa, grava, tira foto e manda aqui pra gente que a gente quer te ajudar.
1: Pode deixar.
0: Viu? E se você quiser, não precisa se identificar.
1: Ah, importante, hein?
0: Importante isso. Tem gente que não gosta de se mostrar. Eu gosto, eu não tô nem aí. Eu grafito com a minha cara aqui, ó. Tem um buraco aqui na minha rua. Por favor, vocês criem vergonha em me arrumar.
1: Não, e aí, e tampa direito também, né? Porque não é aquele que tampa de qualquer jeito na primeira chuva, tchau, não. Porque se isso acontecer, a gente faz um novo Rádio Notícias.
0: Por favor, lá em casa, eles fica passando um... A gente passa asfalto, fica passando um piche lá. Dá uma chuva, o piche vai embora.
1: O primeiro caminhão pesado que passar lá, leva embora.
0: Já é, se o meu carro passar, já vai embora, já era.
1: Não tem problema, manda aqui.
0: Eu posso mandar também?
1: Claro.
0: Ah, então vou mandar. Alô, mãe, por favor, grava aí pra nós. Eu vou mandar aqui, eu quero uma rolo. Aqui, pra você então que tem qualquer coisa aí no seu bairro, na sua rua, que tá há dias, precisa melhorar, manda aqui pra nós no 3239-3606. Lembrando que pode ser mensagem, pode ser áudio, pode ser foto, pode ser vídeo, tá bom? Manda aqui pra gente o que tá acontecendo no Rádio Notícia e reclame aqui. A sua informação vai virar notícia aqui com a gente. Isso aí.
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1: Ei, dança, hein? E dança, e dança.
2: Oh. Vou cantar, vou aprender a cantar essa música em inglês e vou cantar aqui.
1: Ó, inglês?
2: Em português, vai estar cantando em inglês, né?
1: Ó, que eu vou te cobrar, hein?
2: Vai lá, Brasil. Vai.
1: Inclusive, será que hoje vai ter uma coisinha aí? Alô, Guaraciaba. Nós ia falar com Guaraciaba. Não, Guaraciaba é uma cidade.
2: Também.
1: Alô, Guaraciaba, se você está nos ouvindo e sabe do que eu tô falando, manda aqui pra gente. Porque se eu falar, ela vai me xingar. Mas se a senhora mandar, não vai ter problema eu ler.
2: Você é maiada, hein?
1: Só você sabe do que eu estou falando. É aquela coisa que tem assim uma batida, uma rima no final. Ó. Vou fazer o fundo pra você, irmã.
2: Tá.
1: Que temos pra agora?
2: Nossa! O Gutinho, né? Agora há pouco fez uma participação aqui, mandou, né, uma piada pra gente falando lá da internet. Aí a nossa ouvinte, Maria Lúcia, mandou. Não olha a resposta, eu quero que você responda, tá?
1: Nossa.
2: Não olha o WhatsApp.
1: Tá bom.
2: Olha o que, que ela mandou. Sabe por que o livro de matemática ficou triste?
1: Por que o livro de matemática? Porque tinha muita conta?
2: Porque tinha muitos problemas pra resolver. Quase que você acertou, miserável.
1: Quase, faltou pouco. É, porque matemática... Oh, boa,
2: é,
1: boa.
2: É, mas e a sua Gutinho? Resposta também dava.
1: Gutinho, o povo tá tentando te tirar. Vamos fazer só com os ouvintes.
2: Ficou bom.
1: Quem foi que mandou?
2: Foi a Marli.
1: Alô, Marli, um abraço pra você. Obrigada pela audiência. Oh, ficou bom, viu? Ficou bom.
2: Adorei. Gostei. Se tiver mais, manda, viu,
1: Marli? Pode mandar. Eu gosto de piada, eu gosto de charada.
2: E aí agora o nosso amigo aqui, o Cardoso, ele mandou um bom dia pra nós, que Deus nos abençoe, e mandou também um abraço. Ele mandou alô pra uma galera aqui, ó. Pro Lilico, pro Tilico, pro Tadeu, pro Emir, pro Guinho e pro monte de gente aqui. Um abraço pra todo mundo. Será que esse daí é o Ti Tadeu? Se for o Ti Tadeu, o tio do meu excelentíssimo esposo. Benção, Ti Tadeu, um abraço. Bom trabalho.
1: É isso aí, um abraço aí pra... Um abraço coletivo aí pra galera aí que mandou. Muito bom. É. Cardoso, obrigada, viu, pela audiência. Um abraço pra você.
2: E aí, pra gente finalizar aqui, a nossa amiga aqui, a... Ah, só uma correção. Quem mandou a piada foi a Maria Lúcia, não foi a Marli. A Marli é que a gente vai falar agora. Ela tá falando, bom dia. Aqui, o Tom tá de férias? Tá sim, viu, ô Marli? Esse falatório nosso aqui tem prazo pra acabar.
1: Tem. Falta um cadinho, mas tem. Mas pra quem tá perguntando, o Tom tá de férias, gente. Ele tá lá em...
2: Isso.
1: Onde que ele tá, Léo?
2: Maldivas.
1: Lá em Maldivas.
2: A minha de fé. Pra combinar com a música Maldivas da Ludmilla.
1: Eu vou colocar ela aqui pra ele.
2: Não vai colocar nada,
1: né? Muito bom. O Tom, ele tá de férias, ele volta daqui uns dias já, tá descansando. E as tagarelas tá aqui, né, no lugar dele.
2: É, isso aí.
1: Falar nisso, pra quem tá gostando aí, manda aí pra gente no 3239-3602, o que tá achando?
2: Isso.
1: Se pode cortar nós. Se o Tom tem que voltar antes.
2: Hashtag volta Tom. É.
1: Nossa, lembrando, se o povo começar a mandar isso, eu vou ficar triste.
2: Então, Ctrl Z na frase que a gente acabou de falar.
1: Gente, rebobina.
2: Se a resposta for essa pra tirar a gente, não precisa mandar nada, tá?
1: Isso, por favor, gente. Aí o WhatsApp para.
2: Mas lembrando que nós
1: aí só fica
2: aqui...
1: minha mãe, a dona Mauro mandou mensagem. Minha mãe mandou todo dia. Lindas!
2: Só na audiência familiar.
1: Ah, tá bom, fazer o quê?
2: Aqui, mas só pra lembrar, galera, que nós estamos aqui de segunda a sexta-feira, segunda a sábado, das 6 às 11, manhã da Tropical, com as meninas. E já já o Tom tá de volta.
1: Isso aí, não é? Tem prazo, gente. Tem prazo. Tem prazo, fazer o quê? Não,
2: eu queria, ia falar exatamente isso agora. Ô, irmã, queria aproveitar e mandar um abraço.
1: Pra quem?
2: Pra Paula, minha amiga flamenguista.
1: Ô, Paula!
2: Ela que tá ouvindo a gente lá de São Bento Abade. A gente jogava handball junto. O Ellison, o jornalista da rádio.
1: O Ellison tá aqui dentro dos estúdios.
2: Ele era nosso treinador.
1: É? Eu, você sabe jogar, então?
2: É, o cara zica.
1: Olha, ele tá só rindo ali do canto. Eu, essa eu não sabia. Cada dia eu descubro uma coisa nova.
2: Tá vendo? E então,
1: muito
2: quero
1: bom.
2: Deixar um abraço pra Paulinha. Ela tá ouvindo a gente dando aula lá em São Bento Abade. Um abraço, Paulo, um beijo.
1: Ela é flamenguista?
2: Ah, ela é da minhas.
1: Como que é aquela música que você fica tocando lá na frente da minha mesa, lá todo sandio, Léo?
2: Do Flamengo?
1: Flamengo? É, dá uma palhinha.
2: Nossa, pior que é um canto da torcida, pior que é tanto, agora eu não vou lembrar.
1: Ah, você fica cantando do nada ali, você que o Tom chega ali, dá umas enroscadas e você começa. Pra provocar
2: ele. Olá, lá, a raça vem aí e o bicho vai pegar.
1: Gente, Deus, Leonardo.

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9: Curiosamente, por que uma música fica presa na cabeça?
10: Uai, por que será?
9: Sabe aquela música que entra na sua cabeça e simplesmente não vai embora? Você acorda com ela, trabalha com ela.
10: Nossa.
9: E quando percebe, tá cantando de novo.
10: Acontece muito.
11: Já aconteceu isso com a sua irmã?
10: Nossa, às
11: toda
10: vezes
11: hora.
10: Assim, é.
11: Toda
10: alguém
11: hora.
10: Canta um pedacinho assim perto, pronto, já. Acabou. Fica o dia inteiro.
11: Dia inteiro. Deixa eu ver, vamos ver por quê.
9: Isso tem até nome. Earworm. Um verme de ouvido. Acontece quando o cérebro fica repetindo mentalmente um trecho musical.
10: Uhum.
9: Principalmente quando a melodia é simples, marcante e fácil de lembrar.
10: Oia.
9: E tem um detalhe. só de eu falar nisso, você provavelmente lembrou de alguma música.
0: Ah, já tô na cabeça.
9: Curiosamente. Porque todo dia tem alguma coisa que a gente ainda não sabe.
0: Irmã, adorei.
10: Eu também adorei. E aí agora você sabe qual que ficou na minha cabeça?
0: Qual?
10: O canto do Mengão, você foi lembrar, agora pronto.
0: Como que é mesmo?
10: Olele, olá lá, a raça vem aí e o bicho vai pegar. Só pra pra galera, né? Pra falar pra galera, que eu não tô sabendo falar a palavra que eu quero.
0: Nossa,
10: não.
0: Deus do céu.
10: É que o Flamengo tem uma torcida organizada que chama Raça Rubro-Negra. Então essa é uma das músicas do canto da torcida, entendeu? Agora pronto, você foi falar, eu vou ficar o dia inteiro cantando. Não tava nem lembrando.
0: Jura?
10: Aham.
0: Por que que você não tava lembrando?
10: Ah, porque eu tava
0: cantando. Mas tem várias, né? Tem várias.
10: Tem várias. Dá pra cantar 1 milhão aqui, mas não, né? Vamos devagar com a dor, que santa de barro.
0: Você sabe uma que eu lembrei que é muito boa?
10: Ah.
0: Do Tarcísio de Acordeão, você já viu?
10: Nossa, adoro! Nossa. Adoro.
0: Ó, só o toquinho dela, ó. Ó. Olha! E aqui, essa eu quero mandar pra um amigo meu, Diego Honório. Ele tá nos escutando lá e ele gosta dessa música, ó.
10: Abraço, Diego, essa é pra você.
0: Alô, Diego, essa é pra tu.

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2: Ó, levo vida. 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
1: Do serviço. Ah, quero que eu sou fácil. Mulher, você vai perder o ar, é isso? Ah, não.
2: Oh, eu juro pra você. Por favor, Tom, Tatiana, GG, arruma pra nós um tripé que eu quero deixar aqui. Oh, eu juro pra você, vamos ter que começar a fazer live, cara, pra começar a ver as danças da Leonara. Juro, precisa.
1: Ai, meu Deus do céu.
2: Ô, oh, juro.
1: Sim,
2: pra você,
1: me entrega.
2: Cara. Não, eu tô falando, Tati, por favor, arruma um tripé pra nós. Descarrega o celular pra ele ficar com a memória boa e vamos deixar ele aqui. Nós vamos fazer. Quem que é live nossa?
1: Ah, lá, já vai começar a inventar.
2: Não, tô falando sério, cara. Ô, você dançando é muito engraçado.
1: Você só me joga no mato, irmã.
2: Não, irmão, você dançando, nossa, Deus do céu. Vamos mandar um alô agora pras. Nossa, sabe quem mandou mensagem?
1: Guaraciaba.
2: Nossa, Guaraciaba, eu tava te esperando.
1: Chegou.
2: Nossa, agora eu fiquei animada. Agora, eu vou preparar o meu... Como é que chama aquele negócio que o povo faz na cabocla?
1: É bitch?
2: Já vou preparar meu bitch.
1: Ah, meu Deus do céu.
2: Já mandou.
1: Já tô ficando nervosa.
2: É isso mesmo, já vai ficando. Dá bem que foi você que inventou isso, não foi eu. Eu vou ficar só no bitch.
1: Eu não sei nem onde que eu tava com a cabeça quando eu pensei nisso, viu?
2: Ah, incendo o pescoço.
1: Senhor, por que eu fui inventar?
2: Eu quero mandar um alô agora pra quem tá na faxina. Ê, galera, que segundou braba, viu?
1: É,
2: segundou
1: porque braba. Tem gente que aproveita o final de semana, né? Muita gente trabalha de segunda a sexta e no sábado e domingo tem folga. E aí tem gente que usa o sábado e domingo também pra ter folga da faxina, né?
2: Sim.
1: Assim como tem pessoas que usam o final de semana pra faxina, tem gente que usa também pra tirar folga da faxina. E aí na segundona tem que correr atrás do prejuízo, né,
2: irmã? Tem que correr atrás. E eu vou falar uma coisa pra você. Hoje eu acho que é o dia, assim, um dos dias do ano é que mais pega na faxina. Sabe por quê? Porque ontem foi dia de votação. Essa cidade, esses lugares que vota, essas escolas, faxineiras.
1: Nossa,
2: mas vai ralar pra...
1: É, na rua, né?
2: É
1: não
2: santinho,
1: só faxina,
2: né? Pra
1: em
2: catar
1: casa.
2: O santinho. Nossa,
1: nossa, muito bem lembrado, viu,
2: muito
1: Dani?
2: Muito bem. Ontem eu fui lá na faculdade, que eu voltei lá. Aí eu peguei, eu tava olhando, cara. Nossa, mas tem papel pra tudo quanto é lado. Nossa, então, hoje as faxineiras... Alô, as faxineiras aí de plantão... Da rua, né? Tem as que faz as limpezas da rua, das escolas, desses lugares aí. E aqui...
1: Hoje é dia de ralar. Verdade.
2: Hoje, falar igual falei pra... Acho que foi pra Adriano. Vai dar 10 horas da noite, mas não vai dar 5 horas pra nós ir embora.
1: Verdade, boa. Bem lembrado.
2: Aí. Mas tá bom. E aí, conta pra mim aí, você que tá aí na faxina, que tá escutando a gente. Tá faxinando a casa, tá faxinando aí esses lugares que teve votação, né? Pra você que trabalha nesses lugares. Manda aqui pra gente no 3239-3602. Por onde você tá? O que, que você tá faxinando por aí?
1: Verdade.
2: Né, irmã? É isso.
1: Eu quero só deixar um relato aqui. O que eu mais odeio na faxina é cozinhar. Eu sei que não, faxina não é cozinha, mas faz parte das atividades da dona de casa, né?
2: Faxina, nossa.
1: Pra mim, falou faxina é tudo de casa, sabe? Todas as obrigações.
2: Então,
1: meu, que eu odeio cozinhar.
2: Cozinhar?
1: Não é nem o que eu menos gosto.
2: Ah, eu gosto, mas agora eu tô na casa de mamãe, né? Casinha de mamãe. Mamãe, agora mesmo estou chegando. Alô, mamãe. Nossa, tem até aquele negócio daquele... Depois vou ver se tem aqui. É um filminho bem antigo que falava... Mamãe,
1: é o Baby?
2: Baby.
1: Não é mamãe. Oh, meu Deus, você vai...
2: Adorei. Não é mamãe.
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2: De quem é essa música? Quem é essa música?
3: Tá na hora.
2: Ok.
3: Tá na hora de brincar.
2: Ó. Né, assim, pula, boli, né? Muito bom.
1: E a música...
2: É porque a fofoca hoje é dela. Ou a Xuxa já tava sumida no mundo dos famosos aí, né? Apareceu na votação, coitada.
1: Nossa, mas deixa eu falar um negócio. Ela tá fazendo uma propaganda na televisão aí de... de automóvel, sabe? Cara, a bicha tá com um corpão, viu?
2: Tá.
1: É.
2: Olha. E ela é mais, tipo assim, ela é mais velha, mas ela tá aí em cima.
1: É, nossa, eu queria chegar assim, viu?
2: Eu já queria estar assim.
1: Na melhor idade.
2: O corpo dela tá melhor do que o meu, eu tô com 24 anos. Eu não tô entendendo. Por favor, boa. Senhor, eu não tô entendendo. Deus tem seus preferidos, né?
1: Adorei.
2: Deus, por favor, dá uma atenção aqui pra mim. Mas então, também, fia, com o dinheiro que tem. Se quiser botar peito, coloca. Se quiser botar barriga, não, tira a barriga. Tira a barriga. Se quiser botar, bota também.
1: É só fazer inseminação, aí ganha a barriga lá, ó.
2: Pois é. Agora eu... Coitadinho. Eu que não vou pra academia e faço uma dieta da Lid, não, pra eu ver.
1: Ainda não tá rolando, mas Deus proverá. Joga pro universo, pô.
2: Amém. Universo, por favor, será muito bem-vindo uma lipo.
1: Isso.
2: Né?
1: Exato.
2: Por favor, nossa, meu sonho.
1: Descreve aí, pede pro universo, vai que cola.
2: Por favor, universo, tira minha barriga, corta tudo, mete, eu vou meter a faca em tudo.
1: Mas é que, irmã, falando da Xuxa...
2: Que tem pra hoje?
1: Então, coitada, a internet não tem dó, né?
2: Internet...
1: Na eleição passada, ela foi mídia também aí, né? Porque ela tinha ido votar sem o documento.
2: Ah, não. Não faz isso, não. Tá brincando.
1: É. Só que ontem, não. Ontem ela foi lá votar no Rio com documento, exercer, né? O cidadão lá. Nossa, hoje eu tô boa pra esquecer das palavras.
2: Não sei o que do cidadão.
1: É isso daí.
2: Isso aí.
1: E aí, esse vídeo antigo dela, o pessoal soltou na rede social como se tivesse sido ontem, menina. Coitada.
2: Ô, irmã. Ai, nossa. Coitada. Eu acho que o povo vai pegando essas coisinhas, vai só guardando. Tipo, isso aqui vai servir.
1: Então, será que esse povo, assim, vê uma coisa, pega, irmã, e guarda?
2: Deixa eu falar uma coisa. Esse povo, esse trabalho é pra isso. É igual então, nós. Tipo assim, gente, no momento, a gente ganha pra falar mal aqui dos famosos.
1: Não,
2: gente,
1: falar mal.
2: Falar fofoca. A gente ganha pra isso, entendeu? Eles ganham pra isso também, eles vai guardando.
1: Então, mas aí agora eu vou falar, se fosse Leonara Figueiredo, eu ia ter um caderninho. Sabe? Uma planilha. Que depois ia ser mais fácil colocar um filtro lá. E aí ela ia ser organizada assim. Por exemplo, Xuxa. Aí eu ia lá na minha planilha, filtrava Xuxa e via qual que era o assunto.
2: Qual que é o pod?
1: Entendeu? Ia ser tudo organizado assim. Por exemplo, tá chegando o Natal. Eu buscava lá no meu filtro Natal. Aí eu via o que tinha aí de que eu guardei, de pod. Soltava na rede.
2: Bom, eu gosto.
1: Será que esse povo tem essa organização?
2: Ah, deve ter.
1: Porque não é possível que tem memória.
2: E aqui, tem muita coisa também, tipo assim, acontece, eles passam o pano por cima, mas aí na hora que menos espera, aí vup, solta.
1: Então, né?
2: Nossa,
1: não,
2: coitada,
1: é sacanagem.
2: Mas aqui, da última vez ela não conseguiu votar?
1: Da última ela teve esse probleminha aí, mas da última não, né? Que a última foi ontem. Da outra vez. Mas ontem deu tudo certo lá no Rio, rebentou, exerceu lá vai eu. Exerceu a cidadania.
2: Cidadania. Nossa,
1: e deu tudo certo.
2: Ai, que bom então. Mas coitada,
1: graças,
2: né? Coitada, voltou, né? Nossa, coitadinha.
1: Então, pra que ficar remoendo?
2: Mas aqui,
1: né, essas
2: por
1: coisas?
2: Um lado, eu acho bom, porque ela tava meio assim, meio pagada. O povo deu uma reacendida nela agora.
1: É verdade.
2: Agora tá na mídia.
1: Agora vê ela aí por causa do rolo de votar e vê ela fazendo propaganda de carro também, pronto.
2: Nossa, a fazer propaganda de carro?
1: Só carrão, viu?
2: Tô te falando, cara, na próxima encarnação quer ver Xuxa.
1: Na próxima encarnação, eu quero ser esse povo aí que troca, que tem 1 milhão de coisas, mas é tudo trocado. Tem roupa, tem carro, tem sapato, tem comida, tem sei lá o que.
2: Como assim, trocar? Parcerias.
1: Gostei.
2: Falar nisso, se alguém puder me dar uma parceria de lipo, deve aproveitar aqui, né? Por favor, aí, quem tiver, por favor, gente. Pelo amor de vocês, eu tô mandando pro universo, quem sabe alguém me escuta.
1: Uai, né?
2: Quem escutar primeiro, que me dê. Ai, muito bom.
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5: Assim você mata o papai, hein? Assim, ó, simbora.

0: precisar de vocês.
1: Toda vida.
0: Visão.
1: Deus abençoe.
0: Obrigado pela rapaziada do jeito, gente. Pelo carinho, pela amizade que a gente tem há anos aí. Prazer em poder curtir com vocês aqui esse momento.
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6: Ó, e agora é hora de apagar as velinhas, viu? E vamos voltar um pouquinho no tempo. Hoje a nossa memória musical vem com a Whisky a Gogô. Ó, essa eu sei falar, hein? Essa eu consegui. De Roupa Nova, um clássico que marcou os anos 80 e é que até hoje todo mundo reconhece. É daquelas músicas que trazem lembrança de festa, de baile, de namoro. E eu tenho certeza que alguém aí já começou a cantar, ó, só de ouvir o nome. Então aumenta o volume e vamos curtir essa Roupa Nova, Whisky a Gogô.

0: 10 horas.
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4: Motociclista morre em acidente na rodovia MGC 491 entre Três Corações e Varginha. Morre motociclista que sofreu acidente na rodovia MG 179 entre Pouso Alegre e Machado. Homem foi encontrado morto em ponto de ônibus em Varginha. Ação conjunta das polícias civil e militar prende casal com drogas em Alpinópolis. Prefeitura de Pouso Alegre interdita a adega após denúncias de perturbação do sossego.
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4: Motociclista morre em acidente na rodovia MGC 491 entre Três Corações e Varginha. O motociclista Christian Luiz Rodrigues, de 34 anos, que residia em Varginha, morreu ontem de manhã em uma colisão frontal envolvendo a motocicleta que ele conduzia, uma Suzuki de 750 cilindradas e um Volkswagen Virtus, na rodovia MGC 491, próximo ao pedágio, na divisa dos municípios de Varginha e Três Corações. O corpo foi levado para o IML. O motorista do carro, um homem de 58 anos, e a passageira de 59 anos, sofreram lesões, foram socorridos pelo Corpo de Bombeiros e levados para o Hospital Bom Pastor, em Varginha. Morre motociclista que sofreu acidente na rodovia MG 179 entre Pouso Alegre e Machado. Morreu na madrugada de sábado no Hospital das Clínicas Samuel Libânio, em Pouso Alegre, o motociclista Adriano Aparecido da Silva, de 45 anos. Ele foi vítima de um acidente na rodovia MG 179 na última quinta-feira, no trecho que liga Pouso Alegre a Machado. Adriano sofreu múltiplas lesões graves e estava internado desde então. A colisão aconteceu quando o motorista de um carro tentou fazer uma conversão na pista e a motocicleta atingiu a lateral do veículo. O carro foi guinchado para o pátio do Detran. Homem foi encontrado morto em ponto de ônibus em Varginha. Um homem de 64 anos foi encontrado morto em um ponto de ônibus no bairro Bom Pastor. Segundo informações, ele tinha sido visto pouco antes em um bar nas imediações. A equipe do SAMU constatou o óbito no local e não encontrou sinal de violência. O corpo foi levado ao IML para apuração da causa da morte. Ação conjunta das polícias civil e militar prende casal com drogas em Alpinópolis. Um casal que estava em um carro abordado em uma estrada na zona rural de Alpinópolis foi preso por tráfico de drogas durante uma ação conjunta das polícias civil e militar. Dentro do veículo, oriundo do estado de São Paulo, foram encontradas uma barra de cocaína, duas barras e uma bucha de maconha. Além das drogas, o veículo utilizado pelo casal e três celulares também foram apreendidos. Prefeitura de Pouso Alegre interdita adega após denúncias de perturbação do sossego. A Prefeitura de Pouso Alegre, com apoio das forças de segurança, interditou uma adega no centro da cidade por perturbação do sossego. Segundo a nota da Prefeitura aos órgãos de imprensa, o estabelecimento era alvo de diversas denúncias relacionadas à perturbação do sossego e à ordem social. O local tinha virado um ponto de encontro de jovens que fazia muito barulho e algazarras, perturbando o sossego dos vizinhos, que fizeram um abaixo-assinado cobrando providências do prefeito.
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6: E aí, matemáticos, quanto deu essa conta? Ah, mas será que precisava fazer conta? Escuta só o começo de novo. Você está dirigindo um ônibus.
7: Não.
6: Você. Opa, agora eu vi a cara.
7: Eu não entendi, ué.
8: Não?
7: Não, eu tava tentando fazer aqui, ó. Na primeira, 8 pessoas. Aí desce 3, entra 4. Depois desce 5, entra 2. Eu não entendi. O que isso tem a ver com a idade do motorista?
8: Ele acabou de falar, hein?
7: Deixa eu ver. Nossa, não vai.
6: Cara da Dani daqui. Não fala nada. Você aí do outro lado, já descobriu? Às 10:30 eu conto.
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7: Agora uma denúncia recebida pela nossa reportagem, acompanhado de um vídeo enviado por um morador da rua Américo Rufino Campos, ao lado do número 75, no bairro Boa Ventura. Segundo o relato, o local estaria enfrentando problemas provocados pelo descarte irregular de materiais diversos. Nas imagens enviadas, a nossa reportagem aparecem roupas, colchões, resto de materiais de construção e mato alto, deixando a área em condição que, segundo o ouvinte, vem causando transtornos aos moradores. E o denunciante afirma que a situação já foi comunicada à prefeitura, mas que até o momento não teria recebido uma solução. Ele pede atenção do poder público e relata ainda que até animais mortos estariam sendo descartados no local, além da existência de pontos com água parada. Essa é mais uma reclamação que chega aqui no Rádio Notícia com um pedido de providências para limpeza e fiscalização da área, evitando que o espaço continue sendo utilizado para o descarte irregular de materiais.
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0: corre no ritmo. Tem que dançar no ritmo, gente. Pra você que tá em casa, agora são 10h13. Ô, meu Deus, tá quase chegando 11 horas.
1: Tá
0: quase.
1: Nossa,
0: eu acho que a gente precisa de um programa o dia inteiro.
1: Também acho. Ou um pouquinho maior.
0: Aqui, a gente chama e eles vêm, viu? E eu, sabe por quê? Sabe quem mandou mensagem? Guaraciaba. Alô, Guaraciaba, muito obrigada, viu? Pela participação, pela audiência. É, vai ter que ter rima, né? Vai ter que ter rima. Guaraciaba mandou mensagem, vai ter que ter.
1: Eu só vou fazer uma rima hoje porque a Guaraciaba é flamenguista que nem eu. Olha lá, ó. Dale, dale, Mengão.
0: Oh. Ai, ela mandou dale, dale, Mengão. Ó, e ela. Você viu que ela mandou aqui também, ô Léo?
1: O quê?
0: Acho que vocês deveriam ir para o programa à tarde, após as férias do Tom, viu? Vocês no comando seria tudo. Será?
1: Oh, será?
0: Será?
1: Atenção, produção!
0: Alô, Tatiana Gentil. Alô, Fernando.
1: Uai, sinal, respondendo a nossa pergunta aquela hora de cedo, né? Sinal que o pessoal tá curtindo, né, irmão?
0: Sinal que
1: bom,
0: o pessoal,
1: cara,
0: tá curtindo.
1: Que gostoso, viu?
0: Gente, juro, a gente fica muito feliz quando vocês aí de casa participam e tá tendo muita participação. Tá muito gostoso. Gente, tá muito gostoso.
1: É, e já de antemão a gente pede desculpa, né, irmão? Porque não é todo dia que dá pra atender todo mundo, né? Mas
0: exatamente.
1: Tá todo mundo aqui no nosso coração.
0: Isso, mas a gente tenta ir respondendo também pelo WhatsApp e a gente vê a resposta de todo mundo, né, irmão?
1: Isso,
0: muito
1: isso
0: bom,
1: mesmo.
0: Muito bom. Guaraciaba, um abraço pra você, um beijo e fica no ar aí. Vou falar igual minha sogra fala, vai orando aí, ora. Será? Vai orando, quem sabe.
1: É, e ainda no nosso papo, né, dos nossos ouvintes, a Yasmin tá pedindo pra gente uma música do Luan Pereira.
0: Do Luan? Ah,
1: isso.
0: Eu vou botar uma pra ela, essa é boa, quer ver?
1: Vai.
0: Yasmin, um abraço pra você, viu? Obrigada pela audiência.

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2: Bolo e Guaraná. Tô falando sério, cara. Vai ter que chegar algum bolo e Guaraná pra mim aqui, senão não vai dar certo.
3: Nossa, Deus do céu.
4: Até as férias do Tom terminar, alguém manda.
2: Alguém manda? Manda. Será? Por favor, gente. Por favor. Nossa, sabe o que eu gosto? Aproveitando que a gente tá falando de aniversário, eu gosto daqueles que é... Sabe aquele, tipo assim, o bolo que ele é com abacaxi, sabe?
4: Sei, nossa, no meio dele, né? Que ele é bom. Bem molhadinho.
2: Nossa, bom.
4: Adoro.
2: E ele é molhado com Guaraná. Porque os bolos, antigamente, não era esse trem de Nutella com ninho,
4: não.
2: Com piriri, não. Era tipo
4: ameixa
2: raiz.
4: Com doce de leite.
2: Cara, se você quer me agradar, é bolo de ameixa, bolo de abacaxi. Ô, Léo, na minha época, não. Porque eu também não sou tão velha, né? Mas assim... Quando fazia aniversário lá em casa, minha avó era daquelas que fazia aqueles bolos tamanho da mesa.
4: Uhum.
2: Entendeu? Chamava o povo, não é aqueles trenzinhos desse tamanhozinho de. Um bolinho desse tamanhozinho de R$400, não, ué. Não.
4: É caro e pequeno os de hoje.
2: É, o outro era grande, você nem pagava nada. Aqueles que tinham papel de arroz por cima.
4: Tinha papel. Nossa, já tive altos bolos do Mengão com papel de arroz.
2: Com papel de arroz?
4: Nossa!
2: Não, e assim, você comia o papel de arroz, não, né? Podia
4: tudo.
2: comer. Não, era muito bom. Eu tenho umas fotos, vou trazer pra você ver.
4: Não, e aí você falou, né, que antigamente nem pagava nada, né? Você pedia pra vizinha fazer, a vizinha falava, só traz os ingredientes lá.
2: A minha avó era assim, minha avó não cobrava, entendeu? E ela fazia, cara, que bem molhado.
4: Nossa,
2: cara, é bom. Falando em bolo de aniversário, vamos dar parabéns, né?
4: Vamos.
2: Quem tá fazendo aniversário hoje, Leonara?
4: Ó, a gente vai começar a nossa lista com o aniversariante de ontem.
2: Olha,
4: tá?
2: Domingão. No dia da votação.
4: Isso, então a gente tem aqui o Celso Luiz da Barra, lá do Vila Ipiranga, ele que fez ontem.
2: Alô, Celso, parabéns pra você aí, muitos anos de vida. Ontem foi o dia de comer um churrasco, um bolo.
4: É, aí sim.
2: Deve ter bolo ainda pra hoje. Ó, é aniversário também do Rogério de Souza, o Buda, lá no Santana que ele mora.
4: É, isso.
2: Alô, Rogério, Buda, parabéns pra você, viu? Muitos anos de vida. Tem mais, Léo?
4: Tem, esse em especial é da minha amiga e madrinha de casamento, a Gisele Nascimento, lá no Treviso. Ela é minha amiga de infância. Então, Gi, um beijo em você, um beijo na gorda, que é a Giovana, filha dela, maravilhosa.
2: É.
4: Nossa Senhora.
2: Da onde que elas são?
4: Lá do Treviso.
2: Que
4: onde Deus abençoe. Treviso é aquele bairro novo. Ali pra.
2: Sei.
4: Isso, é esse mesmo.
2: Já sei onde que é. E ó, hoje também é aniversário do Tomé Vitor Rezende, lá nos Vilas Boas.
4: Isso, um abraço pra todo mundo.
2: Um abraço pra vocês, hoje o dia, né, todinho de vocês aí, segundona, feliz novo ciclo, muita saúde, muita felicidade, sonhos realizados, boas surpresas e como eu sempre falo, né, o cash no bolso.
4: Solta aí a
2: porque, não tem. A vida não se vive só de pensamento positivo, né, tem que ter o cash.
4: Faça-me rir.
2: É isso aí. Feliz aniversário pra vocês, viu? Muitos anos de vida.
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2: Agora são 10h23,

0: Obrigado!
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3: 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Hoje o Tropis vai falar sobre prevenção, segurança e principalmente do que você pode fazer antes que a próxima chuva chegue.
4: Moisés, não necessariamente tá mal construída, né? Um fator importante são as manutenções dos nossos telhados. Entendeu? Não é que uma telha ali tá solta, que ela tá mal construída, então a gente tem que olhar um conjunto, tá por baixo ali, o madeiramento, fixação, que é uma coisa muito importante, entendeu? Geralmente os próprios fabricantes das telhas, eles estipulam a quantidade de fixadores de parafuso a tantos e tantos centímetros, então essa manutenção, calhas. Isso que eu tô vejo muito a deficiência nisso aí, que pode estar acarretando progressivamente depois de uma tempestade dela, ocasionar isso que aconteceu na nossa cidade, né? Então a manutenção é tudo.
3: Manutenção, e você isso. Concorda, Ariana?
5: Eu concordo. Manutenção é o principal, né? O planejamento também, né, do projeto, tudo deve ser feito bem planejado no projeto, mas a manutenção é muito importante, porque com o tempo a calha vai entupindo, né? Tem sujeira, precisa ser, né, ter essa manutenção para limpeza, senão a hora que chega a chuva não tem como correr na hora.
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5: Nota de falecimento. É com profundo pesar que a família de Andréia Aparecida Leandro Dinamarco comunica seu falecimento e convida parentes e amigos para seu sepultamento, hoje, às 15 horas. Saindo o féretro do Salão de Velório 1 da Funerária São Vicente para o Cemitério São João Batista. A Funerária São Vicente notificou o falecimento de Andréia Aparecida Leandro Dinamarco, a Andréia do Sicoob. Residia na Rua das Aroeiras, Jardim das Alterosas. Antecipadamente, a família enlutada agradece.
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0: Ó, todo bairro tem uma história, viu? E às vezes tem também aquele problema que todo mundo já conhece. Isso aqui precisava ser arrumado, alguém precisa mostrar isso. Até quando vai ficar desse jeito? Se você já falou alguma dessas frases, fala aqui com a gente também, aqui no Rádio Notícia. Ó, o Rádio Notícia abriu espaço para você mostrar o que está acontecendo na sua rua, no seu bairro e na sua cidade, né, irmã? Fala aí.
7: É, isso mesmo. Lembrando, o pessoal, né, você que está aí nos ouvindo, o Rádio Notícia, ele serve para vários temas. Você pode entrar em contato aqui com a gente para reclamar de mato alto, de animais na rua, iluminação, buraco, asfalto, sinalização. Não é mesmo, irmã? O que estiver te incomodando aí, que você vê que você não consegue resolver sozinho, entre em contato conosco.
0: Manda pra gente que a gente quer te ajudar. E ó, pode mandar sua reclamação em formato de foto, áudio ou vídeo pelo WhatsApp. Lembrando que esse número que eu vou passar agora, ele é somente o WhatsApp, né, irmã? Isso. Não tem ligação. Então você pode mandar aí no 3239-3606. Salva aí o número e chama a gente quando tiver alguma coisa que merece atenção, viu? 3239-3606. 3606. Rádio Notícia, reclame aqui. Você mostra e a rádio dá voz.
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8: Chegou a hora. Qual é a idade do motorista? A sua idade. Eu comecei Entendeu, dizendo, você está dirigindo.
9: Você está dirigindo.
8: Então.
9: Nossa, eu, aqui. Esse me pegou.
10: É.
9: Esse me pegou.
8: Então, o motorista é você. Agora eu quero a verdade. Quem ficou somando o passageiro caiu bonito.
10: Dani.
9: Cara, eu anotei que não. Eu notei que numa folha, ó. Não sei o que, no primeiro, 8 pessoas, depois desce 3, entra 4, desce 5, não sei o quê. É, gente, então o motorista tem 24 anos, se for pra mim.
10: É, ué.
9: Nossa, não gostei. Quebrei cabeça aqui.
8: Dani, você fez a conta, né?
9: Que é isso.
8: Eu sabia.
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10: É isso mesmo, e aproveitando aí o gancho da enquete, né, do Guto, essa resposta do Guto hoje era português puro, né, e não matemática.
9: Era. Aí vai mandar pra quem? Pra mim. Aí vai perguntar pra quem? Pra Dani. Juro pra você, eu tô fazendo conta, abri até calculadora aqui, ué, não tô entendendo nada.
10: Mas aí, Dani, ó.
9: Eu somei todos os valores, todos os números. Já não tô nada.
10: E a resposta não era matemática, era português.
9: Era. Era, como é que chama? Interpretação de texto.
10: Exato.
9: Coisa que eu sou péssima.
10: E ainda, aproveitando aí, né, o assunto português, a nossa dica de hoje, ela também deixa muita gente aí na dúvida, viu, Dani?
9: O que vem pra hoje?
10: Quando a gente usa onde ou quando a gente usa a onde?
9: Nossa, já ensino, porque pra mim é tudo onde. Onde nós vai, onde nós vamos, onde nós está.
10: É, mesmo.
9: Qual que
10: e
9: é?
10: Como que a gente vai fazer, vai diferenciar, né? O prefixo a, ele dá ideia de movimento. Então, por exemplo, se eu quero usar apenas a palavra onde, em um exemplo

0: estático. Onde você mora. Não dá ideia de movimento, você não tá andando, não tem essa ideia. Então a gente usa onde?
1: Certo? Lugar fixo.
0: Isso. Por quê? Porque onde é um advérbio de lugar, você acabou de responder. Olha, onde? Certo?
2: Espertinho.
0: É. Agora, aonde? Um exemplo. Aonde você vai? Vai, o verbo ir, não dá uma ideia de movimento?
2: De movimento.
0: Então você usa aonde?
2: Aonde?
0: Simples.
1: Oh. Onde? Onde eu vou almoçar hoje? Na minha mãe.
0: Só que aí você errou, por quê?
2: Ai, nossa.
0: Você falou onde vou, o vou dá a ideia de movimento. Então é aonde vou almoçar hoje.
1: Aonde eu vou almoçar hoje é na minha mãe.
0: Na Dona Aline.
1: Aí, melhor. Onde ela mora? Ela mora no sítio Retirim. Ah, aí, ó, agora eu peguei. Aprendi. Agora. Falar nisso, viu, mãe? Almoço
0: já,
1: aí,
0: já tá chegando.
1: Léo, adorei, viu? É simples, mas aqui é umas coisas que dá diferença, né?
0: Exato. São umas regrinhas assim que derruba a gente.
1: Falar pra você até no final desse programa que eu já tô expert. Adorei, Léo. Obrigada, viu?
0: Um beijo e amanhã tem mais.
1: Olha!
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9: Vamos conversar com quem agora, Léo?
10: É, a Xará, hein?
9: Hoje é a minha Xará, né?
10: É, a Xará.
9: Daniele Leite. Eu não vou ficar falando aquele nome, mas a gente fica falando que não.
10: Não, é. O pessoal Daniele... tem que conhecer ela do nome artístico.
9: Isso. É, eu fico com Dani, Dani, Juan, Dani. Dani.
10: Não, você é Dani Andrade. E ela, repórter do Cidade isso. Revista, Daniele Leite.
9: Só pra nós aqui que tem.
10: É, isso aí.
9: Isso aí. Mas lá nisso, minha mãe tava falando, viu? O negócio de Dani One, Dani Two, isso aí já tá pegando já. Alô, Daniele Leite, bom isso. Dia pra você.
11: Bom dia, Dani. Bom dia, Léo.
10: Bom dia.
11: Bom dia, ouvinte.
9: Isso aí.
10: Ó, estamos alinhadas.
9: Estamos todas alinhadas. Como está seu dia? O que, que você manda para nós?
11: Então, falando em eleições, né? Ontem aconteceu as eleições aqui em Três Corações e no Brasil. Hoje, no Cidade em Revista, vamos trazer para você os resultados das eleições aqui de Três Corações.
9: Muito
11: específico
9: bom.
11: Daqui de Três Corações, viu?
10: É, isso mesmo, porque nós somos uma rádio local.
9: Isso
10: então
9: aí.
10: A gente quer saber é da nossa
9: o que
10: cidade,
9: tá acontecendo,
10: né?
9: Sim, aqui, claro. Por perto.
11: E você, que quer participar também do rádio, no Rádio Notícia, é o 32 39 36 06. E para vocês ficarem atualizados de tudo que acontece aqui no Cidade Revista, a gente tem um site, radiotropical.net.
9: Ah,
11: tá bom?
9: Adorei.
10: Isso aí. A Rádio Tropical é um meio de comunicação completo, né? Tem site, tem rádio notícia, né? WhatsApp,
9: rádio notícia.
10: Tem Instagram,
9: tem Facebook,
10: podcast no YouTube,
9: nossa,
10: tem Facebook,
9: Deus.
10: É aqui,
9: a gente é tudo junto e misturado.
10: Tem aplicativo.
9: E aplicativo é bom.
10: Isso, tem os aplicativos.
9: Aplicativo é bom.
10: Mas então, ó, se quem tá aí do outro lado, você que tá aí do outro lado, quer saber exatamente o que, que o repórter Elison Gonçalves tem pra falar sobre a nossa cidade, como que faz? Ô, Dani, o que, que tá, vai começar daqui a pouco?
11: Já começa o Cidade em Revista, então, ficam aí.
9: Isso aí, ficam ligadinhos que a gente vai... A gente não, né? O Elison.
10: Isso.
9: E vão trazer aí, galera do jornalismo, as informações sobre ontem, né? Da votação.
11: Sobre as eleições de ontem.
10: É, isso
9: muito
10: aí.
9: Bom, muito
11: específico
9: bom.
11: De Três Corações.
9: Adorei. Eu
10: muito
9: vou
10: bom. E não só isso, mas muito mais, né?
11: Muito mais. Vai ter muita notícia boa, inclusive para os jovens, né? Os pais. E ficam ligados que tem uma oportunidade muito, muito boa para os jovens aqui de Três Corações, tá?
9: Fiquei curiosa, vou ter que ouvir.
10: Então fica ligadinho.
9: Isso aí, fica ligadinho aí, galera. Dani, muito obrigada, viu?
11: Obrigada a vocês.
9: Até amanhã, se Deus quiser, com mais notícias.
10: É, até amanhã. Beijo, Daniele Leite, até amanhã.
11: Isso aí. Até amanhã, gente.
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9: Ai, que hora ruim, viu? Que hora ruim. Eu não gosto dessa hora, não.
10: Também não.
9: Por quê?
10: Porque não, tem que ir embora.
9: Não, eu, então, só que tipo assim, eu não gosto de ir embora. Mas eu gosto do que vai acontecer agora. Você sabe quando, tipo assim, você quer muito uma coisa, mas você não quer? Eu não torço pra acabar, pra ter o final. Mas eu torço porque eu gosto de ouvir você, Léo.
10: Ah, não, mas você sabe que vai chegando. Eu esqueci o ritmo do rolê que a gente
9: eu também. Pera, alô, Guaraciaba. É Guaraciaba, né? É. Guaraciaba. Essa aí agora... Aquele momento. Lembrei. Lembrou como que é mesmo?
10: Você vai fazer assim, ó. Yeah! Oh.
9: Tá, vai. É o E! Oh!
10: Oh! Oh! Amanhã é terça-feira. Ligo rádio na primeira. A gente chega cedo e traz muita brincadeira. Já foi.
9: Nossa, mas você ficou nervoso só pra isso. Pensei que era um texto enorme.
10: Só pra isso? Ah, não, agora você tá me humilhando.
9: Ah, não, eu pensei que era um texto enorme.
10: Que texto enorme, tá doido?
9: Aquele que a gente troca assim. Ah, sabe o que a gente pode fazer no próximo? Ah. A gente troca a rima.
10: Batalha?
9: Batalha. Errei, alô, pra
10: não
9: quem
10: inventa.
9: Gosta. É, não fica inventando as coisas, não. Porque agora mesmo a Guaraciaba tá aqui nesse WhatsApp, vai ter que ficar mandando. Porque os ouvintes mandam, a gente tem que obedecer.
10: E por falar em ouvinte, a gente também já quer dar um tchau pra todo mundo, né, irmã?
9: Isso aí, que pena, né? Que
10: um
9: pena.
10: Abraço pra Meire, que mandou aqui um alô pra gente, não deu tempo de atender. A mamãe, a Aline, né, falou que não sabe onde você tá com a cabeça, que já tá querendo almoçar.
9: Mãe do céu, minha filha, eu tô morrendo de fome. E ó, eu vou te falar uma coisa, você sabe o que vai ser o almoço lá em casa?
10: Ah.
9: Churrasco.
10: Ah, não. Dona Aline, pode mandar uma malmita aqui, pelo amor de Deus.
9: Ê, mãe, já prepara.
10: Em plena segunda-feira?
9: Diz o meu padrasto, que ele tava lá 4:30 da manhã, que ele tava felizinho. Eu falei, ué, não vai trabalhar não? Tá felizinho? Não. Falei, ah, acho que eu vim almoçar em casa. Vou fazer churrasco.
10: Ah, não. Ô, Flávio, faz favor, hein?
9: Por favor.
10: Não, não vale fazer vontade.
9: Tem que mandar uma malmita.
10: Malmita.
9: Malmita de picanha. Ou, bom, viu? Ou, tô falando com você, não é fazendo...
10: Não é puxando saco, não.
9: Não, mas o churrasco dele é bom, cara.
10: É.
9: O churrasco dele é top, viu? Tá. Alô, paizão, um beijo pra você. Vai preparando aí. Já bota na brasa que eu já tô quase indo.
10: Não esquece dos irmãos, hein?
9: Que irmão?
10: Eu.
9: Ah, tá. Então é isso, a gente vai ficando por aqui hoje. Segunda-feira já foi, né? Metade dela, praticamente. Obrigada por quem tá nos ouvindo aí, que começou a semana com a gente, né? Na nossa companhia. Que seja uma semana muito leve, abençoada pra vocês e cheia de coisa boa pra todos nós, né, Léo?
10: Com certeza. Continue aí ligadinho na nossa programação. A gente tem aí agora o Cidade Revista, com
9: isso
10: o
9: aí.
10: Luiz, com o Zezinho, com a Daniele Leite, o Elison. Depois a gente tem a Moísa. Tem aí uma programação o dia todo especial pra você que tá aí do outro lado.
9: Isso aí, muito bom. Amanhã a gente tá de volta, das 6 às 11, e é isso. Um beijo, fiquem com Deus.
10: Um beijo, fique com Deus e até amanhã.
9: Isso aí, fui!

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0: 11 horas.
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0: Olá, meus amigos, bom dia Três Corações e demais cidades que sintonizam neste momento o programa Cidade em Revista na sua edição que está no ar, edição do dia 5 de outubro de 2026. Eu sou Luiz Carlos de Freitas e junto com toda a nossa equipe vamos levar até o seu conhecimento os principais fatos, informações e reportagens que são destaque em nosso município e também na região. Acompanhe o trabalho de entrevistas e reportagens de Graziela Mello, Daniele Leite, Elison Gonçalves e Zezinho Rodrigues, trazendo os assuntos que movimentam a cidade. E nas notícias do Complexo Policial, a apuração é com o repórter Donizete de Almeida. Fique conosco, se informe, participe. O Cidade em Revista está só começando. Aniversariantes de hoje, Celso Luiz da Barra, na Vila Ipiranga, fez aniversário, na verdade, ontem, mas recebe o nosso abraço hoje. Rogério de Souza, o Buda, lá do bairro Santana. Gisele Nascimento, na Treviso, e Tomé Vitor Rezende, no Vilas Boas. A todos, votos de muitas felicidades.
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0: Bom, e agora a previsão de tempo para Três Corações. A segunda-feira começou com tempo instável, a previsão é de chuva ao longo do dia. Os termômetros devem marcar entre 17 e 27 graus e a possibilidade de chuva chega a 100%. Ah, e fica o alerta, a previsão indica condições para chuva forte e temporais no sul de Minas Gerais, inclusive com possibilidade de rajadas de vento. Por isso, quem vai sair de casa hoje deve ficar atento às mudanças no tempo, principalmente durante os períodos de chuva. A recomendação é evitar áreas sujeitas a alagamentos. Ter cuidado ao dirigir em casos de chuva forte e, se houver raios e ventos intensos, procurar um local seguro e evitar permanecer em áreas abertas. Então, nesta segunda-feira, tempo instável, com possibilidade de chuva e máxima de 27 graus em Três Corações. Manchetes de hoje. Série especial Saúde Mental no Trabalho. No primeiro episódio, quando o trabalho começa a afetar a saúde mental, os sinais que não devem ser ignorados. Bom, é o bem-estar das crianças, mães biológicas e adotivas sem licença igualada. Começam a valer as novas regras para doação de sangue. Enfermeira responsável técnica da agência transfuncional em Três Corações esclarece as mudanças e orienta também os doadores. Outubro começa com novas oportunidades de emprego no Cine de Três Corações. Começa cadastro escolar e matrícula para 2027 na rede pública de Três Corações. A Associação do Apoio TEA amplia atendimentos em Três Corações e já reúne mais de 485 inscritos e comemora novas terapias e atividades, também como a natação. O Rádio Notícia de hoje traz duas reclamações de ouvintes sobre o descarte irregular de lixo e a falta de limpeza no Parque São José. Terreno público tomado pelo mato e no Boa Ventura, roupas, colchões, entulhos e até animais mortos são encontrados em rua Américo Rufino Campos. Paróquia Santa Teresa celebra 30 anos com a novena, primeiro almoço da padroeira e procissão solene em Três Corações. 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
3: Bom, vamos ao nosso primeiro assunto do dia. Pensando no cuidado e no bem-estar das crianças, uma decisão recente do STF garantiu o mesmo período de licença maternidade para mães biológicas e adotivas. Mas quem tem direito e como essa regra vai funcionar? Confira todas as informações com a nossa repórter Daniele Leite.
4: Pensando nas crianças e no bem-estar delas, mães biológicas e adotivas de Três Corações terão o mesmo direito em relação à licença maternidade. Essa foi uma decisão recente do Supremo Tribunal Federal. Igualou o período de licença maternidade concedida às mães biológicas e adotivas. Para explicar o que mudou e se a regra vale tanto para trabalhadoras de empresas privadas quanto para servidoras públicas, conversamos com o advogado Renato Esteca.
5: O STF decidiu por unanimidade equiparar totalmente a licença maternidade entre mães biológicas e adotivas. A partir de agora, toda mãe adotiva tem direito a 120 dias de licença remunerada, podendo ser prorrogável por mais 60 dias, chegando então ao total de 180 dias. Essa decisão, ela unifica a regra então para todos os vínculos de trabalho. A regra passa a ser exatamente a mesma para trabalhadores da iniciativa privada, que a gente fala que trabalha sob o regime da CLT, que tem carteira assinada, né? E contribui às vezes no carnê também, e para servidoras públicas, sejam estatutárias, militares, etc. Tá? O entendimento do STF é que a proteção constitucional é voltada para o bem-estar da criança. Então, a decisão está baseada mais no cuidado com a criança, tá? Esse cuidado, ele não poderia ser mudado dependendo de vínculo, do tipo de vínculo de trabalho que a mãe, qual é o tipo de filiação que ela tem com a criança, seja biológica ou adotiva.
4: Mas quando essa decisão começa a valer? O advogado explica se a nova regra alcança as lideranças solicitadas desde o dia 23 de setembro e também os pedidos feitos anteriormente. Ele orienta ainda como a mãe adotiva deve solicitar esse direito.
5: Esse é o grande problema, né? Que essa lei, ela não tem uma retroatividade, né? Ela não será aplicada, essa decisão não será aplicada para as licenças que já foram concluídas antes de 23 de setembro. Então, se a mãe adotiva já cumpriu a licença, por exemplo, 30, 90 dias, conforme as legislações aplicáveis a cada categoria, e já retornou às suas atividades de trabalho antes do julgamento do Supremo, não há direito a solicitar, não tem o que ela fazer. Então, ela não teria como fazer uma complementação dos dias restantes ou buscar qualquer tipo de indenização desse período que não foi usufruído. Infelizmente, essa decisão não tem efeitos para trás, ou seja, não alcança já quem já recebeu. É bom de dizer, né, que o Supremo fixou que o novo entendimento, nesse caso específico dessa decisão, abrange apenas benefícios em curso e os que forem solicitados a partir do julgamento que terminou dia 23 de setembro de 2026.
4: E quem já teve a licença concedida ou já retornou ao trabalho, poderá pedir os dias que não foram aproveitados? O advogado esclarece se a decisão do STF também beneficia essas mães.
5: Sim. Esse é um ponto até ruim da decisão, né? Mas essa decisão, ela passa a valer apenas para as novas licenças maternidade, aquelas que vão ser requeridas, né, a partir de 23 de setembro de 2026 e para as que ainda estão sendo analisadas, ou seja, aquelas que ainda aguardam uma decisão para a concessão. Então, para quem já recebeu, não teria mais como solicitar, ou não teria como solicitar essa extensão. Para pedidos futuros, serão então, ou os que já foram feitos, mas ainda não concedidos, serão concedidos diretamente os 120 dias, né? Com a extensão para 180, se aplicável na empresa ou no órgão público. Aí cada empresa tem uma regra específica para ter esse aumento de 60 dias a mais. E quem para quem já estava em licença no dia 23 de setembro, né, quando teve essa decisão do STF, o período restante deve ser readequado para cumprir a nova regra da totalidade, né, dos 120 dias. Mas para quem já recebeu, aí não teria como fazer mais nada. Essa decisão, ela não se aplicaria para as pessoas que já receberam, para as mães que já receberam o salário maternidade.
4: A decisão garante às mães biológicas e adotivas o mesmo período de licença maternidade. Mais do que um direito das mães, a medida busca proteger as crianças, garantindo tempo para cuidado, convivência e adaptação à nova família. Quem precisa de orientação pode procurar o setor de recursos humanos do local onde trabalha. Nos casos de atendimento pela Previdência Social, as informações estão disponíveis pelo aplicativo ou pelo Meu INSS ou pelo telefone 135. Se o direito não for reconhecido, a mulher também pode buscar orientação jurídica.
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3: Bom, o assunto do Momento Saúde é o seguinte: o prazo para as empresas se adequarem a novas exigências da NR1, que incluem o gerenciamento dos riscos psicossociais no trabalho, terminou nesses últimos dias. Para explicar o que muda na prática e como a saúde mental dos trabalhadores pode ser afetado, o Cidade Revista apresenta uma série especial em 3 capítulos. Na primeira reportagem, o repórter Elison Gonçalves conta a história de quem já enfrentou esse tipo de problema.
1: Tem coisa que começa pequena. Uma cobrança a mais, uma rotina mais pesada, um problema com alguém da equipe ou aquela sensação que você precisa dar conta de tudo. Só que com o tempo, aquilo pode começar a ocupar espaço também fora do trabalho. A pessoa chega em casa cansada, continua pensando no serviço, perde o sono, fica mais irritada, ansiosa ou simplesmente sente que não está mais conseguindo lidar com a rotina como antes. E foi justamente isso que aconteceu com a personagem que você vai conhecer agora. Este conteúdo foi modificado por inteligência artificial. A história é real, mas a voz que você vai ouvir foi modificada a pedido da entrevistada. A ideia aqui é entender o que aconteceu sem expor o que não precisa ser exposto. Quando que começaram os primeiros sinais?
6: Os primeiros sinais surgiram no início, quando percebi que o volume de trabalho ultrapassava o horário de expediente habitual e as cobranças vinham acompanhadas de insinuações e tom agressivo. Comecei a sentir ansiedade antes de ir trabalhar, insônia aos domingos e um sentimento constante de apreensão ao receber qualquer notificação ou mensagem da liderança.
1: E quando que você percebeu que aquilo já estava interferindo na sua vida pessoal e também na sua saúde?
6: Percebi o impacto real quando a ansiedade começou a se manifestar fisicamente. Eu não conseguia desligar do trabalho nos momentos de descanso. Fiquei extremamente irritável com familiares e passei a ter crises de ansiedade, alteração no sono e dores de cabeça constantes. Minha saúde mental e meu convívio pessoal foram totalmente comprometidos, porque eu vivia em função do estresse gerado pelo ambiente de trabalho.
1: Uma questão importante nessa discussão é que saúde mental no trabalho não significa apenas falar sobre uma pessoa que está passando por um problema individual. O próprio Ministério do Trabalho passou a tratar expressamente os fatores de riscos psicossociais relacionados ao trabalho dentro do gerenciamento de riscos ocupacionais. Entre esses fatores estão situações relacionadas à organização e às condições em que o trabalho é realizado. E isso muda uma pergunta importante. Em vez de olhar somente para o trabalhador e perguntar o que há de errado com ele, também é preciso olhar para o ambiente e perguntar o que está acontecendo nesse trabalho. No caso do nosso personagem, buscar ajuda foi uma parte importante do processo. E depois de passar por essa experiência, fica uma pergunta: o que poderia ter sido diferente?
6: Poderia ter sido diferente se a empresa promovesse um ambiente com comunicação saudável, metas realistas e respeito ao limite do colaborador. Da minha parte, vejo que eu poderia ter buscado impor limites mais cedo, ou procurado ajuda profissional e suporte antes de chegar ao meu limite. Mas, fundamentalmente, as lideranças precisam entender que produtividade não se constrói com intimidação, e sim com um ambiente psicologicamente seguro.
1: A história que você ouviu é uma experiência individual, mas ajuda a abrir uma discussão maior. Até porque nem sempre é fácil identificar quando o ambiente profissional está contribuindo para o sofrimento de alguém. E é justamente sobre isso que a gente vai falar no segundo capítulo da nossa série. O que são os riscos psicossociais? O que mudou na NR1 e, na prática, o que as empresas precisam fazer? A gente explica amanhã, no segundo capítulo da série Saúde Mental no Trabalho. Para o Cidade em Revista, repórter Elison Gonçalves.
3: Muito obrigado, Elison Gonçalves. Continuando a falar de saúde, pessoas com mais de 70 anos poderão doar sangue a partir de agora. É o que estabelece um novo regulamento técnico de hemoterapia aqui no Brasil. A mudança foi determinada por meio de uma portaria do Ministério da Saúde publicada em julho e que começou a valer nesse dia 30 de setembro último. A pessoa acima de 70 anos que quiser doar precisa ser considerada apta na avaliação clínica realizada pelo serviço de hemoterapia. Além disso, é necessário respeitar os intervalos e a frequência de doações estabelecidas para essa faixa. É essa faixa de idade. As novas regras também diminuem o tempo de espera para os interessados em doar sangue que tenham passado por exames, feito uso de medicamentos que ou procedimentos estéticos, como microagulhamento, como tatuagem, maquiagem definitiva, preenchimentos e botox. Agora o prazo é de 7 dias. Mas o procedimento deve ter sido feito em local que cumpra as normas de segurança. Se não houver essa avaliação, o prazo sobe para 4 meses, né? Aí o que já precisa ser ainda mais minucioso. 11:18. Então vamos falar nesse assunto, Ana Carolina, e as novas regras impostas.
7: Bom dia a todos, aqui quem fala é Ana Carolina Castro, sou enfermeira responsável técnica da agência transfusional do Hospital São Sebastião de Três Corações, e hoje a convite eu vim atualizar as novas regras de como se tornar um doador de sangue. A primeira mudança é o fim da idade máxima de se tornar um doador, de continuar sendo doador. Então, antigamente a idade era até 69 anos, agora não. Quem já é doador regular pode continuar doando depois de 70 anos, desde que esteja saudável e seja aprovado na avaliação clínica feita na hora da doação. Então, isso não vai impedir as pessoas com mais de 70 anos doarem. A segunda mudança é a redução do prazo pós-tatuagem, maquiagem, definitiva ou procedimentos estéticos. Antes, esse prazo era de 12 meses. Agora, esse prazo cai para apenas 7 dias, desde que o doador comprove que o procedimento foi feito em local com alvará sanitário regularizado. Sem essas comprovações, o prazo passa a ser de 4 meses. A terceira mudança é para quem fez piercings. O prazo também diminuiu para 7 dias com comprovação, ou 4 meses sem comprovação. Já para piercings feitos na boca ou na região genital, o prazo é sempre de 4 meses. Para quem fez endoscopia ou usou anabolizante nos últimos dias, sem receita médica, o prazo cai de 6 para 4 meses.
8: É importante lembrar, ter passado por um desses procedimentos não significa necessariamente que você não possa doar. Cada situação tem um prazo e um critério específico. Por isso, antes de desistir da doação, procure orientação e confira se você já está apto. E com essas mudanças, a expectativa é aumentar o número de pessoas que podem contribuir para manter os estoques abastecidos. Mas como está hoje a situação do banco de sangue em Três Corações?
7: Com todas essas mudanças, né? Nós, como da agência transfusional e outras agências aí espalhadas por nossas regiões, a expectativa é que aumente o número de doadores, as pessoas aptas a doar, e que o banco de sangue seja abastecido com, né, com esses doadores. porque diminuindo esses critérios, abaixando os números desses critérios, o prazo, ele começa a ficar mais curto e assim, pessoas mais interessadas, a gente consegue enviar para poder estar fazendo a doação.
8: E se você está ouvindo a nossa entrevista e pensando, eu quero doar, o que preciso fazer? Então, fique atento às orientações. Para quem deseja fazer esse gesto de solidariedade, aqui em Três Corações, Ana Carolina explica como funciona a doação e quais são os procedimentos para o atendimento.
7: Para quem quiser ser um doador aqui em Três Corações, é bem simples, só entrar em contato com a agência transfusional aqui do Hospital São Sebastião, através do número 99804-4367, falar com a Beatriz, que é a nossa captadora, aqui no hospital, que ela vai falar para vocês os documentos necessários que precisa ser, né, para poder fazer o cadastro, nome completo, data de nascimento, CPF, cartão do SUS. É preciso estar em boas condições de saúde, preencher os critérios mínimos para poder se cadastrar, estar bem alimentado no dia da doação e o transporte é fornecido pela prefeitura, através do nosso contato, é totalmente gratuito. Nós pegamos vocês aqui às 7 horas em frente à matriz, levamos até Pouso Alegre e depois tem um retorno antes da 1 hora. Então, quem quiser ser o doador, fica aí o nosso convite. A gente está precisando muito, todo tipo de sangue. Então, não tem o sangue A, não tem o sangue B. Nós estamos precisando de todos os tipos de sangue. E ficamos aí à disponibilização de vocês e da comunidade. Para quem quer ser um novo doador de sangue ou continuar fazendo esse bem com a comunidade.
8: E fica o nosso convite. Se você pode doar, não deixe para depois. Procure o banco de sangue, informe-se e faça parte dessa corrente. Porque enquanto para o doador são alguns minutos, para quem está esperando por uma transfusão, esse gesto pode significar uma nova chance de viver. Doe sangue, doe esperança. Seja parte desse gesto nobre que salva vidas.
3: Obrigado, Graziela Mello. 11:23. Termina o quadro Momento Saúde.
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2: Pois é, 11:28, outubro começa com novas oportunidades de emprego no Cine de Três Corações. O coordenador destaca as vagas agora disponíveis e orienta os trabalhadores acima de tudo. Prestem atenção.
3: Bom dia, ouvintes da Rádio Tropical. Eu sou Alex Andrade, responsável pelo Cine de Três Corações. O Cine está com diversas vagas de emprego abertas nesta semana em diferentes áreas e temos oportunidades para profissionais com variados perfis e níveis de experiência. No comércio, atendimento e vendas, temos vagas para analista de compras, analista de marketing digital, assistente de vendas, atendente de bazar, atendente de lanchonete, atendente de saque, consultor comercial, consultor de vendas, garçom, operadora de caixa e vendedores interno, externo e online. Na área administrativa e financeira, há oportunidades para analista contábil sênior, assistente administrativo, auxiliar administrativo, auxiliar de departamento fiscal, contador, estagiário de contabilidade, instrutor de gestão e secretária administrativa. Na indústria, mecânica e produção, temos vagas para ajudante de produção, ajudante geral, auxiliar de eletrônica, auxiliar de eletricista de autos, auxiliar técnico, eletromecânico, mecânico, mecânico de autos, mecânico de manutenção, marmorista.

0: operador de máquinas, serralheiro, soldador e técnico em eletrônica. Também temos oportunidades na área de logística e transporte, como ajudante de motorista, carregador de armazém, conferente, estoquista, gerente operacional, motorista entregador com categoria B e motoristas com categorias B, D e E. Na construção, manutenção e serviços, há vagas para auxiliar de jardinagem, auxiliar de serviços gerais, eletricista, eletricista de autos, eletricista industrial, lanterneiro, oficial de serviços gerais, pedreiro, servente de pedreiro e técnico em refrigeração. E na área de alimentação, saúde e outros serviços, temos oportunidades para camareira, classificador de café, cozinheira, desossador, empregada doméstica, farmacêutico, médico veterinário, patologista, motoboy, padeiro, professor infantil, trabalhador rural e vigilante em posto armado. É importante destacar que também existem vagas destinadas à pessoa com deficiência e reabilitados do INSS, incluindo oportunidades para ajudante de produção, operador de máquina, operador de produção, auxiliar de serviços gerais e uma vaga exclusiva para auxiliar administrativo. Os interessados devem conferir os requisitos específicos de cada oportunidade. E um recado importante para quem está procurando emprego. Você pode consultar as vagas e verificar como se candidatar acessando o site da Prefeitura Municipal de Três Corações, no menu Vagas do Cine Três Corações. Também é possível consultar oportunidades de emprego em Três Corações e região pelo aplicativo da Carteira de Trabalho Digital. Fique atento às informações de cada vaga, mantenha seus dados atualizados e acompanhe os canais oficiais, pois as oportunidades podem ser preenchidas a qualquer momento. Reforçamos também a importância da qualificação profissional. Buscar cursos e capacitações podem ajudar você a desenvolver novas habilidades e ampliar suas possibilidades de inserção no mercado de trabalho. Procure oportunidades de formação e invista no seu desenvolvimento profissional. Aos empresários, o Cine está de portas abertas para auxiliar gratuitamente na divulgação de vagas e no encaminhamento de trabalhadores conforme o perfil solicitado pela empresa. Se a sua empresa precisa contratar, entre em contato conosco. Cine de Três Corações, aproximando trabalhadores e empresas, gerando oportunidades para a nossa cidade.
1: Bom, e já que nós estamos falando em oportunidade, vamos conversar com você, jovem que tem entre 15 e 17 anos e quer se preparar para o mercado de trabalho. Atenção, pais irresponsáveis, essa pode ser uma oportunidade de crescimento pessoal. E profissional, até para o seu filho ou sua filha. Então começa hoje o projeto Jovem, que é o projeto da Secretaria Municipal de Desenvolvimento Social, SEDESO. Vamos conferir os detalhes? Quem traz mais informações é a nossa repórter Daniele Leite.
2: Você, jovem de Três Corações, começam hoje as inscrições para o programa Oportunidade Jovem, que está sendo desenvolvido pela Secretaria Municipal do Desenvolvimento Social, a SEDESO. Esse programa é voltado para adolescentes de 15 a 17 anos, principalmente para aqueles que querem participar do serviço de convivência, do CRAS ou do Curumi. As inscrições seguem até sexta-feira, dia 9 de outubro. Nossa reportagem conversou com a responsável, Lisa Paula, da SEDESO. Ela explica todos os detalhes.
3: Prefeitura de Três Corações, por meio da Secretaria de Desenvolvimento Social, SEDESO, oferece para nossos jovens tricordianos o programa Oportunidade Jovem. Uma oportunidade para adolescentes de 15 a 17 anos se prepararem para o mundo do trabalho, desenvolverem novas habilidades e ampliarem suas possibilidades para o futuro. E os resultados já estão aparecendo. Na primeira turma de 2026, encerrada agora em setembro, 9 adolescentes já foram empregados e outros 3 estão em processo de contratação. É uma oportunidade jovem ajudando nossos jovens a transformar conhecimento em oportunidades.
2: Além de abrir novas oportunidades, o programa também busca incentivar o aprendizado, a convivência e a preparação dos adolescentes para o futuro. Lisa Paula, quais serão as oportunidades oferecidas nesse programa?
3: O programa oferece capacitação profissional, oficinas, palestras e atividades práticas, além da oportunidade de estágio em empresas parceiras e instituições públicas, com durabilidade de 4 meses. E tem mais, os participantes recebem Bolsa Auxílio Mensal de R$ 300, cesta básica e vale transporte durante as atividades do programa. As atividades acontecem no período vespertino, de segunda a sexta-feira, em parceria com o Instituto Federal na primeira fase e com as empresas e instituições públicas na segunda fase.
2: Você que interessou pelo programa Oportunidade Jovem, agora é importante ficar atento às orientações para fazer a inscrição. Lisa Paula da Cedeso explica onde os jovens devem procurar atendimento e quais documentos precisarão apresentar.
3: Podem participar, preferencialmente, adolescentes que participam dos serviços de convivência dos CRAS ou centros de convivência da CEDEUS. Para fazer a inscrição, o adolescente deverá estar acompanhado dos pais ou responsáveis e apresentar RG, CPF, declaração escolar, comprovante de residência e cadastro único, do dia 5 ao dia 9 de outubro, no CRAS 1, que fica no Jardim Paraíso, no CRAS 2, no Parque Jussara, no CRAS 3, no Rio do Peixe ou no Curumim, no Parque das Colinas. Após a inscrição, os jovens passarão por dinâmica de grupo e entrevista, onde 20 serão selecionados para dar início ao segundo programa deste ano. Programa Oportunidade Jovem, preparando os jovens de hoje para construírem as oportunidades de amanhã.
2: Esse programa, Oportunidade Jovem, inicia as inscrições hoje. Quem tiver interesse deve procurar o CRAS ou Curumi mais próximo, das 8 às 16 horas. As vagas são limitadas e os interessados devem comparecer acompanhado dos pais ou responsáveis, levando RG, CPF, declaração escolar, comprovante de residência e cadastro único. Lembrando, as atividades serão exclusivamente no período da tarde. Daniele Leite para o Cidade em Revista.
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1: E agora nós vamos acompanhar uma entrevista gravada pelo repórter Zezinho Rodrigues com a presidente da Associação Apoio Teia em Três Corações. Trata-se de Kátia Lourenço. Há 1 ano e 8 meses, funcionando em sua sede na região central da cidade, a associação vem ampliando o atendimento e hoje já conta com mais de 485 inscritos, com idades que vão de 2 a 59 anos. Kátia faz um balanço desse crescimento, fala sobre a ampliação dos atendimentos e das terapias que beneficiam não apenas moradores de Três Corações, mas também famílias de municípios da região. Na entrevista, ela destaca ainda a importância da sede, as novas atividades oferecidas, entre elas até a natação, e resultados alcançados pelos assistidos, principalmente no processo de socialização. Kátia também fala sobre a importância do apoio financeiro, das ações de arrecadação, como o bazar, da participação das próprias mães para a manutenção e fortalecimento da associação. E ao final ela faz um convite também para a comunidade, né, que conhecer de perto o trabalho realizado pela Associação Apoio Teia. Vamos ouvir a entrevista? Com a palavra, Kátia Lourenço.
5: Nós aqui da Associação Apoio Teia, estamos aqui em Três Corações há 2 anos e meio documentado, né, já há 1 ano e 8 meses com a sede, né, temos lutado bastante para que a nossa criança possa realmente ter uma inclusão ativa e efetiva, né? E temos o bazar, né, que funciona aqui dentro da nossa sede, onde nós temos peças com valores de R$ 5 a R$ 25,00, peças novas e seminovas, né, e são peças assim, que têm nos surpreendido, né, pela qualidade e que realmente assim, tem nos ajudado a manter algumas situações dentro da associação. Hoje a associação Apoio Teia, aqui dentro de Três Corações, ela está contando com 485 inscritos. Dentre esses inscritos, nós temos crianças a partir de 2 anos, até 59 anos nós temos pessoas aqui dentro. Né? Nós temos vários grupos, várias divisões por idade. Né? Hoje nós estamos com quase 17 terapias aqui dentro, inclusive com uma TO. Hoje nós temos uma TO que está atendendo aqui, atendemos a Três Corações e a toda a região, né, circunvizinha. Nós estamos com aproximadamente hoje 10 cidades que nós temos as parcerias, que nós temos ajudado a formar associações e até mesmo com as intervenções.
6: Quais são as atividades principais aí?
5: Aqui hoje nós temos a psicomotricidade, temos a neuropsicopedagogia, nós temos psicopedagogia, nós temos aqui hoje pedagogia, psicologia, neuropsicólogo nós temos arteterapia, balé, ritmo, nós temos aula de libras, nós temos nutricionista, deixa eu ver o que mais aqui. Nós temos a turma da natação, né, em parceria com a escola do Tio Du, e nós temos mais arteterapia, musicoterapia, né, musicalização, e dentre outras coisas que tem funcionado aqui, uma das coisas que nós temos visto muito também é a socialização, que é o que tem nos chamado muita atenção, né, em que as mães, as famílias, tem praticado a socialização em conjunto, com apoio de grupos terapêuticos, né, e temos visto muito resultado. Só a natação que não é feita na sede, mas todas as outras atividades são feitas aqui na sede, né, como nós temos hoje aqui 17 salas funcionando, inclusive duas salas são do bazar, né, aqui no centro da cidade, e todas são feitas aqui, a partir de 7 horas da manhã até as 18 horas, e fora, né, a aula de libras, que é a partir das 17 horas, né, está funcionando, está aberto, né, a secretária está aqui atendendo. Hoje a gente não atende só autismo, tá? A gente atende autismo, TEA, TDAH, dislexia, TOD, né, em toda parte do neurodesenvolvimento nós temos trabalhado com a estimulação, desde a estimulação precoce, quando a criança, o jovem ou o adulto não tem um laudo, até com aqueles que já têm o laudo. Inclusive, a nossa parte do balé, de ritmos que tem aqui também, ela contém, assim, a maioria são jovens e adolescentes, né, que estão descobrindo que o autismo não é doença.
6: Vocês sobreviverem, tudo isso aí, qual tipo de ajuda vocês conseguem receber, uma subvenção para poder manter aí a casa?
5: Então, hoje a gente conta com uma parceria do social da cidade, né, que nos ajuda hoje com 10 mil reais da parceria do social que nós fizemos, que é essa parte onde os grupos se reúnem para socializar, né, e a gente conta com a parceria da prefeitura, nesse valor, já faz um mês que eles têm nos ajudado, e mais a maior parte da nossa arrecadação, das parcerias aqui, tem sido das doações. Tem vindo aqui ver e conhecer o trabalho, né? O bazar também nos ajuda bastante a pagar água, luz, telefone. Então, 90% dos profissionais que nós temos hoje aqui dentro são assalariados, recebem por estar aqui, né? Então, a gente tem corrido atrás realmente para que a gente possa entregar ao município, né, terapias que funcionam. As terapias fundamentais nós temos aqui, como também temos as terapias para socialização, desde palestras para as mães, para as famílias, né, para as crianças, porque muitos, né, às vezes tinha aquela questão, ah, meu filho é autista, tem tosse, vou fechar em casa, e dali eu não saio, e daqui eu não faço mais nada. Então, através da socialização, das estimulações corretas, a gente tem visto bastante resultado. Então, hoje nós nos mantemos aqui com essa parte de doações, do bazar, as mães também têm um carnezinho que ela colabora com a associação, ela é associada aqui dentro. Hoje nós temos a parceria também da Prefeitura de Carmo, né, da Cachoeira, que nós temos atendido, né, quase 20 crianças de lá, que vem toda quinta e sexta-feira para cá, nós temos dado, né, esse apoio à prefeitura, não recebemos nada por estar fazendo isso, mas nós temos, assim, recebido, né, o sorriso da criançada, que não tinha estimulação, que não falava, começou a verbalizar, então a gente tem visto, assim, realmente, como está funcionando, né, como está acontecendo, o quanto as terapias são fundamentais para que haja esse desenvolvimento, né, total, né, e como a gente sempre fala, né, um desenvolvimento realmente afetivo. E deixamos mais uma vez o nosso convite, na rua do Desembargador Alberto Luz, 164, no centro aqui de Três Corações.
1: Então vamos reforçar o endereço? Associação Apoio TEA, rua Desembargador Alberto Luz, 164, Centro de Três Corações.
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1: Daqui a pouquinho tem Rádio Notícia. Eu volto em instantes.
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1: 11:47.
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1: Bom, o primeiro turno das eleições terminou. E os números mostram como foi a votação em Três Corações para presidente, governador, senador e deputados. A gente também destaca o desempenho dos candidatos da própria cidade que disputam vagas na Câmara dos Deputados e na Assembleia Legislativa. O repórter Elison Gonçalves nos traz os principais números.
17: O primeiro turno das eleições terminou e os eleitores de Três Corações já sabem que terão que voltar às urnas no dia 25 de outubro. Mas desta vez, a votação será somente para presidente da República. Na disputa pela presidência, a eleição terminou com o segundo turno entre Flávio Bolsonaro do PL e Lula do PT. Aqui em Três Corações, Flávio Bolsonaro foi o mais votado com 55,49% dos votos, o que representa 21.745 votos. Lula ficou em segundo com 34,96% ou 13.698 votos. Já em Minas Gerais, a disputa pelo governo do estado terminou no primeiro turno. Cleitinho, do Republicanos, foi eleito governador e não haverá segundo turno para esse cargo. Em Três Corações, Cleitinho também foi o mais votado com 63,60% dos votos, o que representa 23.469 votos. Na disputa pelo Senado, Minas Gerais elegeu Domingos Sávio, do PL, e Marília Campos, do PT. Aqui em Três Corações, Domingos Sávio teve 30,1% com 19.260 votos. Marília Campos ficou com 14,86%, somando 9.416 votos. Agora, olhando para a disputa pela Câmara dos Deputados. O candidato a deputado federal, Nicolas Ferreira, do PL, foi o mais votado em Três Corações. Recebeu 16.388 votos. Entre os candidatos da própria cidade, Cosme Nascimento teve 3.150 votos para deputado federal. E Éder da TNT recebeu 745 votos. Ambos não foram eleitos. Para deputado estadual, o candidato mais votado em Três Corações foi Bruno Engler, que recebeu 3.185 votos. E entre os candidatos tricordianos, Sargento Prado teve 4.025 votos para deputado estadual. Márcia Reis recebeu 381 votos. Os dois não foram eleitos. Então, para resumir, Minas Gerais já definiu o governador no primeiro turno, com a eleição de Cleitinho, e também já definiu os dois senadores e os deputados eleitos. Agora, no dia 25 de outubro, o eleitor de Três Corações volta às urnas somente para escolher o presidente da República. Com informações direto da redação, Rádio Tropical nas eleições 2026.
1: Muito obrigado, Elison Gonçalves, mais uma vez pelas informações. 11:52.
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1: No Rádio Notícia de hoje, espaço aberto para a participação da população. Vamos trazer agora a reclamação de uma moradora. Avenida Inhaxica, lá no bairro Parque São José. Segundo o ouvinte, ao lado da sua residência existe um terreno pertencente à prefeitura. Este terreno estaria tomado pelo mato, além de ser utilizado para descarte irregular de lixo e também de muitos entulhos. A situação, de acordo com o relato, teria chegado ao ponto de serem até deixados animais mortos no local. A moradora afirma que já procurou por duas vezes a prefeitura por meio do CEMOSP e encaminhou fotos e vídeos mostrando as condições do terreno. No entanto, segundo ela, até o momento não recebeu informações nenhuma sobre as providências que seriam adotadas e que não teriam ocorrido a limpeza desse espaço. A preocupação aumentou depois de uma cobra que apareceu na área próxima à sua residência. A ouvinte relata que tem filhos e duas cadelas que, algumas vezes, o próprio esposo acaba retirando o mato próximo ao muro da casa na tentativa de amenizar o problema. Ela ressalta, porém, que se trata de um terreno público e pede que o setor responsável faça uma avaliação, providencie a limpeza e adote medidas para evitar que esse espaço continue sendo utilizado para o descarte irregular de lixo e de animais mortos. A reclamação chega ao Rádio Notícia como um pedido de atenção e de providências por parte do poder público. Outro assunto. Agora uma denúncia recebida pela nossa reportagem. é acompanhada de um vídeo enviado por um morador da rua Américo Rufino Campos, ali ao lado do número 75 no bairro Boa Ventura. Bom, segundo o relato, o local estaria enfrentando problemas provocados pelo descarte irregular de materiais diversos. Nas imagens enviadas à nossa reportagem, aparecem roupas, colchões, restos de materiais de construção, mato alto, deixando o ar em condições que, segundo o ouvinte, vem causando transtornos aos moradores. O denunciante afirma também que a situação já foi comunicada à prefeitura, mas até que o momento não teria recebido uma solução sequer. Ele pede atenção do poder público e relata ainda que até os animais mortos estariam sendo descartados lá no local, além da existência de pontos com água parada. E mais uma reclamação que chega ao Rádio Notícia, com esse pedido de providências para limpeza e fiscalização da área, evitando que o espaço continue sendo utilizado para o descarte irregular de materiais e até mesmo de animais mortos. Cidade em Revista, Boletim Rádio Notícia, termina por aqui.
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17: No episódio de hoje do Em Tramitação, vamos falar de um projeto de lei que começou a tramitar na Câmara Municipal de Três Corações e que trata de um assunto que está bastante presente no dia a dia. Publicidade de bets, jogos de azar e também conteúdos de natureza sexual em espaços e eventos ligados ao poder público. A proposta de hoje é de autoria do vereador Fred Costa e deu entrada na Câmara no dia 15 de setembro. Mas afinal, o que esse projeto pretende fazer? Vamos entender juntos de forma simples. A ideia principal é proibir que bens, espaços, equipamentos, veículos, meios de comunicação institucional e eventos que estejam sob responsabilidade, administração, autorização, patrocínio ou apoio da prefeitura sejam utilizados para divulgar esse tipo de atividade. Na prática, se o projeto for aprovado, não poderá haver, por exemplo, publicidade de casas de apostas, plataformas de bets, cassinos físicos ou virtuais, jogos de azar e serviços relacionados a essas atividades em espaços públicos municipais. E a proposta vai além, também prevê restrições para publicidade de serviços, produtos e plataformas relacionados a conteúdo sexual destinado exclusivamente ao público adulto, além de estabelecimentos ou atividades de natureza sexual. E quando a gente fala em publicidade, não estamos falando apenas daquela placa tradicional. O projeto cita várias plataformas de divulgação, faixas, banners, cartazes, painéis, outdoors, totens, painéis eletrônicos, telões, anúncios sonoros e audiovisuais, publicidades imobiliário urbano e até marcas e logotipos utilizados em espaços ou eventos municipais. Então imagine um evento promovido pelo município ou realizado em um espaço público com apoio da prefeitura. Pela proposta, não poderia existir um patrocinador de bets, por exemplo, estampando a marca em uniformes, painéis, ingressos, cenários, telões ou em uma área promocional do evento. Ah, e existe uma diferença importante, tá? A proposta não regulamenta as bets ou jogos de azar como atividade econômica. Ela estabelece que o município não poderá utilizar ou disponibilizar seus espaços e estruturas para promover esse tipo de atividade, caso, é claro, o projeto seja aprovado. A justificativa apresentada pelo vereador também cita a preocupação com a exposição de crianças e adolescentes a esse tipo de publicidade, principalmente porque escolas, praças, parques, áreas esportivas, eventos culturais e outros equipamentos públicos são frequentados por esse público. Outro detalhe é que o projeto não cria, neste momento, um sistema completamente novo de punições. A proposta prevê que a fiscalização siga, principalmente, as regras já existentes no Código de Posturas do município. Agora atenção para uma informação importante. Esse projeto ainda não virou lei. Ele deu entrada na Câmara Municipal no dia 15 de setembro e a partir de agora precisa passar pelos trâmites legislativos, incluindo análise pelas comissões e as demais etapas previstas antes de chegar à votação em plenário. Ou seja, o texto ainda pode ser analisado, receber alterações e somente depois ser colocado em votação pelos vereadores. E claro, conforme esse projeto avançar na Câmara, a gente vai trazer aqui as próximas etapas para você entender o que está sendo discutido e votado. Então, esse foi o Tramitação de hoje. Até a próxima, porque você já sabe, né? Aqui é o espaço onde toda a cidade se encontra.
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18: 12 horas. 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
1: Meio-dia e um. E agora nós vamos acompanhar a participação do Padre Deon, que faz um convite especial aos nossos ouvintes para a programação em honra a Santa Teresa d'Ávila, padroeira dos professores. A novena começa amanhã, dia 6 de outubro, e reunindo a comunidade para momentos de fé e celebração. O Padre Deon também destaca uma programação especial no dia 11, domingo, com o primeiro almoço da padroeira, realizado no recanto São Cristóvão, com o objetivo de arrecadar recursos para a paróquia. A programação começa às 9:30 da manhã na Igreja Santa Teresa, seguida de uma carreata que vai levar a imagem de da Santa até o local do almoço. A confraternização será realizada de meio-dia às 17 horas. E lembrando que no dia 15 de outubro, data dedicada a Santa Teresa d'Ávila, haverá missa às 19, seguida de uma procissão solene pelas ruas da comunidade. Com muita alegria, o Padre Deon também celebra os 30 anos de criação da Paróquia Santa Teresa em Três Corações e vem reforçar o convite para que toda a comunidade participe desse momento especial. Com a palavra, Padre Deon.
19: Quero aproveitar para convidar a todos a participar conosco da novena em honra a Santa Teresa d'Ávila, padroeira dos professores. Nossa novena começa no dia 6 de outubro. Teremos todos os dias, às 15 horas, a novena do Santíssimo Sacramento e às 19 horas, missa e novena de Santa Teresa. E será uma grande alegria contar com a presença de todos os devotos de Santa Teresa espalhados pela nossa Três Corações. Também no dia 11, no domingo, nós faremos o nosso primeiro almoço da padroeira para arrecadarmos fundos para a nossa paróquia, especialmente para darmos continuidade às obras aqui da paróquia Santa Teresa. O nosso almoço será lá no recanto de São Cristóvão, Sindicato dos Motoristas, a partir do meio-dia até às 5 horas da tarde. Nós teremos a missa às 9:30 na Igreja Santa Teresa, depois a carreata conduzindo a imagem de Santa Teresa até o recinto do almoço. Se você quiser participar conosco e prestigiar este momento, pode procurar o escritório paroquial ou alguns membros da nossa paróquia para adquirir o ingresso para o delicioso almoço da padroeira. E no dia 15, nós teremos a missa às 19 horas com a procissão solene de Santa Teresa pelas ruas da comunidade. Então, é uma alegria poder convidar você, querido ouvinte, você professor, né, que trabalha nas escolas, quer esteja nativo ou já aposentados, participar conosco da festa novena em honra a Santa Teresa d'Ávila, aqui na paróquia Santa Teresa, na nossa querida Três Corações. Dentro da novena de Santa Teresa, nós também estamos comemorando os 30 anos da paróquia Santa Teresa. Então, é uma grande alegria para nós, enquanto Igreja Católica, termos também a satisfação de celebrar 30 anos em que a paróquia Santa Teresa foi criada, não é? Uma bênção para a nossa cidade, nosso povo. Assim, queridos ouvintes da Rádio Tropical, mais uma vez agradeço esse espaço cedido a nós. Que Deus abençoe a todos, abençoe os nossos professores, abençoe os devotos de Santa Teresa, abençoe nossa querida cidade de Três Corações, em nome do Pai, do Filho e do Espírito Santo. Amém.
1: Obrigado, Padre Deon. Já começou o processo para quem precisa garantir uma vaga na rede pública de Três Corações para o ano letivo 2027. A Secretaria Municipal de Educação divulgou o cronograma com os prazos e orientações para cada etapa. O repórter Elson Gonçalves explica como fazer o cadastro e os cuidados que pais e responsáveis precisarão ter.
17: Começou o período de cadastro escolar e matrículas para o ano letivo de 2027 na rede pública de Três Corações. A Secretaria Municipal de Educação divulgou o cronograma que deve ser seguido pelas famílias. O cadastro pode ser feito pela internet, pelo endereço SEDUC2027, e é importante ficar atento porque cada etapa tem um período específico e orientações diferentes. E atenção, fazer o cadastro não significa que a vaga está garantida. Depois dessa etapa, os pais ou os responsáveis precisam acompanhar o resultado. Caso haja indicação de vaga, será necessário efetivar a matrícula na escola indicada. As orientações também definem quem precisa fazer o cadastro e os prazos para cada etapa do processo. Por isso, é importante conferir o cronograma completo antes de realizar o procedimento. O secretário municipal de educação, Daniel Ribeiro, falou ao Cidade Revista e traz mais detalhes.
20: Olá pessoal, meu amigo Ellison, aqui é Daniel Ribeiro, secretário municipal de educação. Eu estou aqui para falar um pouquinho sobre o Cadastro Escolar 2027. É isso mesmo. Nós iniciamos no dia 1º de outubro a abertura do Cadastro Escolar em Três Corações para aqueles que querem estudar na rede municipal de ensino. Então é muito importante que as nossas famílias, as famílias tricordianas que querem levar o seu filho para a rede municipal de ensino, estejam atentos. O cadastro escolar 2027 está liberado. Se você tem um filho ou filha e quer que o seu filho ou a sua filha estude na rede municipal no próximo ano, fique atento às datas. Então, o período para realizar o cadastro começou no dia 1º e vai até o dia 25 de outubro. E atenção, o cadastro é destinado para as crianças da educação infantil que estão fora da escola e pretendem ingressar na rede municipal em 2027, inclusive aquelas que hoje estão matriculadas em escolas privadas, particulares, de outros municípios e que querem vir para a rede pública municipal. Então, todos esses devem fazer o cadastro nesse momento, né? O estudante que vai ingressar lá no primeiro ano do ensino fundamental com 6 anos completos ou que completem 6 anos até o dia 31 de março de 2027. Os alunos que vão ingressar no 6º ano do ensino fundamental da rede municipal e também aqueles que vêm, então, das escolas particulares, das escolas privadas, estaduais ou de outros municípios. E um aviso importante para as famílias que estão na lista de espera dos CMEIs municipais. As nossas creches para crianças de 6 meses a 3 anos. Quem fez o cadastro em 2026 precisa realizar uma nova inscrição. Então, não basta você ter feito o cadastro, ter ficado na lista de espera, você precisa agora novamente atualizar os seus dados, fazer um novo cadastro para o ingresso em 2027. O resultado do cadastro será divulgado a partir do dia 30 de outubro. E aí depois, então, nós vamos começar os períodos de matrícula. Para a educação infantil, as matrículas serão realizadas de 3 a 19 de novembro. Para o primeiro ano do ensino fundamental, de 23 a 27 de novembro. E para os alunos do segundo ao nono ano, o período será de 21 de dezembro de 2026 até 22 de janeiro de 2027. Se você não tem acesso à internet, não se preocupe. Procure a Secretaria Municipal de Educação ou a escola municipal mais próxima da sua residência. Não precisa ser a escola que você quer que o seu aluno estude, para onde está o seu zoneamento. Qualquer escola municipal poderá te ajudar com o cadastro escolar. Não deixe para a última hora. Cadastro Escolar 2027. Fique atento às datas e garanta a participação do seu filho no processo da matrícula da Rede Municipal de Ensino de Três Corações. Vem estudar com a gente, vem para a Secretaria Municipal de Educação de Três Corações.
17: E para quem ainda tem dúvidas, todas as informações sobre o cadastro escolar e as matrículas para 2027 também estão disponíveis nos canais oficiais da Secretaria Municipal de Educação. Pais e responsáveis devem ficar atentos aos prazos para não perder nenhuma etapa do processo. As informações completas também estão disponíveis no site radiotropical.net. Com informações para o Cidade Revista, repórter Elison Gonçalves.
1: Muito obrigado, Elison. Agora, outro assunto. Uma tradição que já começou há 32 anos. No quintal de uma casa e que hoje reúne crianças de várias localidades aqui de Três Corações. Estamos falando de quem? Da tradicional festa do Dia das Crianças, promovida por Dona Denir Galdino, lá do bairro Jardim Paraíso. O que começou com a simples distribuição de alguns doces foi crescendo, crescendo e se transformou em um grande dia de diversão. Agora tem cachorro quente, pipoca, refrigerante, bolo e muitos doces. Dona Denir conta com o apoio dos moradores e também de todos que quiserem colaborar para continuar mantendo viva essa tradição, que cada ano reúna um número maior de crianças. A expectativa da garotada já é grande para o dia 12 de outubro, a partir da 1 hora da tarde. Vamos ouvir aí a entrevista, né, que o repórter Zezinho Rodrigues gravou com a dona Denir.
0: Bom dia, tudo bem com vocês? Então, venho mais uma vez pedir a ajuda de vocês, porque sozinha a gente não faz nada. Mas com a ajuda de Deus e com a ajuda de vocês, a festança do Dia das Crianças sai.
21: Agora, você está fazendo um apelo aí, já para o pessoal colaborar com os doces, né?
0: Isso, doce, bala, pipoca, pão para cachorro quente, salsicha, brinquedo usado em bom estado, roupa, tudo que fala sobre criança, a gente está arrecadando e conto com a ajuda de vocês.
21: A senhora já tem uma equipe que já está se movimentando no bairro, né?
0: Sim, já tem equipe da comunidade, as pessoas vizinhas já estão falando que um vai fazer molho, outro vai arrebentar pipoca, outro vai enfeitar a rua, outro já está fazendo bolinha para as nossas brincadeiras, que é tudo grátis para a criançada.
21: É uma vida praticamente, né?
0: Ah, é uma vida e não pode ficar sem, né? Porque as crianças pensam que a gente faz alegria para eles. É nós que ficamos felizes e alegres de estar participando, colaborando com a alegria da criançada, para eles brincar o dia inteiro.
21: E como surgiu esse trabalho da senhora 32 anos aí atrás?
0: Nossa, surgiu no quintal de casa. Eu e minha filha, vamos fazer um festinho? Vamos. Aí fazia só para nós. Aí um dia minha filha, mas vamos fazer na rua? Eu falei assim, mas se fazer na rua, vai juntar muita gente, a gente não tem condições. Aí ela falou assim, mãe, a gente sai pedindo. Falei, mas será que o povo vai ajudar? Ela falou assim, vamos tentar. E fizemos a primeira e o povo ajudou mesmo. E tá aí, 32 anos que vai inteirar.
21: Isso aí é alguma promessa, alguma devoção?
0: Não, não é promessa nem devoção, é alegria mesmo, porque quando eu era criança, eu passei muita vontade de comer um cachorro quente, pôr um colégio, pôr uma bala, ganhar um brinquedo, uma roupa. não tinha condições, e hoje eu acho que ainda tem gente que tem essa necessidade, tá chupando um colé, ganhando uma bola, um brinquedo, uma roupa, e vivendo um dia feliz, na alegria.
21: E hoje o pessoal tem ajudado bastante, esses 32 anos aí, a mesma pessoa, sempre parece pessoas diferentes para ajudar vocês.
0: Sempre parece pessoa diferente. Eu vou contar uma novidade que aconteceu na festa do ano passado. Sempre eu espalho os ofícios para pedir, né, para as pessoas da farmácia. E o ano passado eu fiz, mas não consegui distribuir nenhum. Mas o tanto de doação que eu ganhei foi maior de quando eu distribuía os ofícios nos comércios, nos
21: mercados,
0: nas casas, para as pessoas. Então foi sem ofício, as pessoas já estão acostumadas, falam assim, eu vou ajudar com uma coisa. Pra você ter uma ideia, o ano passado eu ganhei 300 bolas para dar para as crianças, não saiu nenhuma criança sem brinquedo. Eu espero que esse ano também não saia nenhuma criança sem um brinquedo. E a alimentação, nossa, ninguém leva para casa, come à vontade, fica à vontade.
21: E o local, é o mesmo local?
0: É o mesmo local, na rua Augusto Balduino Ribeiro, em frente ao número 102.
21: E começa que horas a festa?
0: A partir da 1 hora vai até as 5 da tarde.
21: E a senhora tem assim, algum telefone para contato? Se algumas pessoas interessar, telefonar, tem doce aqui, tem brinquedos, já tem algum telefone?
0: Tem 2 telefones, tem um do Sr. Raimundo, 8849-2318, que é o meu esposo, e tem o meu, que é 8815-7360.
21: Qual é a satisfação que você sente, assim, de ajudar a criançada?
0: Ah, é uma realização fantástica, realização de felicidade mesmo, de gratidão a Deus.
21: Parabéns, hein, os trabalhos que você faz com a criançada, que continue aí sempre, 32 anos, é uma coisa histórica.
0: Gratidão e conto com a ajuda de vocês. Muito obrigado. Deus abençoe a cada um.
1: Que trabalho maravilhoso aí da dona Denir, né? Poxa vida, ela que sentiu tanta falta disso quando era bem jovenzinha. E agora ela faz questão de fazer com que essas crianças não sintam essa vontade e, né, não ficar sem. É uma preocupação muito bela, viu? Um serviço muito nobre. É de solidariedade também, de alegria e de amor às crianças. Ela falou os 2 números muito rápidos aqui, mas eu gostaria que você anotasse para você ajudar a dona Denir. 98849-2318. Esse telefone do seu Raimundo, marido dela. 98849-2318. Ou então pelo 98815-7360. É só falar com a dona Denir. Parabéns, viu? Espetacular o trabalho da senhora, digno realmente de aplauso. 12:17, a minha parte termina por aqui. Vem aí as ocorrências policiais. O repórter Donizete de Almeida. Tenham todos uma boa tarde e até amanhã.
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0: Motociclista morre em acidente na rodovia MGC 491 entre Três Corações e Varginha. Morre motociclista que sofreu acidente na rodovia MG 179 entre Pouso Alegre e Machado. Homem foi encontrado morto em ponto de ônibus em Varginha. Ação conjunta das polícias civil e militar prende casal com drogas em Alpinópolis. Prefeitura de Pouso Alegre interdita a adega após denúncias de perturbação do sossego.
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0: Motociclista morre em acidente na rodovia MGC 491 entre Três Corações e Varginha. O motociclista Christian Luiz Rodrigues, de 34 anos, que residia em Varginha, morreu ontem de manhã em uma colisão frontal envolvendo a motocicleta que ele conduzia, uma Suzuki de 750 cilindradas e um Volkswagen Virtus na rodovia MGC 491, próximo ao pedágio, na divisa dos municípios de Varginha e Três Corações. O corpo foi levado para o IML. O motorista do carro, um homem de 58 anos e a passageira de 59 anos, sofreram lesões.

0: Pouso Alegre é Machado. Adriano sofreu múltiplas lesões graves e estava internado desde então. A colisão aconteceu quando o motorista de um carro tentou fazer uma conversão na pista e a motocicleta atingiu a lateral do veículo. O carro foi guinchado para o pátio do Detran. Homem foi encontrado morto em ponto de ônibus em Varginha. Um homem de 64 anos foi encontrado morto em um ponto de ônibus no bairro Bom Pastor. Segundo informações, ele tinha sido visto pouco antes em um bar nas imediações. A equipe do SAMU constatou o óbito no local e não encontrou sinal de violência. O corpo foi levado ao IML para apuração da causa da morte. Ação conjunta das polícias civil e militar prende casal com drogas em Alpinópolis. Um casal que estava em um carro abordado em uma estrada na zona rural de Alpinópolis foi preso por tráfico de drogas durante uma ação conjunta das polícias civil e militar. Dentro do veículo, oriundo do estado de São Paulo, foram encontradas uma barra de cocaína, duas barras e uma bucha de maconha. Além das drogas, o veículo utilizado pelo casal e três celulares também foram apreendidos. Prefeitura de Pouso Alegre interdita a adega após denúncias de perturbação do sossego. A Prefeitura de Pouso Alegre, com apoio das forças de segurança, interditou uma adega no centro da cidade por perturbação do sossego. Segundo a nota da Prefeitura aos órgãos de imprensa, o estabelecimento era alvo de diversas denúncias relacionadas à perturbação do sossego e à ordem social. O local tinha virado um ponto de encontro de jovens que fazia muito barulho e algazarras, perturbando o sossego dos vizinhos que fizeram um abaixo-assinado cobrando providências do prefeito. E assim nós encerramos o programa Cidade em Revista desta segunda-feira, agradecendo a sua audiência e desejando uma boa tarde e uma excelente semana. Cidade em Revista volta amanhã às 11 horas.
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0: 12:58.
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1: Cidade em Revista. 5 de outubro de 2026. Série especial aborda saúde mental no trabalho e sinais que não devem ser ignorados. Eleições 2026. Três Corações terá segundo turno para presidente no dia 25 de outubro. Flávio Bolsonaro foi o mais votado em Três Corações no primeiro turno. Mães biológicas e adotivas passam a ter licença maternidade com o mesmo período. Novas regras para doação de sangue já estão em vigor no Brasil. Cine de Três Corações divulga novas oportunidades de emprego em outubro. Cadastro escolar e matrícula para 2027 começam na rede pública de Três Corações. Associação Apoio TEA amplia atendimentos e já reúne mais de 485 inscritos. Rádio Notícia cobra providências contra descarte irregular de lixo no Parque São José e no Boa Ventura. Paróquia Santa Teresa celebra 30 anos com novena, almoço da padroeira e procissão solene.
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3: 14 horas.
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6: Nota de falecimento. É com profundo pesar que a família de Andréia Aparecida Leandro Dinamarco comunica seu falecimento e convida parentes e amigos para seu sepultamento, hoje, às 15 horas, saindo o féretro do Salão de Velório 1 da Funerária São Vicente para o Cemitério São João Batista. A Funerária São Vicente notificou o falecimento de Andréia Aparecida Leandro Dinamarco, a Andréia do Sicoob. Residia na Rua das Aroeiras, Jardim das Alterosas. Antecipadamente, a família enlutada agradece.
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12: Se uma nova tempestade chegar hoje, a sua casa estaria preparada? Hoje o Tropis vai falar sobre prevenção, segurança e principalmente do que você pode fazer antes que a próxima chuva chegue.
13: Passam a entender essa cultura, né, de prevenção. E o governo entender que não é só injetar dinheiro para dar resposta, a gente vai viver melhor. Japão, por exemplo. Japão, a gente fez um curso com a equipe deles, da JICA, certo? De terremoto. É terremoto Brasil? A gente sente aí, lá na região norte do Brasil, sentimos 3 graus, 5 graus, né? Na escala. Então, o que acontece? A gente está preparado. Ou vai acontecer um terremoto no sul de Minas? Não sei, mas nós fizemos curso. Eles prepararam a gente. O Japão viveu terremotos. Aí já entra na área da engenharia. Olha o que aconteceu com vários países no Japão. O que eles fizeram? Opa, vamos melhorar isso aqui. Vamos melhorar a questão da inundação também, né? Fizeram rios, canalizaram os rios com maior extensão. O protocolo, né, do Japão, a gente tem um protocolo que chama protocolo de Kyoto. A gente segue aquelas recomendações. Uma criança lá na escola, com 5 anos de idade, ela já sabe como, onde ir e onde buscar abrigo. Aí eu já tentei fazer isso aqui em Três Corações.
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1: Cidade em Revista. 5 de outubro de 2026. Série especial aborda saúde mental no trabalho e sinais que não devem ser ignorados. Eleições 2026. Três Corações terá segundo turno para presidente no dia 25 de outubro. Flávio Bolsonaro foi o mais votado em Três Corações no primeiro turno. Mães biológicas e

0: administrativas passam a ter licença maternidade com o mesmo período. Novas regras para doação de sangue já estão em vigor no Brasil. Cine de Três Corações divulga novas oportunidades de emprego em outubro. Cadastro escolar e matrícula para 2027 começam na rede pública de Três Corações. Associação Apoio TEA amplia atendimentos e já reúne mais de 485 inscritos. Rádio Notícia cobra providências contra descarte irregular de lixo no Parque São José e no Boa Ventura. Paróquia Santa Teresa celebra 30 anos com novena, almoço da padroeira e procissão solene.
1: E esses foram os destaques do Cidade em Revista de hoje. 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

0: Aí sim, hein? Que coisa mais linda, né?
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1: 15 horas. 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
3: Se uma nova tempestade chegar hoje, a sua casa estaria preparada? Hoje o Tropis vai falar sobre prevenção, segurança e principalmente do que você pode fazer antes que a próxima chuva chegue.
4: Ô Moisés, não necessariamente tá mal construída, né? O fator importante são as manutenções dos nossos telhados, entendeu? Não é que uma telha ali tá solta, que ela tá mal construída, então a gente tem que olhar um conjunto. Tá por baixo ali, o madeiramento, fixação, que é uma coisa muito importante, entendeu? Geralmente os próprios fabricantes das telhas, eles estipulam a quantidade de fixadores de parafuso a tantos e tantos centímetros. Então, essa manutenção, calhas, isso que eu tô vendo, vejo muito a deficiência nisso aí, que pode estar acarretando progressivamente a... depois de uma tempestade dela, ocasionar isso que aconteceu na nossa cidade, né? Então, a manutenção é tudo.
3: Manutenção, e você concorda, Ariana?
5: Eu concordo. Manutenção é o principal, né? O planejamento também, né, do projeto, tudo deve ser feito bem planejado no projeto, mas a manutenção é muito importante. Porque com o tempo, a calha vai entupindo, né? Tem sujeira, isso. Precisa ser... né, ter essa manutenção para limpeza, senão a hora que chega a chuva não tem como correr na hora.
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6: Opa, dá o play e aumenta o volume que eu tô aqui com você, tudo bem? Segunda-feira, sua linda, maravilhosa. Que delícia estar com você aqui na Tropical. Deixa eu mudar a fotinho aqui do Zap Zap. E aí, tá tudo bem? Passou bem o final de semana? Voltou direitinho? Voltou consciente? Eu espero que sim, é. E vamos aí pro segundo turno, né? Bora com Deus. Segunda-feira, sua linda, maravilhosa. Você é a Gagina 95,7. E a nossa Rádio Tropical movimentada pra você, com você, como sempre. Amanhã aqui tá diferente, né? O Elton Carlos, o Tom, está de férias. E as meninas estão ali cobrindo as férias do Elton. Eu sei que tá bem divertido, não é? Eu tô escutando, eu tô acompanhando e tá bem divertido. Tenho certeza que você também tá gostando, não é? Então bora começar o Dow Play? É o top 3 que abre o nosso Dow Play aqui no 95,7. E você sabe que pode mandar aquele salve pra mim que eu fico feliz, não é? 3239-3602. WhatsApp pra você falar comigo. Mandar aquele alô pra quem você quiser, aquele salve. Desejando uma boa semana. Aliás, que seja uma semana abençoada, uma semana iluminada pra mim, pra você, pra todos nós.

0: E olha só, já tem gente chegando aqui no WhatsApp, hein? É a nossa querida Lidiane do Boa Ventura. E aí, Lid? Tudo bem, sua linda? A Lid hoje tá cuidando dos afazeres de casa. Segundo, né, Lid? Aquele dia que as cadeiras ficam tudo pra cima, não é? Um beijo pra você, Lid. Ligadinha com a gente aqui na sintonia. Beijo pra você, Lid. Vamos juntinhos até às 18h30. Lembrando que hoje é dia de Trops, o podcast tropical. Vamos falar com a turma do Instituto de Amparo Arca de Noé. Pra falar sobre o trabalho que ela realiza aqui na cidade de Três Corações. Vamos receber a presidente e o vice-presidente Carol Ximenes e Carlos Augusto Valadão, junto com uma colaboradora, Márcia Coelho, também presente aqui no Trops de hoje. Bom, bora começar o Top 3.
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0: Ted Swims e Thomas Rhett pra você, Broke.

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2: Cidade em Revista. 5 de outubro de 2026. Série especial aborda saúde mental no trabalho e sinais que não devem ser ignorados. Eleições 2026. Três Corações terá segundo turno para presidente no dia 25 de outubro. Flávio Bolsonaro foi o mais votado em Três Corações no primeiro turno. Mães biológicas e adotivas passam a ter licença maternidade com o mesmo período. Novas regras para doação de sangue já estão em vigor no Brasil. Cine de Três Corações divulga novas oportunidades de emprego em outubro. Cadastro escolar e matrícula para 2027 começam na rede pública de Três Corações. Associação Apoio TEA amplia atendimentos e já reúne mais de 485 inscritos. Rádio Notícia cobra providências contra descarte irregular de lixo no Parque São José e no Boa Ventura. Paróquia Santa Teresa celebra 30 anos com novena, almoço da padroeira e procissão solene.
1: E esses foram os destaques do Cidade em Revista de hoje. Para ouvir na íntegra, acompanhe a reprise à meia-noite aqui na Tropical.
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7: E vamos ao primeiro lugar de hoje. Ela que anda nas paradas de sucesso, não só no Brasil, mas no mundo todo. Ela ficou 24 semanas no topo da Hot 100. Hot 100 Billboard, pra você entender, é onde faz a medição das paradas de sucesso no mundo todo. E ela tá dominando. Ella Langley. E ela ultrapassou o recorde, já falei pra você, da Mariah Carey. Se você está entre as pessoas que vem expressando surpresa nas últimas ou duas semanas com o fato de Ella Langley e Chosen Texas, que você ouve agora, ter se tornado o primeiro lugar no maior número de duração da história da Billboard Hot 100, isso é basicamente compreensivo, sabia? Antes de você curtir a música por completo, vou falar. Afinal, se você tentasse projetar sob medida uma música para você se tornar o primeiro lugar mais indomável da história da Hot 100, considerando apenas a história da música popular americana e das paradas da Billboard, ela provavelmente não teria a aparência ou sonoridade de Chosen Texas. Seria uma música de proporções maiores de uma estrela maior, ou duas. Seria tipo todo um tipo de gancho narrativo incorporado à letra, né? A sonoridade, a história por trás dela, e viria acompanhada de um plano promocional inteiro, pensado não apenas para torná-la onipresente no início, mas para mantê-la continuamente impossível de ignorar. Parecia história muito antes de realmente se tornar histórica a canção. E não é por acaso, viu, Chosen Texas? Claro que a música também não está tão distante assim da descrição. Soa claramente como um hit, né? Que é interpretada por uma estrela em rápida ascensão e oferece uma série de elementos fascinantes para discutir sobre uma música pop. Que delícia, né? Saber que tem música pop aparecendo, música boa de qualidade. Então vamos curtir agora Ella Langley? Depois eu termino de falar mais sobre ela. Deixa eu voltar aqui, né? Primeiro lugar, Chosen Texas, Ella Langley. Tá curtindo? É a Tropical, é dar o play.

0: fala a verdade, a canção é linda, né? E é primeiro lugar aqui do Top 3 pra você, Chosen Texas. E a música boa, tá fazendo sucesso, é claro que você curte aqui na Tropical.
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0: Deixa eu mandar um beijo pra Adriana, que tá ligadinha com a gente. Oi, Adriana, tá tudo bem, linda? Um beijo pra você.

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chegou aquela hora do parabéns. E aí, bora? Bora soprar as velhinhas? Quem será que tá fazendo aniversário hoje, hein? 5 de outubro, segunda-feira, 5 de outubro de 2026. E aniversário. Olha, primeiro tem que falar do aniversário que foi neste final de semana, ontem. Ontem, dia 4 de outubro, foi aniversário, sabe de quem? Do Celso Luiz da Barra, que mora lá na Vila Ipiranga. Ô, Celso! Um abraço pra você, meu amigo, lá na Vila Ipiranga, tá fazendo aniversário. Fez aniversário ontem. Que Deus abençoe sua vida, viu, Celso? Um abraço pra você. Olha só, hoje é aniversário, hoje 5 de outubro, é aniversário do Rogério de Souza, o Buda, que mora lá no Santana. Ô Buda, parabéns pra você aí no bairro de Santana, Rogério de Souza, mais conhecido como Buda. Parabéns para Gisele Nascimento, que mora no Treviso. Ô Gisele, parabéns pra você, sua linda. Felicidades pra você. Parabéns também para Tomé Vitor Rezende, que mora no Vilas Boas. Oi Tomé, parabéns, felicidades. Parabéns a todos os aniversariantes no dia de hoje, que foi seu aniversário no final de semana. Sinta-se abraçado por mim e por todos da Tropical. Muita paz, muito amor, muita saúde. E o resto a gente corre atrás. Não, e olha só, segura que daqui a pouquinho tem este som, tem história, tá? Cheguei.

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0: E hoje vamos contar a história da música Amor de Índio, que tem uma história de amor real por trás dela, sabia? E tem uma brincadeira também de Milton Nascimento que ajudou a dar o nome dela. Aquela canção que parece abraçar o mundo, né? Nasceu também de intimidade, da intimidade de um casal e da amizade entre os artistas do Clube da Esquina. Amor de Índio foi lançada por Beto Guedes em 1978, abrindo e dando título ao seu segundo álbum, solo. E a autoria de Beto Guedes, Ronaldo Bastos. O Beto criou a música, o Ronaldo Bastos escreveu a letra. Bom, o amor que ajudou a inspirar a canção. O relato mais bonito sobre a sua origem vem de Silvana Guedes, companheira de Beto Guedes naquele período. Em depoimento ao Museu da Pessoa, Silvana conta que Beto Guedes morava com Milton Nascimento, o Bituca, e que os casais conviviam muito, Beto e Silvana, Milton e a sua namorada, Cecília. Um dia, Milton resolveu brincar que sua casa era uma taba. Que será que é taba? Que ele era o cacique e que Beto e Silvana eram os índiozinhos. Uma brincadeira que pegou. Beto passou a chamar Silvana de Indinha. E ela o chamava de Indinho. Segundo Silvana, Ronaldo Bastos percebeu aqueles apelidos e a partir dessa história escreveu Amor de Índio. Isso dá uma dimensão muito especial à música, né? Por trás de uma letra que tantas pessoas associam aos próprios relacionamentos, que havia uma linguagem carinhosa que pertencia a um casal. E esse depoimento explica a inspiração afetiva e o título. Não detalha o momento exato em que Beto compôs a melodia, nem quanto tempo Ronaldo Bastos levou para terminar a letra. Embora a autoria oficial seja de Beto e Ronaldo, Márcio Borges contribuiu com uma pequena passagem da letra. Quem revelou isso foi o próprio Ronaldo Bastos, também ao Museu da Pessoa. Ele contou que estava com dificuldade para resolver duas frases da canção e recebeu a ajuda de Márcio Borges, chamado por ele de Marcinho. A contribuição foi justamente a imagem da abelha produzindo mel e do mel e do tempo dedicado a esse trabalho. Ronaldo Bastos explicou que esse tipo de colaboração era comum entre os amigos. Um ajudava a destravar a composição do outro sem que toda a intervenção se transformasse em parceria acreditada. É uma curiosidade que mostra como aquela turma criava, né? A amizade também entrava nas músicas. Bom, mas o que a música tem de especial? A letra. Amor de Índio transforma uma declaração amorosa em uma declaração, uma celebração de vida. A letra aproxima o amor dos ciclos da natureza, o movimento das águas, a produção do alimento, as estações, o descanso e o despertar. Existe também o desejo, mas também o cuidado, né? A espera, o compromisso. É um amor que acompanha o tempo. E a frase "todo amor é sagrado" concentra essa ideia do sentimento que merece respeito e as coisas aparentemente simples da existência ganham valor quando compartilhados. Por isso, a canção pode soar ao mesmo tempo como uma declaração, uma bênção, uma promessa de companhia. Essa é uma interpretação da obra. A história dos apelidos, por sua vez, é o que Silvana documentou sobre sua origem. Bom, mas e a relação de Beto Guedes com a música? Beto não foi apenas o cantor que tomou conhecida. Ele é o seu coautor e participou diretamente da construção sonora, né? Da gravação original. Tocou baixo elétrico, guitarra na faixa. Ao lado dele estavam músicos fundamentais naquele universo. Toninho Horta na guitarra, Wagner Tiso nos teclados, Robertinho Silva na bateria. Portanto, a delicadeza da gravação reúne uma equipe de enorme riqueza musical. Ao ouvir, repare com a voz de Beto, parece próxima, quase como uma confidência. A impressão é que a emoção vem muito dessa entrega, né? Ele canta com ternura e o acompanhamento amplia o sentimento sem tirar o foco da canção. Ronaldo Bastos também tinha uma ligação profunda com seu trabalho. Além da parceria de composição, ele aparece nos créditos da produção do álbum, ao lado de Mariozinho Rocha. A Rádio Nacional destaca Beto Guedes com seu parceiro musical mais assíduo, com quem criou também Lumiar, O Sal da Terra. Bom, e a televisão ajudou a renovar o contato do público com a composição Amor de Índio, muitas vezes na voz de outros intérpretes. Na novela Estrela Guia, em 2001, Roupa Nova regravou a canção com o tema de Cristal e Tony, personagem de Sandy Guilherme Fontes. Desejo Proibido, a novela de 2007, Roupa Nova também fez presente na trilha sonora com a canção. Na novela Araguaia, 2010-2011, a versão Roupa Nova também é apontada pela CNN entre as músicas utilizadas da novela. Bom, e Pantanal 2022, Gabriel Satter fez uma linda regravação dessa canção como tema de romance de Juma e Jove. Em Pantanal também ficou linda essa regravação. Em 2022, 44 anos depois do lançamento original, Amor de Índio voltou a chamar a atenção ao embalar Juma, interpretada por Alanis Gillen e Jove, que é vivido por Jesuíta Barbosa. O G-Show registrou essa retomada do sucesso e uma repercussão nas redes sociais. Há uma coincidência interessante. Gabriel Satter, que é filho de Almir Satter, cantava o tema romântico do casal, também estava na novela como Trindade. E a sua versão teve a participação do maestro e pianista João Carlos Martins. Gabriel contou que gravar com ele realizou um sonho. O clipe foi filmado em locações do Pantanal e na Serra da Cantareira. Amor de Índio atravessou gerações. Há quem reconheça pela gravação original de Beto Guedes, quem tenha também se aproximado pela Roupa Nova ou que tenha descoberto pelo Gabriel Satter. Linda canção, né? Vamos aí ouvir ela completa? Esse som tem história. Deixa eu mandar um beijo aqui pra Lena.
1: Tem história.
0: Ô Lena do Taquaral, um beijo, sua linda.

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2: 16 horas. 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
4: Passam a entender essa cultura, né, de prevenção. E o governo entender que não é só injetar dinheiro para dar resposta, a gente vai viver melhor. Japão, por exemplo. Japão, a gente fez um curso com a equipe deles, da JICA, certo? De terremoto. É terremoto Brasil? A gente sente aí, lá na região norte do Brasil, sentimos 3 graus, 5 graus, né? Na escala. Então, o que acontece? A gente está preparado. Ou vai acontecer um terremoto, um surgimento? Não sei, mas nós fizemos curso. Eles prepararam a gente. O Japão viveu terremotos, aí já entra na área da engenharia. Olha o que aconteceu com vários países no Japão. O que eles fizeram? Opa, vamos melhorar isso aqui. Vamos melhorar a questão da inundação também, né? Fizeram rios, canalizaram os rios com maior extensão. O protocolo, né, do Japão, a gente tem um protocolo que chama protocolo de Kyoto. A gente segue aquelas recomendações. Uma criança lá na escola, com 5 anos de idade, ela já sabe como, onde ir e onde buscar abrigo. Aí eu já tentei fazer isso aqui em Três Corações.
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0: E olha só, entre tantas músicas da Ivete Sangalo, vamos tocar Cafézinho das Quatro, um lado romântico da Ivete, tá? E olha que foi difícil escolher, viu?

0: Fechando o cafezinho das quatro com a Ivete Sangalo e o seu lado romântico, que é muito bom, né? Fala a verdade, coraçãozinho apertou aí, não é? Café das quatro hoje com a Ivete Sangalo pra você. 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
2: Cidade em Revista. 5 de outubro de 2026. Série especial aborda saúde mental no trabalho e sinais que não devem ser ignorados. Eleições 2026. Três Corações terá segundo turno para presidente no dia 25 de outubro. Flávio Bolsonaro foi o mais votado em Três Corações no primeiro turno. Mães biológicas e adotivas passam a ter licença maternidade com o mesmo período. Novas regras para doação de sangue já estão em vigor no Brasil. Cine de Três Corações divulga novas oportunidades de emprego em outubro. Cadastro escolar e matrícula para 2027 começam na rede pública de Três Corações. Associação Apoio TEA amplia atendimentos e já reúne mais de 485 inscritos. Rádio Notícia cobra providências contra descarte irregular de lixo no Parque São José e no Boa Ventura. Paróquia Santa Teresa celebra 30 anos com novena, almoço da padroeira e procissão solene.
1: E esses foram os destaques do Cidade em Revista de hoje. 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

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Você sabe que eu fico ligado, o que tá rolando no mundo da música, né? Até compartilhei no meu stories esses dias, gente. Aconteceu um fato muito bacana. Esses dias a Shakira levou aos palco do seu show a cantora Laura Pausini, que foi lindamente. E agora ela leva Dua Lipa, duas lobas. Quando duas lobas se juntam, hein? Shakira convoca Dua Lipa para show inesquecível transmitido pela Amazon Music. Show de Las Mujeres e Jaloran World Tour. É, quebrou o recorde de transmissões ao vivo. Bom, no último sábado, Shakira levou o mega espetáculo em Madrid, na Espanha. Uma das surpresas do show foi a participação especialíssima de Dua Lipa, que se juntou à Shakira para uma performance conjunta de Antologia, hit lançado pela colombiana lá em 1995, e foi a coisa mais linda. E, olha, falou o seguinte, a Dua Lipa falou o seguinte, ó: uma noite em Madrid com Shakira. Vamos ouvir antes de eu trazer as palavras de Dua Lipa? Deixa eu desligar meu BG aqui pra você ouvir. Que pena que não tem regravado, né? Pra gente tocar inteiro. Mas olha só, que coisa mais linda.

Olha só que coisa mais linda. Que pena que é só um trecho, viu? Deixa eu ver se tem mais aqui que a Dua Lipa postou. Peraí, espera aí, gente. Que quem sabe faz ao vivo. Ah, tem mais, tem mais, tem mais. Peraí, só um minutinho.

0: Que coisa mais linda, né, gente? Muito linda essa apresentação aí de Shakira, convidou Dua Lipa e ficou realmente linda a apresentação delas. Vamos aqui mais uma vez, deixa eu ver se eu consigo, quem sabe faz ao vivo, eu sempre falo isso, porque a gente tem que virar nos 30 aqui pra tocar o bom pra vocês. Peraí só um minutinho, eu quero trazer a palavra de Dua Lipa também, tá? Só um minutinho, peraí só um minutinho, agora sim. Agora sim. Agora sim, peraí, Dua Lipa. Olha só, a Dua Lipa disse o seguinte: uma noite em Madrid com Shakira. Obrigada por me convidar para subir ao palco com você e cantar Antologia. Senti que você, eu e o público éramos uma coisa só. Sou muito grata por levar comigo uma lembrança tão bonita, escreveu Dua Lipa em suas redes sociais ao compartilhar registros da noite. Que coisa mais linda, né, gente? Deixa eu ver se eu busquei uma coisa pra vocês. Enquanto isso... Pegou, sentiu o clima? Que delícia, né? Shakira convidando Dua Lipa pra cantar a sua música Antologia. E a gente tem ela completa, sabe o quê? Cantando com Laura Pausini. Vamos ouvir ela agora pra você aqui na Tropical FM 95,7. Ouvir a Tropical é bom demais. E o que é bom tem que ser mostrado, né? Então vamos ouvir agora também de uma outra participação do mesmo, o mesma música da Laura Pausini com Shakira, Antologia, música de 1995 de Shakira. Vamos lá.
1: Vamos ensaiar só uma vez, hein?

0: Achei Dua Lipa. Vamos com a Dua Lipa mesmo. Depois a gente mostra com a Laura Pausini. Que ficou a coisa mais linda. É claro que já tá salvo aqui na programação pra vocês, viu? Cadê a galerinha? Cadê Thiago do Hotel Calabresa? Ele adora, eu sei. Lídia, um beijo pra vocês.
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0: Vamos ouvir, né? A canção. Vamos lá, Shakira. Bueno.
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1: Com vocês, Antologia.
0: Agora sim, Shakira e Dua Lipa, Antologia.

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5: Downplay. E você continua comigo aqui no Downplay, segunda-feira, sua linda, maravilhosa. Bora sacudir esse corpo, bora que a semana tem tudo pra dar certo. Aquilo que você tá...

fazendo aí, trabalha lá em cima, sabe? Planeja, mas também faça. Saia desse movimento. É isso mesmo. Se movimente, sacode o corpo. Bora que a semana tem tudo pra ser maravilhosa, hein? Te mandar um beijo de novo pra Lena, que eu mandei aquela hora rapidinho, né? Lena, um beijo pra você, sua linda Lena dos Taquaral. Salve, salve!

0: 16:46. Esse é o som da banda Matchbox 20. Sucesso ali nos anos 2000. Você curte por aqui na Tropical.
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0: Mais pop, mais alegre, mais feliz do seu rádio, é isso mesmo, trazendo você sempre, pra você, sempre o melhor da música, alegria, entretenimento. É aqui na Tropical, é aqui no Dá o Play. Boa tarde pra você que ligou o rádio de repente agora. 16:48. Daqui a pouquinho a gente tá na hora de ir embora, né? Pra descansar a cabeça, pra renovar e que a semana seja muito abençoada pra você, tá? E que você correndo atrás. Bora sacudir esse corpo. Segunda-feira, sua linda, maravilhosa.

0: 17 horas.
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4: E vamos ao nosso Boletim Rádio Notícias, sua voz em destaque. Já começou o processo para quem precisa garantir uma vaga na rede pública de Três Corações para o ano letivo de 2027. A Secretaria Municipal de Educação divulgou o cronograma com os prazos e orientações para cada etapa. O repórter Elison Gonçalves explica como fazer o cadastro e os cuidados que os pais responsáveis precisam ter. Vamos ouvir.
5: O cadastro pode ser feito pela internet, pelo endereço SEDUC2027, e é importante ficar atento porque cada etapa tem um período específico e orientações diferentes. Fazer o cadastro não significa que a vaga está garantida. Depois dessa etapa, os pais ou os responsáveis precisam acompanhar o resultado. Caso haja indicação de vaga, será necessário efetivar a matrícula na escola indicada.
6: Se você tem um filho ou filha e quer que o seu filho ou a sua filha estude na rede municipal no próximo ano, fique atento às datas. Então, o período para realizar o cadastro começou no dia 1º e vai até o dia 25 de outubro. Vem estudar com a gente, vem para a Secretaria Municipal de Educação de Três Corações.
5: Todas as informações sobre o cadastro escolar e as matrículas para 2027 também estão disponíveis nos canais oficiais da Secretaria Municipal de Educação. As informações completas também estão disponíveis no site radiotropical.net.
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13: 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Hoje o Tropis vai falar sobre prevenção, segurança e principalmente do que você pode fazer antes que a próxima chuva chegue.
14: Ô, Moisés, não necessariamente tá mal construída, né? O fator importante são as manutenções dos nossos telhados, entendeu? Não é que uma telha ali tá solta, que ela tá mal construída, então a gente tem que olhar um conjunto. Tá por baixo ali, o madeiramento, fixação, que é uma coisa muito importante, entendeu? Geralmente os próprios fabricantes das telhas, eles estipulam a quantidade de fixador de parafuso a tantos e tantos centímetros. Então, é essa manutenção, calhas. Isso que eu estou vendo, vejo muito a deficiência nisso aí, que pode estar acarretando progressivamente a depois de uma tempestade dela, ocasionar isso que aconteceu na nossa cidade, né? Então, a manutenção é tudo.
13: Manutenção, e você concorda, Ariana?
0: Eu concordo. Manutenção é o principal, né? O planejamento também, né, do projeto, tudo deve ser feito bem planejado no projeto, mas a manutenção é muito importante, porque com o tempo a calha vai entupindo, né, tem sujeira, precisa ser, né, ter essa manutenção para limpeza, senão a hora que chega a chuva não tem como correr na hora.
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2: Cidade em Revista. 5 de outubro de 2026. Série especial aborda saúde mental no trabalho e sinais que não devem ser ignorados. Eleições 2026. Três Corações terá segundo turno para presidente no dia 25 de outubro. Flávio Bolsonaro foi o mais votado em Três Corações no primeiro turno. Mães biológicas e adotivas passam a ter licença maternidade com o mesmo período. Novas regras para doação de sangue já estão em vigor no Brasil. Cine de Três Corações divulga novas oportunidades de emprego em outubro. Cadastro escolar e matrícula para 2027 começam na rede pública de Três Corações. Associação Apoio TEA amplia atendimentos e já reúne mais de 485 inscritos. Rádio Notícia cobra providências contra descarte irregular de lixo no Parque São José e no Boa Ventura. Paróquia Santa Teresa celebra 30 anos com novena, almoço da padroeira e procissão solene.
1: E esses foram os destaques do Cidade em Revista de hoje. Para ouvir na íntegra, acompanhe a reprise à meia-noite aqui na Tropical.
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0: fazer lavagem nasal com soro fisiológico ou tomar chás mornos ajudam a hidratar e diminuir a inflamação nos seios nasais, além de deixar o catarro mais líquido, facilitando sua eliminação e aliviando a congestão nasal.
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só, posso te fazer uma pergunta? Uma perguntinha. Tem alguma coisa acontecendo aí perto da sua casa que você gostaria que alguém mostrasse? Pode ser na sua rua, no seu bairro, no caminho para o trabalho. Há problemas que estão ali há dias, não é? Um serviço que precisa melhorar. Uma situação que todo mundo comenta, mas continua do mesmo jeito. Nada muda. 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
1: Se uma nova tempestade chegar hoje, a sua casa estaria preparada? Hoje o Tropis vai falar sobre prevenção, segurança e principalmente do que você pode fazer antes que a próxima chuva chegue.
2: Passam a entender essa cultura, né, de prevenção. E o governo entender que não é só injetar dinheiro para dar resposta, a gente vai viver melhor. Japão, por exemplo. Japão, a gente fez um curso com a equipe deles, da JICA, certo? De terremoto. É terremoto Brasil. A gente sente aí, lá na região norte do Brasil, sentimos 3 graus, 5 graus, né? Na escala. Então, o que que acontece? A gente está preparado. Ou vai acontecer um terremoto no sul de Minas? Não sei, mas nós fizemos curso. Eles prepararam a gente. Japão viveu terremotos. Aí já entra na área da engenharia. Olha o que que aconteceu com vários países no Japão. O que que eles fizeram? Opa, vamos melhorar isso aqui. Vamos melhorar a questão da inundação também, né? Fizeram rios, canalizaram os rios com mais, maior extensão. O protocolo, né, do Japão, a gente tem um protocolo que chama protocolo de Kyoto. A gente segue aquelas recomendações. Uma criança lá na escola, com 5 anos de idade, ela já sabe como, onde ir e onde buscar abrigo. Aí eu já tentei fazer isso aqui em Três Corações.
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3: 18 horas. 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

Sucesso de Bryan Adams por aqui, 18 horas e 8 minutos. Você ligadinho na Tropical 95,7. Vou mandar um alô pra turma que tá no carro, que tá ligadinho com a gente. Um abraço pra você. Segunda-feira começou daquele jeito, né? Já já você vai descansar pra semana ser maravilhosa, ser incrível. Eu espero de coração que a sua semana tenha começado muito, muito bem. Deixa eu mandar um beijo aqui pro Thiago Calabresa. Oi, Thiago. Um beijo pra você, seu lindo.

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3: Cidade em Revista. 5 de outubro de 2026. Série especial aborda saúde mental no trabalho e sinais que não devem ser ignorados. Eleições 2026. Três Corações terá segundo turno para presidente no dia 25 de outubro. Flávio Bolsonaro foi o mais votado em Três Corações no primeiro turno. Mães biológicas e adotivas passam a ter licença maternidade com o mesmo período. Novas regras para doação de sangue já estão em vigor no Brasil. Cine de Três Corações divulga novas oportunidades de emprego em outubro. Cadastro escolar e matrícula para 2027 começam na rede pública de Três Corações. Associação Apoio TEA amplia atendimentos e já reúne mais de 485 inscritos. Rádio Notícia cobra providências contra descarte irregular de lixo no Parque São José e no Boa Ventura. Paróquia Santa Teresa celebra 30 anos com novena, almoço da padroeira e procissão solene.
2: 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Para ouvir na íntegra, acompanhe a reprise à meia-noite aqui na Tropical.
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5: E vamos aí com a indicação de dar o play na pipoca. Vamos falar sobre o Protetor, capítulo final, que é o terceiro e último filme da franquia O Protetor, iniciado lá em 2014. Inspirada pela série homônima da estrelada por Adrian Woodward. Nos anos 80, no terceiro capítulo da saga, desde que desistiu de sua vida como assassino do governo, Robert McCall, Denzel Washington, personagem de Denzel Washington, não consegue descansar o suficiente. Ele quer ajudar as pessoas ao seu redor, tem lutado para reconciliar as coisas horríveis que fez no passado, encontrando um estranho consolo em servir à justiça em nome dos oprimidos. E agora, morando no sul da Itália, ele logo descobre que seus novos amigos estão sob controle dos chefes do crime local. O Protetor, capítulo final. À medida que os eventos se tornam mortais, Robert se torna um protetor a enfrentar a máfia. Quando alguém é injustiçado, o ex-agente do governo reativa suas habilidades do seu passado brutal e sai como um exército de um homem para realizar a justiça vigilante. Anotou aí? O Protetor, capítulo final, Denzel Washington. Se tem Denzel Washington, com certeza é muito bom, não é? Bom, mais uma aqui pra você, A Substância. Em A Substância, Elizabeth Sparkler, Demi Moore, personagem de Demi Moore, é uma celebridade em declínio que enfrenta uma reviravolta inesperada ao ser demitida do seu programa fitness de televisão. Desesperada por um novo começo, ela decide experimentar uma droga no mercado clandestino que promete replicar as suas células, criando temporariamente uma versão mais jovem e aprimorada de si mesma. Agora, a atriz se vê dividida entre suas duas versões, que devem coexistir enquanto navegam pelos desafios da fama e da identidade. Já sonhou com uma versão melhor de si mesmo? Você? Só que melhora em todos os sentidos, de verdade? Você precisa experimentar este novo produto. A Substância mudou a minha vida. Ele gera você, gera outro você, um você novo, mais jovem, mais bonito e mais perfeito. E há apenas uma regra: vocês dividem um tempo, uma semana para você, uma semana para o novo você. 7 dias para cada um equilíbrio perfeito. Anotou aí, ó, A Substância com Demi Moore. Bom, e pra fechar, vamos falar de Quando a Morte Chegar, que é uma pequena cidade do sul dos Estados Unidos. Um corretor de ações vê sua vida mudar quando aceita participar de um esquema de fraude de seguros proposto por um vizinho. O que parecia ser uma oportunidade fácil de ganhar dinheiro rapidamente se transforma em uma perigosa teia de mentiras, traições e violência. Quando o plano sai do controle e pessoas começam a morrer, o corretor percebe que pode ser o próximo alvo, enquanto tenta descobrir quem está por trás dos assassinatos e escapar das consequências de suas escolhas. E ele se vê preso em uma comunidade onde ninguém parece ser confiável. Em cada segredo pode custar uma vida. Anotou aí? Quando a Morte Chegar. Bom, agora vamos para a indicação do meu amigo. Meu amigo Mercinho, grandes lançamentos a caminho. Barbie 2, a sequência pode ter sido salva. Com a chegada da nova liderança da Warner Bros., as conversas recomeçaram, as fontes garantem. A continuação vai acontecer. O mundo cor-de-rosa está de volta, Barbie 2. Os Vingadores, Doutor Destino, pré-venda de ingressos já tem data para começar no Brasil. E a nova fase da Marvel promete ser épica. Preparem-se, é isso aí, Mercinho. E duas notícias incríveis, é isso mesmo, Mercinho. Muito obrigada por dar o play na pipoca. E aí, curtiu? Esse é o Dar o Play na Pipoca pra você, trazendo as principais notícias do mundo do cinema, das streams, séries, filmes pra você.

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4: Aqui com a nossa mensagem final do Dá o Play, com a sintonia positiva para fechar o programa de hoje. Acalma seu coraçãozinho.

Sintonia positiva, aquela mensagem. De repente é tudo que você tá precisando, né? 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Olha, você conhece os pontos fracos de quem você ama, não é? O caráter é nunca usar isso para ganhar uma discussão, sabia? Amar alguém também é receber acesso a partes que ninguém sabe, que quase ninguém conhece. E o que a gente faz com esse acesso diz muito sobre quem a gente é, sabia? Então, cuidado numa discussão de usar algo que só você tem acesso para vencer uma discussão, para tentar diminuir o outro. Cuidado, tá? Cuidado com esse acesso que você tem ao outro. Combinado? Hoje a mensagem é curtinha, mas direto pro seu coração. Caráter é nunca usar o acesso que você tem ao outro, aquelas informações, sabe, que só você conhece. Caráter é você nunca usar isso a seu favor, para ganhar uma discussão. Bom, eu fico por aqui, um beijo pra você, já já, eu tô lá no Tropos, canal da Tropical.

0: .com.br. Vou bater um papo hoje com o pessoal da instituição Arca de Noé, Carol Ximenes, Carlos Augusto Valadão, Márcia Coelho. Vamos falar desse belo trabalho que eles fazem aqui na cidade, né? Então eu espero você lá, tá bom? Um beijo pra você, fica com Deus. Até amanhã. Luiz Carlos, daqui a pouquinho tá chegando.
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19 horas. 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
8: Olá, senhoras e senhores, boa noite. Boa noite para você, para quem tá ligando o rádio agora, seja bem-vindo, seja bem-vinda. Noite de segunda-feira, dia 5 de outubro de 2026. Abraço grande para você que vai sintonizando o seu rádio nesse momento. Nós estamos na segunda-feira, dia 5, desejando a você uma ótima noite. Para quem vai ligando o seu rádio agora, nesse momento, e para quem já estava estacionado por aqui, curtiu a Moísa Mesquita no programa Dá o Play. E também uma programação pré-fixada preparada até às 19. Agora somos nós, das 19 às 20, para mais 60 minutos no seu rádio, de música bem selecionada. Hoje, na segunda-feira, dia 5 de outubro, a gente está com a chuva leve em Três Corações, no momento, acredito até em boa parte da região, 20 graus no momento, e agradecimento a você nos honrando com a sua audiência em qualquer lugar da cidade ou da região. Hoje é nível do Celso Luiz da Barra, na Vila Ipiranga. Na verdade, ele fez aniversário ontem, dia 4, domingo. Rogério de Souza, o Buda, no bairro Santana. Gisele Nascimento, na Treviso, e Tomé Vitor Rezende, no Vilas Boas. A todos, votos de muitas felicidades. A gente começa o Flash trazendo versão ao vivo. Engenheiros do Havaí, somos quem podemos ser. Em 60 minutos, músicas que falam de amor. 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

Major Cristiano, a canção Espirais. 19:13, teve também Somos Quem Podemos Ser, Engenheiros do Hawaii. 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
2: Bom, vamos nessa. 19:19. Segunda-feira, 5 de outubro. Clássicos nacionais e internacionais do jeito que você gosta. Dalto, Espelhos d'Água.

19h22. 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Muito obrigado mais uma vez a todas as pessoas. 19h23. Adriana Calcanhoto. Vambora.

0: Clássicos nacionais e internacionais. Tim Maia, Me Dê Motivo. Vambora. Adriana Calcanhoto, Espelhos d'Água. Talto, anos 80. 19:32. 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
7: Uma boa noite às 19h39 para o Daniel, tô lá em Baipendi, na sintonia para Marilene, Estrela, Marli no Canto do Rio, a Tereza, a Nídia na Colônia e para o amigo Luiz Carlos. Obrigado, meu irmão. Forte abraço para você. Daniel, tô de Baipendi, né? Nosso agradecimento aí, viu? É, quem mais aqui, ó? Quem tá mandando, Dulcineia Carvalho também tá sintonizada com a gente. Aquele grande abraço, obrigado a Márcia do Jardim das Alterosas e o Tiago no Hotel Calabresa tá a fim de ouvir a Laura Pausini dedicando aos pais na feira de gado e para todo mundo que tiver na sintonia curtindo aí o Flash de ponta a ponta. Grande abraço. Quem de nós dois? A interpretação de Laura Pausini. 19:39.

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1: Deixa eu agradecer as palavras aqui também da minha amiga Vânia Castro. Obrigado, viu? Pela predileção por nossa comunicação, pelo programa e pelas palavras aí direcionadas a este horário. 8:15. Agora a gente segue os caminhos de sol. Essa música foi trilha sonora de novela. E a rua, abraço grande aí o pessoal da Vila Viana. 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
2: Agora são 19:54. A gente deixa mais uma vez um abraço para você. 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
2: Mais uma vez aquele agradecimento a você nos honrando com a sua audiência em qualquer lugar da cidade ou da região. Muito obrigado, Vânia Castro, Mercinho aqui no centro, Daniel Tembaipendi, Lucinéia Carvalho também na cidade, Márcia do Jardim das Alterosas, Thiago no Hotel Calabresa, os pais na Feira de Gado e para todo mundo que curte de ponta a ponta. Minha superstar, Erasmo Carlos.

0: 19:59. Bom, minha gente, nós vamos terminando por aqui, não vai dar mais tempo. Digo meu agradecimento, muito obrigado a vocês pela atenção. Vem aí a Voz do Brasil. A gente volta a se encontrar amanhã, às 11 em Cidade Revista e às 19 horas no Flash. Boa noite.
1: Está no ar a Voz do Brasil. As notícias do governo federal que movimentaram o país no dia de hoje.
2: Olá, boa noite.
1: Boa noite para você que nos acompanha em todo o país.
2: Segunda-feira, 5 de outubro de 2026.
1: Vamos aos destaques do dia.
2: Mais de 125 milhões de brasileiros foram às urnas neste domingo para o primeiro turno das eleições.
1: E forças de segurança pública fazem balanço das operações para combater crimes eleitorais. Gabriela Noronha.
3: De acordo com a Polícia Federal, foram apreendidos 2.850.000 reais durante a atuação no primeiro turno das eleições.
2: Fim das bets.
1: Sites e aplicativos de apostas deixam de operar no país nesta terça-feira.
2: E prazo para resgatar saldo em plataformas termina hoje. Graziela Mendonça.
3: São mais de 1.300.000.000 de reais que ainda aguardam resgate nos sites e aplicativos de bets.
1: Outubro Rosa.
2: Mês de falar sobre cuidados com a saúde da mulher e prevenção ao câncer de mama.
1: Saiba como identificar sinais de alerta e onde começar, onde encontrar assistência especializada pelo SUS. Cleide Lopes.
4: O INCA estima 78 mil novos casos de câncer de mama no ano até 2029.
2: Hoje na apresentação da Voz do Brasil, Luciano Seixas e Mariana Jungmann.
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2: As eleições no Brasil transcorreram com tranquilidade, segundo o balanço das forças de segurança que atuaram em todo o país.
1: As principais ocorrências registradas se referem à propaganda eleitoral irregular e tentativa de compra de votos.
2: E os eleitores não tiveram dificuldades para chegar aos locais de votação.
3: Mais de 321 mil profissionais foram mobilizados em todo o país para garantir a segurança das eleições de 2026. O ministro da Justiça e Segurança Pública, Wellington César Lima, destacou o trabalho conjunto do efetivo, que reúne agentes de forças estaduais, Polícia Federal, Tropa de Contingência, Polícia Rodoviária Federal e Força Nacional.
5: Demonstra muita integração, muita coordenação das forças de segurança e os números de fato são muito pequenos, muito irrisórios no que diz respeito às ocorrências de maior relevo.
3: De acordo com a Polícia Federal, foram apreendidos 2.850.000 reais em bens e valores durante a atuação no primeiro turno das eleições. Até o fim do domingo de votação, foram instaurados 49 inquéritos policiais e 204 pessoas foram conduzidas para as delegacias. O delegado Henrique Oliveira Santos, chefe da Divisão de Repressão a Crimes Eleitorais, falou sobre as principais infrações cometidas.
6: O crime que, por exemplo, mais aconteceu, né, o crime de propaganda irregular no dia das eleições, que já era algo esperado. O segundo crime que mais ocorreu no Brasil inteiro foi o crime de compra de votos.
3: A Polícia Rodoviária Federal também divulgou o balanço. O chefe da Comunicação Social da PRF, Alexandre Castilho, destaca que além do patrulhamento de rodovias, os agentes atuaram na prevenção e no combate a crimes associados ao processo eleitoral.
7: A PRF registrou quase R$1 milhão em dinheiro vivo e cheques bancários. Ainda houve duas interceptações de ônibus que transportavam eleitores irregularmente.
3: A PRF também restringiu no domingo de eleição o tráfego de veículos de grande comprimento e de cargas superdimensionadas. Segundo a corporação, a medida contribuiu para evitar congestionamentos. Reportagem Gabriela Noronha.
1: E termina hoje o prazo para retirar o saldo em sites ou aplicativos de bets.
2: Com a proibição dos jogos, as plataformas de apostas deixam de operar em todo o país a partir de amanhã.
1: Caso o apostador não retire o saldo a tempo, o valor será devolvido pelos bancos a partir do próximo final de semana.
3: São mais de 1.300.000.000 de reais que ainda aguardam resgate nos sites e aplicativos de bets. O prazo termina às 23h59 desta segunda-feira. A partir desta terça-feira, os sites e aplicativos deixam de operar, conforme o cronograma de implementação da medida provisória que proibiu as bets no Brasil. A orientação para os usuários é acessar as plataformas em que tem cadastro e solicitar a retirada, ainda que o valor seja pequeno. É a situação da maioria das contas. 96% delas tem saldo abaixo de R$25. E quem possui contas em mais de uma empresa deve conferir em cada uma delas. Os valores que não forem retirados voluntariamente dentro do prazo serão devolvidos pelos bancos entre 9 e 14 de outubro. Caso haja algum impedimento para restituição, a partir de 14 de outubro, os recursos serão transferidos à Caixa Econômica Federal, que ficará responsável pela devolução aos apostadores. Graziela Mendonça para a Voz do Brasil.
2: E o Ministério da Fazenda definiu regras e prazos para encerramento das atividades das empresas de apostas que não possuem mais autorização para funcionar no país.
8: De acordo com portaria publicada pela pasta, as empresas têm até a próxima quarta-feira para enviar saldos finais das contas dos usuários. O levantamento deve considerar os valores que os usuários podem resgatar até hoje.
2: E as plataformas têm até o dia 15 de dezembro para regularizar todas as pendências financeiras referentes ao período em que estiveram em funcionamento.
8: A portaria também exige que as empresas mantenham os dados cadastrais atualizados e tenham um representante legal no Brasil para cuidar de possíveis pendências.
2: Estamos no Outubro Rosa, mês de conscientização sobre o câncer de mama.
8: O movimento reforça informações sobre fatores de risco, métodos de prevenção e apoio às mulheres diagnosticadas.
2: Este ano, o Instituto Nacional do Câncer reforça a importância dos exames para a detecção precoce da doença.
9: Antônia Josimária de Oliveira Lima, moradora do Rio de Janeiro, descobriu um câncer de mama no finalzinho de 2015 e em 2016 operou o tumor, fez quimioterapia e ainda hoje segue em acompanhamento no Instituto Nacional do Câncer, o INCA. Para ela, a doença não representou o fim, mas um recomeço.
10: Hoje eu estou bem, graças a Deus, comecei a ter uma vida diferente. Você aprende a se valorizar, você aprende a se amar.
9: De acordo com o Instituto Nacional de Câncer, o INCA, o câncer de mama é o mais comum entre as mulheres do Brasil e no mundo. A doença se manifesta de várias formas, como, por exemplo, o aparecimento de nódulos, alterações na pele da mama, que fica com aparência de casca de laranja, e secreções no mamilo. O INCA estima 78 mil novos casos de câncer de mama no ano até 2029 e que a detecção precoce da doença é um fator determinante para a cura, como falou a chefe da divisão de detecção precoce do INCA, Renata Maciel.
11: Então, ficar sempre atenta, tocar as suas mamas, sentiu algo diferente, procure o mais rápido possível, porque o diagnóstico precoce ele também permite empregos de terapias menos invasivas, né, menos agressivas, e assim a gente consegue também ter maior chance de cura.
9: O Sistema Único de Saúde oferece gratuitamente todo o tratamento para o câncer. Reportagem Cleide Lopes.
8: E hemocentros de todo o país contarão com recursos federais para a qualificação de serviços.
2: Uma portaria assinada pelo Ministério da Saúde estabelece incentivo federal mensal para aprimorar serviços de hemoterapia.
8: A medida também faz parte das ações para fortalecer a produção nacional de medicamentos derivados do sangue, como a imunoglobulina.
2: O Brasil firmou acordo para ampliar o fornecimento e a transferência de tecnologia do medicamento.
12: A portaria estabelece incentivo federal mensal aos hemocentros de todas as unidades da federação. A medida também prevê melhorias na estrutura dos hemocentros, dos equipamentos e nas condições de processamento e conservação do plasma, componente do sangue utilizado na produção de medicamentos. Além da portaria, também foi anunciado um acordo para ampliar a produção de imunoglobulina e alcançar a fabricação 100% nacional do medicamento. utilizado no tratamento de imunodeficiências, infecções bacterianas e alguns tipos de câncer do sangue. Para isso, a empresa brasileira de hemoderivados e biotecnologia, Hemobras, firmou um acordo de cooperação com a empresa chinesa Tiantan Bio. A parceria prevê a cooperação para o registro no país de uma imunoglobulina humana de uso intravenoso. O ministro da Saúde, Alexandre Padilha, comentou a importância desse tipo de acordo de cooperação.
13: Quando a gente tem uma rede mais consolidada, com mais capacidade de incorporação tecnológica, a gente consegue ter parcerias internacionais e nacionais tão potentes.
12: A Tiantan Bio também vai apoiar a Hemobras na modernização de sistemas e processos, com ações nas áreas de transformação digital, automação e gestão inteligente. Reportagem, Márcia Fernandes.
14: Outubro é também o mês do idoso, um período para dar visibilidade às pautas relacionadas aos direitos das pessoas com mais de 60 anos.
2: No Brasil, essa população cresceu 11,3% em 2012 para 16,6% em 2025, mostrando uma tendência de envelhecimento populacional.
14: Os dados são da síntese de indicadores sociais realizada pelo Instituto Brasileiro de Geografia e Estatística, o IBGE.
2: E nós conversamos com a pesquisadora Denise Freire, responsável pelo estudo, para saber mais sobre o retrato que ele mostrou da população com mais de 60 anos no Brasil. Acompanhe.
14: Olá, doutora Denise Freire, prazer ter a senhora conosco aqui, bem-vinda à Voz do Brasil. A senhora que conduziu aí a síntese dos indicadores sociais do IBGE, que apurou alguns dados sobre o envelhecimento da população, e aí a gente quer falar um pouco sobre isso hoje. O principal dado aqui que eu gostaria de começar trazendo é o que trata da população com mais de 60 anos, que cresceu cerca de 53% entre 2012 e 2025, né? A pesquisa apurou o que provocou esse aumento da população idosa, doutora?
15: Olá, é um prazer participar com vocês dessa entrevista. O estudo da síntese mostrou, né, esse aumento da população idosa do período 2012 a 2024. Né? Esse é um aumento que possui vários fatores, né, vários aspectos. Então, a gente pode considerar tanto, né, o aumento da expectativa de vida, melhoria de saneamento, né, melhoria também das condições de acesso a medicamentos e à saúde. Né? E, por outro lado, também a gente tem uma questão da queda da natalidade, né? Então, reduz a participação de crianças e jovens também na nossa população. Então, cada vez mais tem chamado a atenção esse aumento, né, de pessoas idosas na proporção da população brasileira.
2: Esse crescimento da população mais velha já vinha ocorrendo nas décadas anteriores, né? Foi observado algum tipo de aceleração?
15: Sim, tem havido uma aceleração, né, nesse processo de envelhecimento, nessa participação da população idosa dentro, né, do total da população brasileira, né, de acordo com esses aspectos que a gente citou já.
14: Agora, a pesquisa trouxe também dados sobre a idade das pessoas no mercado de trabalho, né? Aliás, é um dos principais focos da pesquisa é o mercado de trabalho. E ela apontou uma presença expressivamente maior de homens do que de mulheres trabalhando após os 60 anos, não é isso, doutora? A que se deve isso?
15: Sim, exatamente. Historicamente, né, no mercado de trabalho existe uma participação maior de homens do que de mulheres, né, não só em população idosa, mas de uma maneira geral. Mas quando a gente faz esse recorte de 60 anos ou mais, cerca de metade dos homens ainda permanecem no mercado de trabalho, enquanto que entre as mulheres é cerca de um quarto. Né? Existe essa diferença importante, né, por gênero, principalmente em primeiro lugar por causa das condições previdenciárias. Né? Aos homens realmente é exigido ficar mais tempo, né, trabalhando e contribuindo para conseguir se aposentar. A mulher, como tem normalmente uma dupla jornada, né? Ela tem também o trabalho de cuidar de parentes, de cuidar da casa, dos filhos, normalmente tem uma condição previdenciária em que ela exige menos tempo de contribuição do que os homens. Então, aos 60 anos, normalmente é difícil para os homens, né, para a maioria dos homens já ter conseguido se aposentar, então a maioria deles ainda permanece, né, pelo menos metade permanece no mercado de trabalho entre 60 e 69 anos. Né. A partir de 70 anos que a gente conseguiu fazer esse recorte, aí sim que há uma queda expressiva na proporção de homens que ainda trabalham. E mais significativa ainda entre as mulheres. Mas isso se deve também às condições de, assim, a gente tem um mercado de trabalho que tem uma informalidade, né, importante, então para as pessoas conseguirem atingir o mínimo exigido pela Previdência Social para conseguir se aposentar, também demora, né, nem todo mundo também tem uma continuidade de contribuição ao longo da sua vida laboral, então isso faz com que as pessoas, mesmo, né, com mais idade, né, mesmo às vezes já atingindo a idade mínima de aposentadoria, ainda não consigam se aposentar por falta de contribuição ainda à Previdência.
2: Outro dado sobre o mercado de trabalho é que a presença, o percentual de idosos empregados vem aumentando, embora tenha sofrido uma baixa aí durante o período de pandemia. E eles também ganham mais do que a média da população, né? A senhora pode comentar um pouco esses dados?
15: Sim, exatamente. O dado de 2024 apontava que cerca de um quarto das pessoas com 60 anos ou mais ainda estava inserida no mercado de trabalho, né? Então, foi o percentual mais elevado da série. Né? Então a gente observa que a cada ano esse percentual de idosos que participam do mercado de trabalho vem aumentando. Né? Na pandemia foi o menor valor, né, em 2020, porque os idosos justamente precisavam, né, se precaver, né, de contaminação, de doença para pegar a Covid, e realmente a sua participação diminuiu em 2020. Mas desde então, a cada ano, a sua participação vem aumentando e está em uma trajetória de alta. Né? Então, mas assim, são vários fatores. Né? Então, assim, além da questão previdenciária, também, né, da questão da informalidade, a gente também pode apontar a questão de arranjos, né, familiares, porque muitos, quando você tem, por outro lado, uma situação dos jovens, né, com dificuldade de inserção no mercado de trabalho, ou de uma inserção muito precária, os idosos acabam permanecendo como principal provedor, né, quando ele participa de uma família, né, com múltiplos membros e que também tem os jovens participando da família, então a pessoa mais idosa, que normalmente ganha mais, né, tem mais experiência, então ela vai tender sempre a ganhar uma remuneração mais elevada, né, do que das outras pessoas, das outras faixas etárias, né, e ela acaba também servindo como uma pessoa provedora. Né? E no ambiente atual, que, como eu já falei, dessa dificuldade dos jovens, então cada vez mais a gente vai, eu acredito que a gente vai assistir o aumento das pessoas idosas inseridas no mercado de trabalho, tanto homens quanto mulheres.
8: Muito bem, nós conversamos com Denise Freire, pesquisadora responsável pela síntese dos indicadores sociais do IBGE. Muito obrigada, doutora, pela sua entrevista à Voz do Brasil.
15: Muito obrigada.
2: Entrevista, o Brasil tem cerca de 17% da população brasileira acima dos 60 anos e atravessa uma tendência de envelhecimento populacional.
8: Com esse crescimento, além dos cuidados com a saúde e o bem-estar, é preciso estar alerta para golpes ou crimes virtuais.
2: Apenas no ano passado, o Disque 100 registrou 1000 denúncias de violações virtuais contra pessoas idosas.
8: Além do Estatuto do Idoso, que tipifica crimes contra pessoas com 60 anos ou mais, existem canais de informações e denúncias para proteger esse público.
16: Aos 69 anos, o aposentado Pedro Mesquita não imaginava que pudesse cair no golpe do empréstimo consignado ao atender uma ligação de uma suposta funcionária do banco.
17: Ela propôs que quitava meu débito do banco com juro bem menor e eu ia pagar a parcela bem menor. Foi onde que ela me ganhou. Empréstimo lá no meu nome com um valor de 24 mil. Não caia nesse golpe que eu caí porque foi muito fácil. Eu achava que eu não caía em golpe.
16: Crimes virtuais cometidos contra idosos são punidos com maior rigor de acordo com o Código Penal. E o Estatuto do Idoso, criado em 2003, garante que, nesses casos, o idoso tenha atendimento preferencial e que o processo corra de forma mais rápida na Justiça. No ano passado, o Disque 100 registrou 1.000 denúncias de violações de direitos de idosos em ambiente virtual. São crimes como golpes, ameaças e exposição. Para levar mais informações às pessoas idosas, o Ministério dos Direitos Humanos e da Cidadania criou uma cartilha, como explica o secretário nacional dos Direitos da Pessoa Idosa, Alexandre da Silva.
18: Nós precisamos sempre garantir autonomia, independência. Temos uma cartilha também no campo da educação para que as pessoas idosas não caiam nos golpes mais conhecidos. E a gente aproveitou esse material falando também de situações que não são golpes, mas podem ser, na mão de pessoas mal intencionadas, oportunidades, né, enviesadas ali, disfarçadas, e para gerar um golpe.
16: Os números do painel de dados da Ouvidoria Nacional de Direitos Humanos mostram que as capitais do Rio de Janeiro e São Paulo concentram a maioria das denúncias de violações de direitos das pessoas idosas. As denúncias podem ser feitas pelo Disque 100, que funciona 24 horas todos os dias da semana. Com locução de Nazi Brum, reportagem Graziele Bezerra.
8: Recuperar uma área degradada vai muito além de plantar árvores. É preciso saber se a vegetação conseguiu se restabelecer e se o ecossistema tem condições de se manter sozinho.
19: Para avaliar esse resultado em todo o país, foi criado um sistema com critérios científicos que mostram se a vegetação nativa está sendo recuperada.
8: Os critérios levam em conta as características de cada bioma brasileiro.
20: Recuperar uma área degradada não significa apenas plantar árvores. O verdadeiro desafio é saber se aquela vegetação voltou a funcionar como um ecossistema capaz de sobreviver sozinho. Em um país com 6 biomas e uma das maiores biodiversidades do planeta, essa avaliação sempre foi um dos grandes obstáculos na restauração ambiental. Agora, órgãos federais criaram um sistema único para medir a qualidade da recuperação da vegetação nativa em todo o Brasil. O pesquisador da Embrapa, Daniel Vieira, destacou que a ideia era conseguir obter indicadores precoces, mas que trouxessem segurança quanto à recuperação da área degradada.
21: Se a gente esperar o tempo ecológico para uma floresta voltar a ser floresta, é um tempo muito grande. Então a gente tem pensado em como utilizar indicadores precoces e que sugerem ou tentam garantir que no futuro essa vegetação vai estar num processo maduro.
20: A principal mudança está na forma de fiscalizar. A avaliação passa a verificar se, depois de pelo menos 4 anos, a vegetação apresenta condições de se manter sem depender de intervenção humana. Para isso, os técnicos vão observar 4 indicadores principais: a cobertura vegetal do solo, a quantidade de plantas nativas que surgiram naturalmente, a diversidade de espécies e a presença reduzida de plantas invasoras. Juntos, esses fatores indicam se a área degradada está seguindo um caminho de recuperação sustentável. Daniel Vieira, da Embrapa, destacou que os indicadores atendem a todos os biomas brasileiros.
21: A gente encontrou indicadores de sucesso que garantem a autossustentabilidade dessas vegetações para os diferentes biomas e formações, para ter um chão comum nesse processo de regularização ambiental e de recuperação da vegetação nativa.
20: Além de dar mais segurança jurídica para projetos de restauração ambiental e reduzir a necessidade de vistorias presenciais, o modelo ajuda o Brasil a acompanhar uma das metas assumidas internacionalmente: recuperar 12 milhões de hectares de vegetação nativa até 2030. Compromisso ligado ao Acordo de Paris e a Década da ONU para a Restauração de Ecossistemas. Reportagem Luana Karen.
19: A Agência Nacional de Proteção de Dados, a ANPD, acaba de lançar uma página na internet exclusiva para receber denúncias contra redes sociais e plataformas digitais que descumprirem as novas regras do Marco Civil da Internet.
8: Através da página da ANPD, qualquer pessoa ou empresa pode usar o canal para denunciar plataformas que não ofereçam meios adequados para reportar conteúdos criminosos, anúncios irregulares ou vazamentos de conteúdos íntimos.
19: Para mais informações, acesse gov.br/ANPT.
8: Atenção,
0: gestoras e gestores de políticas públicas de todo o país.
19: O Ministério das Mulheres prorrogou o prazo para o envio das respostas ao Censo de Políticas para as Mulheres. O preenchimento agora pode ser feito até o dia 19.
0: O levantamento busca mapear a estrutura, o funcionamento e a capacidade de atendimento dessas unidades em todo o Brasil.
19: O mapeamento também vai ajudar a conhecer o perfil de quem está na gestão, entender o trabalho feito nos estados e municípios e identificar os serviços e equipamentos oferecidos às mulheres.
0: Mais informações em gov.br/mulheres.
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0: Uma realização da Secretaria de Comunicação Social da Presidência da República.
19: Com produção da Empresa Brasil de Comunicação.
0: Fique agora com as notícias do Poder Judiciário e do Congresso Nacional. Boa noite.
19: Boa noite para você, até amanhã.
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22: STF é o guardião da Constituição Federal que completa 38 anos hoje.
23: Presidente do TSE conclui primeiro turno das eleições 2026 e projeta mesma tranquilidade para a segunda fase do pleito.
22: STJ forma a maioria para admitir o primeiro processo da história de acordo com o filtro da relevância.
23: Boa noite, eu sou Marcela Luiza.
22: E eu sou Walter Lima.
23: A Constituição Federal completa 38 anos nesta segunda-feira. Promulgada em 5 de outubro de 1988, ela encerrou o período do regime militar e colocou a dignidade da pessoa humana no centro do ordenamento jurídico.
22: O Supremo Tribunal Federal é o guardião da Carta Magna e promove ao longo de toda esta semana eventos para celebrar a data.
23: O primeiro encontro comemorativo ocorreu hoje, na biblioteca do STF.
22: Na ocasião, o presidente do Supremo, ministro Edson Fachin, destacou a importância da democracia prevista no texto constitucional de 88.
24: 38 anos formam o mais longo período de vigência democrática ininterrupta de nossa história republicana. E isso não é obra do acaso, nem de uma só geração. É fruto de escolhas diárias da eleitora que compareceu às urnas ontem, do servidor que cumpre a lei, da juíza que fundamenta suas decisões, da cidadania que reclama, da imprensa que informa, das instituições que se respeitam e cooperam pelo bem do Brasil.
23: A Justiça Eleitoral já se prepara para o segundo turno das eleições gerais de 2026.
22: A afirmação foi feita pelo presidente do TSE, ministro Cássio Nunes Marques, no balanço do primeiro turno das eleições. Na ocasião, ele também destacou a normalidade da votação, a segurança dos sistemas eleitorais e o trabalho realizado em todo o país para garantir o exercício do voto. Guilherme Firmino.
25: Após a apuração, Cássio Nunes Marques agradeceu aos eleitores e aos profissionais envolvidos na eleição e afirmou que a expectativa é de repetir no segundo turno a tranquilidade registrada nesse domingo.
26: Ressalto, todavia, que a eleição não termina quando a votação é encerrada. Ela se completa quando a vontade soberana do eleitorado é conhecida e respeitada.
23: A segunda sessão do STJ formou maioria para admitir o primeiro processo da história da corte para julgamento pelo filtro da relevância.
22: Nesse novo sistema, a questão federal discutida precisa ter relevância econômica, política, social ou jurídica, para além dos interesses das partes.
27: A análise da relevância foi proposta pelo ministro Sérgio Cuquina, presidente da Comissão Gestora de Precedentes do STJ. A discussão é para definir se o condomínio pode cobrar do condômino inadimplente honorários do advogado contratado para ajuizar a ação de cobrança e se há diferença entre essa hipótese e a referente à atuação do advogado fora da justiça. Os votos para definir se a questão apresenta ou não relevância para posterior julgamento de mérito estão sendo tomados em sessão virtual até 7 de outubro e os ministros podem mudar o voto até o final.
23: Começou hoje Depois de um mutirão da Justiça do Trabalho para analisar processos que envolvem pessoas com 60 anos ou mais.
3: É a ação em pauta a melhor idade, que vai até sexta-feira em todo o país. Rafael Silva.
5: A mobilização em pauta a melhor idade busca ampliar o acesso à conciliação em casos que envolvam pessoas com 60 anos ou mais. Mas essa é uma ação que deve ser tomada por advogados o tempo todo. Eles devem sempre deixar claro à justiça que aquele processo envolve pessoa idosa e assim chamar a atenção do judiciário para a prioridade no caso.
23: Justiça Federal mantém veto a obras de terminal de gás em Barcarena, no Pará.
3: A decisão atende a pedido do MPF. Vanessa Pereira.
6: A Justiça Federal manteve suspensa a construção de um terminal de gás em Barcarena, no Pará, e proibiu a concessão de novas licenças. A decisão rejeitou o pedido da empresa Termogás e determinou que o empreendimento só avance após a conclusão de estudos técnicos e a consulta prévia às comunidades quilombolas e tradicionais da região. A Justiça também deu 5 dias para o governo do Pará e o

0: E estes são os destaques de hoje do Jornal do Senado, que começa agora.
1: 13 partidos terão representantes no Senado a partir de 2027.
0: Senadores começam a analisar fim da escala 6x1 nesta terça-feira.
1: Mais de 33 milhões de brasileiros não votaram no primeiro turno, mas ainda podem votar no segundo.
0: Boa noite.
2: Boa noite.
0: O resultado das urnas vai redesenhar o mapa político do Senado a partir de 2027. Serão 13 partidos com pelo menos um representante na casa, em uma composição que reforça a força do PL. A legenda terá a maior bancada, com 28 senadores.
1: Mas o que esses números significam na prática para as votações e para as disputas de poder no Senado? O repórter Rodrigo Rezende explica.
3: A maior bancada é a do PL, com 28 integrantes, seguida pela Federação União Progressista com 12, PT com 9 e MDB com 8. Uma das senadoras eleitas pelo PL foi Carol de Tone, de Santa Catarina.
4: Então, nosso compromisso é com a moralidade das instituições, dos órgãos públicos, com certeza nós vamos trazer mais investimentos, mais respeito com Santa Catarina. Acho que o nosso compromisso é esse.
3: O Partido Novo conseguiu eleger 3 representantes e a Rede Sustentabilidade terá novamente uma senadora, com Luiziane, do Ceará. Também terão senadores os seguintes partidos: Republicanos e PSD com 5 cadeiras, PSB com 4, PSDB e Podemos com 2 representantes cada e PDT com 1 vaga. Dos 32 senadores que tentavam a reeleição, 14 foram reeleitos. Com os dados atuais, a bancada feminina terá 18 representantes em 2027, a maior em um início de legislatura. Uma dessas mulheres é Marília Campos, eleita pelo PT em Minas Gerais.
5: Eu sou a pessoa que dialogo com todos os segmentos, especialmente aqueles segmentos que são civilizados. E é com essa postura que eu seguirei no Senado.
3: A composição partidária final do Senado será definida com o segundo turno da eleição de governadores em 3 estados: Acre, Amazonas e Tocantins. Nessas unidades da federação, senadores em exercício estão no segundo turno e uma possível vitória dará a vaga para o Senado aos seus suplentes.
0: E o Senado, que toma posse no ano que vem, terá uma combinação de nomes conhecidos e estreantes. 14 senadores foram reeleitos para mais 8 anos de mandato, enquanto 2 ex-senadores estarão de volta à casa.
1: E 38 eleitos vão ocupar o Senado pela primeira vez. É uma renovação que muda o perfil da casa, mas que ainda mantém nomes já conhecidos pelos brasileiros. A reportagem é de César Mendes.
6: Os eleitores de 2 estados decidiram manter os senadores que já estavam no cargo nas 2 vagas em disputa. No Amazonas, foram reeleitos Eduardo Braga, do MDB, e Plínio Valério, do PSDB. Em Sergipe, Rogério Carvalho, do PT, e Alessandro Vieira, do MDB. Outros 10 senadores que já estavam no cargo também foram reeleitos: Márcio Bittar, do PL, no Acre; Lucas Barreto, do PSD, no Amapá; Jacques Wagner, do PT, na Bahia; Cid Gomes, do PSB, no Ceará; Veneziano Vital do Rego, do MDB, na Paraíba; Humberto Costa, do PT, em Pernambuco; Marcelo Castro, do MDB, no Piauí; Eduardo Gomes e Carlos Portinho, ambos do PL, no Tocantins e no Rio de Janeiro, respectivamente; e Stevenson Valentim, do Podemos, no Rio Grande do Norte. Para o senador Alessandro Vieira, o novo Senado terá que ser diferente do atual para atender às expectativas dos eleitores.
7: Ele vai ter que provar para o povo que mereceu essa votação, essa confiança. O Brasil todo espera por um processo de depuração.
6: 2 ex-senadores voltam ao Senado no ano que vem: Renato Casagrande, do PSB do Espírito Santo, e José Medeiros, do PL de Mato Grosso.
0: E na volta dos trabalhos após o primeiro turno das eleições, senadores vão iniciar a análise da proposta de emenda à Constituição que acaba com a escala 6x1. O texto define que trabalhadores terão direito a 2 folgas a cada 5 dias trabalhados.
1: A proposta precisa passar por 5 sessões de debates no plenário antes de ser votada em primeiro turno. Repórter Pedro Pincer.
8: Nesta terça-feira, o Senado deve fazer a primeira sessão plenária para debater o fim da escala 6x1. 6 dias de trabalho e 1 de repouso. Depois de 5 debates em plenário, a proposta de emenda à Constituição poderá ser votada em primeiro turno. Se aprovada, segue para o segundo turno com outras 3 sessões de discussão. A senadora Tereza Leitão, do PT de Pernambuco, destacou que a nova jornada permitirá uma nova dinâmica nas famílias brasileiras.
9: Que a mãe e o pai não cheguem exausto para sentar, mas que chegue feliz para ainda conversar.

0: brincar, ler com seus filhos e suas filhas.
1: Já o senador Rogério Marinho, do PL do Rio Grande do Norte, lamentou que a PEC obrigue uma forma de contrato entre patrões e empregados.
2: E quando foi feita a modificação da legislação trabalhista de 2017, o único tema que foi consensualizado entre trabalhadores, empregadores e governo foi a necessidade de que preponderasse o negociado sobre o legislado.
1: O texto permite que as empresas tenham até 2 meses para adaptar a jornada para 42 horas semanais depois que a proposta virar lei. A partir daí, terão mais 1 ano para colocar a jornada em 40 horas.
3: E a Comissão de Constituição e Justiça pode aprovar o projeto que autoriza a divulgação de imagens e áudios de crimes em flagrante dentro de estabelecimentos comerciais.
4: A ideia é que o compartilhamento dessas informações ajude na identificação e denúncia de criminosos. As informações com o repórter Bruno Lourenço.
5: O relator, senador Espiridião Amin, do Progressistas de Santa Catarina, afirmou que o objetivo é combater a impunidade por meio da identificação e denúncia dos infratores.
6: É realmente o reino da maldade você ter uma preocupação maior com o delinquente do que com quem sofre a delinquência.
5: Para evitar abusos, o texto exige que o estabelecimento registre um boletim de ocorrência e proíbe a exposição de terceiros que não estejam envolvidos no crime, e também prevê a responsabilização do lojista caso haja divulgação indevida de imagens sabidamente falsas. Depois da CCJ, o projeto de lei, que já passou pela Comissão de Segurança Pública, vai ao plenário do Senado.
3: Mais de 33 milhões de brasileiros deixaram de votar no último domingo. E entre os que foram às urnas, quase 6 milhões optaram pelo voto nulo ou em branco.
4: Os números mostram o tamanho da parcela do eleitorado que não escolheu nenhum dos candidatos nas urnas. Repórter Marcela Cunha.
7: O número representa mais de 21% do eleitorado e é o maior desde 1998. Por isso, o TSE informou que vai atuar para aumentar o comparecimento no segundo turno, marcado para o dia 25 de outubro. De acordo com o presidente do TSE, o ministro Cássio Nunes Marques, é preciso intensificar as ações, em especial entre os grupos para os quais o voto não é obrigatório, como quem tem 70 anos ou mais.
8: Não é o ideal a abstenção de 20%. A ideia é intensificar e aperfeiçoar todos os mecanismos disponíveis para a justiça eleitoral para que a gente consiga diminuir esse percentual no segundo turno.
7: Segundo o presidente do TSE, a abstenção chega a cerca de 50% entre os maiores de 70 anos e a 20% entre os jovens de 16 e 17 anos. Além das ausências, o primeiro turno registrou 2 milhões e 200 mil votos em branco e 3 milhões e 600 mil votos nulos.
3: E quem não foi às urnas no primeiro turno ainda pode votar no segundo. Basta que o título de eleitor esteja regularizado.
4: A Justiça Eleitoral considera cada turno uma eleição independente. Portanto, a ausência na primeira etapa não impede a participação na votação de 25 de outubro, desde que a situação eleitoral esteja regular. Quem explica é a repórter Luísa Mello.
9: Cada turno eleitoral é tratado como um pleito independente. Então, mesmo sem ter participado da primeira rodada de votos, os eleitores podem ir às urnas no segundo turno. Basta que o título esteja regularizado. A ausência no primeiro pleito precisa ser justificada pelo eleitor até 3 de dezembro. O presidente do Tribunal Superior Eleitoral, ministro Cássio Nunes Marques, ressaltou a importância da participação no primeiro turno.
8: Quero, antes de tudo, agradecer às eleitoras e os eleitores brasileiros que compareceram às urnas e exerceram, mais uma vez, o direito fundamental de escolher os seus representantes.
9: De acordo com dados do TSE, a abstenção bateu recorde este ano, com 33 milhões e 400 mil pessoas que não compareceram às urnas. No segundo turno, a votação é apenas para presidente da República e, dependendo do estado, para governador.
4: Edição de Paula Groba e trabalhos técnicos de Eliseu Caires. O Jornal do Senado fica por aqui. Acompanhe agora as notícias da Câmara dos Deputados. Boa noite.
3: Boa noite e até amanhã.
10: Jornal Câmara dos Deputados. Câmara amplia a bancada feminina e passa a contar com 109.
11: mulheres.
12: PL elege maior bancada e terá 121 deputados na próxima legislatura.
13: Nicolas Ferreira e Lucas Pavanato superam os 3 milhões de votos.
14: Boa noite. Os brasileiros foram às urnas neste domingo para participar do processo eleitoral.
15: A eleição presidencial de 2026 registrou mais de 119 milhões de votos válidos no primeiro turno, o maior número já registrado nesta etapa da disputa pelo Palácio do Planalto.
14: Os eleitores também votaram para escolher os próximos governadores, senadores, deputados federais e deputados estaduais.
15: Na Câmara dos Deputados, o PL elegeu a maior bancada para a próxima legislatura. A repórter Silvia Munhato explica como fica a correlação de forças na casa a partir do resultado das eleições deste domingo.
16: O PL elegeu a maior bancada da Câmara dos Deputados neste domingo e vai ter 121 deputados na próxima legislatura, que começa em 1º de fevereiro. Em 2022, o partido havia obtido 97 cadeiras. O segundo colocado para a Câmara foi a Federação PT-PCdoB-PV, com 88 deputados, 6 a mais que na última eleição. Além do PL e da Federação PT-PCdoB-PV, ganharam deputados em relação ao total eleito em 2022, o PSD, Republicanos, Podemos, Novo e Missão. O Novo teve um aumento de 3 para 10 deputados. Entre os que perderam, destaque para a Federação União PP, que passou de 105 para 87. PSDB Cidadania perdeu 7 cadeiras, chegando a 11. E o PDT ficou com 6 deputados, uma perda de 10 cadeiras. PSB e PSOL Rede mantiveram uma bancada de 15 deputados. Os outros que registraram quedas foram MDB, PRD Solidariedade e Avante. Em entrevista ao programa Painel Eletrônico da Rádio Câmara, a consultora legislativa Manuela Nonô cita o crescimento de partidos como PL e Novo como exemplo de uma eleição ideológica e mais à direita.
17: Eu acho que essa foi a eleição dos partidos ideológicos. Seja de um lado, seja de outro, essas agremiações ganharam, foram premiadas pelos eleitores. Os partidos catch-all, aqueles que vale tudo, o famoso centrão, de uma forma geral ele perdeu, tanto na Câmara quanto no Senado, e isso não se deve somente ao eleitorado, também se deve à reforma do sistema político brasileiro que tem acontecido, que tem colocado aí cláusulas de barreira, que proibiu as coligações nas eleições proporcionais. Isso tudo está depurando o sistema, devagar, mas continuamente.
16: Também em entrevista ao painel eletrônico, o professor de ciência política da Universidade de Brasília, André Borges, afirma que foi uma eleição plebiscitária, citando a definição do segundo turno para presidente, que será disputado entre o senador Flávio Bolsonaro e o presidente Lula.
18: Ele mostra, né, um certo padrão, né, no comportamento do eleitorado, no que diz respeito ao fato de que quando a gente tem uma eleição, né, em que o presidente em exercício no cargo concorre à reeleição, invariavelmente, né, esse pleito ele acaba se tornando uma espécie de plebiscito sobre o governo. E eu acho que o grande desafio da campanha do Lula, né, sempre foi o fato de que ele não conseguiu, né, ao longo da campanha, melhorar os índices de aprovação do governo, né?
16: Os dois especialistas explicam, porém, que o sistema ainda mantém vários partidos e com resultados diversos nos estados. Portanto, a Câmara manterá, por exemplo, deputados mais voltados para a busca de recursos para suas regiões. E a falta de uma decisão sobre o executivo no primeiro turno deverá, segundo eles, adiar votações mais polêmicas. Dos 513 deputados federais eleitos, 183 vão exercer seu primeiro mandato na Câmara dos Deputados. Esse número representa uma taxa de renovação de 35,67%. Já o número de deputados reeleitos é de 301, 58,6% do total de deputados que foram eleitos titulares nas eleições de 2022, ou suplentes que foram efetivados como titulares ao longo da atual legislatura. Da Rádio Câmara de Brasília, Silvia Minha.
10: Eleições.
14: novas deputadas serão 21% do total de parlamentares na Câmara, percentual acima da atual legislatura, mas ainda abaixo do total de mulheres na população brasileira. A repórter Paula Bittar traz uma análise sobre o crescimento da bancada feminina para a próxima legislatura.
11: O número de mulheres eleitas para a Câmara aumentou, mas a representação feminina entre os deputados continua muito abaixo da proporção da população. A partir de 1º de fevereiro do ano que vem, as mulheres representarão 109 dos 513 parlamentares da Câmara, 19 a mais que o número atual. Ainda assim, enquanto são mais de 51% da população brasileira, serão pouco mais de 21% dos deputados federais. 59 delas, ou 54%, foram reeleitas. A federação composta por PT, PCdoB e PV elegeu a maior parcela de mulheres, somando 34 cadeiras, o equivalente a 31% da representação na casa. Os colégios eleitorais do Sudeste foram os principais responsáveis pela formação dessa nova bancada. São Paulo elegeu 16 deputadas, concentrando 14,7% de todas as cadeiras ocupadas por mulheres na casa. Logo atrás, Minas Gerais e Rio de Janeiro garantiram 11 e 10 parlamentares, respectivamente. Fora do eixo Sudeste, Bahia, Pernambuco e Santa Catarina destacam-se com 6 deputadas eleitas em cada estado. Por outro lado, Distrito Federal, Piauí e Roraima encerraram a apuração sem eleger mulheres para a nova legislatura. A deputada Érica Hilton, do PSOL de São Paulo, foi reeleita como a mulher mais votada da história da Câmara dos Deputados, com 1,5 milhão de votos conquistados. Hilton foi uma das duas primeiras mulheres trans eleitas para a Câmara, ao lado de Duda Salabert, do PSOL de Minas Gerais, em 2022. Em Minas Gerais, Duda Salabert aparece como a terceira mais votada, com quase 230 mil votos, e também deve assumir um novo mandato. Magda Morfato, do PL de Goiás, aos 77 anos, será a integrante com mais idade em exercício na casa. A cientista política Hanna Marussi considera positivo o aumento na bancada feminina e atribui essa elevação ao financiamento das campanhas.
19: Os partidos tinham até 8 de setembro para fazer o repasse para mulheres, pessoas negras e indígenas, e de um modo geral, esse prazo foi cumprido. Claro que tiveram partidos que individualmente não cumpriram, mas no montante geral do Fundo Especial de Financiamento de Campanha, esse dinheiro foi destinado. Então, tanto o montante quanto o momento em que ele entra faz toda a diferença para a eleição de mulheres.
11: Na análise da composição da bancada, a cientista política ressalta que ela se divide principalmente em esquerda e direita, com um centro esvaziado. Hanna Marussi aponta, por outro lado, que no Senado a votação foi expressiva para mulheres de direita.
19: A gente tem um crescimento expressivo também de mulheres eleitas, porém, essas mulheres, muitas delas, se colocaram e fizeram sua campanha deslocada de valores ligados aos direitos das mulheres, algumas até se posicionando contra o voto feminino. Então a gente tem um crescimento de mulheres muito mais ligadas ao conservadorismo, muito mais ligadas ao espectro de direita no Senado. E isso é uma tendência do Senado como um todo. Né? O crescimento do conservadorismo no Senado foi bastante expressivo. A direita agora, pela primeira vez, é maioria no Senado Federal.
11: Para o Senado, entre as 54 vagas em disputa, 12 foram para mulheres. É o maior número de senadoras eleitas em um mesmo pleito desde a redemocratização. Até então, o recorde havia sido registrado em 2002, quando 8 mulheres conquistaram cadeiras na casa. Em 2018, última eleição em que também foram renovados 2/3 do Senado, 7 mulheres foram eleitas. Com o resultado, a bancada feminina deve passar das atuais 15 para 18 integrantes a partir de 2027. Na Rádio Câmara, de Brasília, Paula Bittar.
20: Política. Campeões de votos ajudam a ampliar as bancadas de seus partidos na Câmara. Antônio Vital tem as informações.
21: O resultado final das eleições para deputado federal apontou a existência de candidatos muito bem votados que funcionaram como puxadores de votos para seus partidos e acabaram contribuindo para que outros parlamentares que não teriam individualmente votos suficientes para se eleger também conquistassem uma vaga. Puxadores de votos são aqueles candidatos que obtiveram votação acima do chamado quociente eleitoral, que é o cálculo usado para apontar quantas vagas cada partido tem por estado. Foi o caso, por exemplo, de dois deputados do PL, Nicolas Ferreira, em Minas Gerais, e Lucas Pavanato, em São Paulo. Os dois receberam mais de 3 milhões de votos e ajudaram a ampliar a bancada do PL na Câmara. Em Minas Gerais, o PL elegeu 21 deputados, sendo que 9 deles não teriam sido eleitos sem os votos de Nicolas. Um deles, Sargento Melo Casal, acabou eleito com apenas 25 mil votos. Em São Paulo, os votos a Pavanato ajudaram a eleger

0: eleger 7 deputados que não teriam votos suficientes entre os 19 eleitos pelo PL. Isso porque, na eleição para deputado, os votos são computados para o partido ou federação do candidato. Quanto maior essa soma, mais cadeiras o partido tem. Também em São Paulo, a deputada Érica Hilton recebeu mais de 1,5 milhão de votos, o que ajudou o partido dela, o PSOL, a conquistar 6 vagas na Câmara, uma a mais do que teria direito se não fossem contabilizados os votos para o partido. O ponto em comum entre os campeões e as campeãs de votos é a campanha com forte presença nas redes sociais. Para o cientista político André Borges, da Universidade de Brasília, a campanha pelas redes sociais é uma nova maneira de fazer política que veio para ficar.
1: Candidatos mais localistas, né, ex-prefeitos, ex-vereadores, geralmente eles vão ter aquela votação ali mais concentrada, né, no seu município. E o que a gente observa nos últimos anos é que a campanha através da rede, ela me permite chegar a um custo relativamente baixo, né, a eleitores que estão espalhados ali, né, pelo território do estado. Né? Então você passa a ter um tipo diferente de campanha, né? Eu acho que é um novo jeito de fazer política que veio para ficar e que está abrindo espaço também para a ascensão de novas lideranças.
0: Consultora legislativa da Câmara dos Deputados, Manuela Nonô, também relacionou a presença nas redes sociais ao resultado da votação.
2: Quando você se torna conhecido pelas redes sociais, se torna quase natural você ter uma votação, embora essas realmente tenham sido extraordinárias. Eu quero dizer aqui que o Nicolas sozinho teve 27,41% dos votos válidos de Minas. O PL fez 19 cadeiras. Sem o Pavanato, ficaria 12. Então, o Pavanato deu 7 cadeiras para o PL. Ele teve 47,26% de todos os votos do PL de São Paulo. Isso é muita coisa.
0: Outros candidatos também ajudaram a ampliar a bancada de deputados em seus estados graças à grande quantidade de votos. André Fernandes, do PL, foi eleito com quase 700 mil votos no Ceará, mais de 12% dos votos do estado. E Júlia Zanatta, também do PL, recebeu 560 mil votos, o equivalente a 13% de todos os votos de Santa Catarina. Também foi eleito com 13% dos votos no Distrito Federal o candidato Fábio Félix, do PSOL. Da Rádio Câmara de Brasília, Antônio Vital.
3: Trabalho.
4: A notícia de que postos de gasolina estavam obrigando as frentistas a trabalharem de biquíni motivou um debate sobre os limites das empresas na definição dos uniformes de seus funcionários.
5: A questão chegou à Câmara dos Deputados, onde uma proposta foi apresentada para impedir que as vestimentas nas empresas violem a dignidade do trabalhador. O repórter Luiz Cláudio Canuto tem os detalhes.
6: Está na Comissão de Constituição e Justiça da Câmara dos Deputados projeto que cria regras para uso de uniformes de trabalhadores. A intenção é evitar a violação da dignidade do empregado. Atualmente, a CLT define que cabe ao empregador definir o padrão de vestimenta dos empregados, sendo permitida a inclusão no uniforme de logomarcas da própria empresa ou de empresas parceiras e de outros itens de identificação relacionados à atividade desempenhada. A proposta proíbe diferenças que destoam da finalidade da profissão e veda a imposição de roupas que provoquem riscos físicos ou ambientais desnecessários. A autora do projeto, deputada Laura Carneiro, do PSD do Rio de Janeiro, explicou o que a motivou a apresentar a proposta.
7: Na verdade, esse projeto surge de uma modinha que apareceu de que as mulheres tinham que estar no posto de gasolina vestidas de biquíni, como se a pessoa vai pôr gasolina apenas para ver aquelas mulheres seminuas. E isso é um completo absurdo, um desrespeito às mulheres brasileiras, um desrespeito ao corpo, um desrespeito à identidade e muito mais um desrespeito à profissional. Você não está tratando de uma mulher que vai vender o seu corpo. Ela está vendendo um produto e ela não tem que utilizar o seu corpo para isso. É um completo absurdo. É entender que a mulher é um objeto. É tudo que a gente batalha, é o que alimenta essa política do machismo, né? O que alimenta essa visão torpe de que mulher é objeto, e é isso que a gente combate todos os dias. Então não faz nenhum sentido a gente não ter apresentado esse projeto e eu espero que ele seja aprovado.
6: O texto original proibia qualquer uniforme que expusesse o corpo de forma indevida ou que fosse incompatível com a natureza do trabalho e determinava que as normas internas das empresas sobre uniformes deveriam observar critérios de conforto e respeito à diversidade corporal. Na Comissão de Trabalho, a relatora, a deputada Rogéria Santos, do Republicanos da Bahia, optou por uma redação que retirasse o caráter moralizante da proposta. e preservasse a autonomia das empresas na gestão da força de trabalho. A comissão acompanhou a sugestão da relatora. Pelo texto aprovado, o empregador não pode exigir dos empregados o uso de vestimentas incompatíveis com a finalidade da atividade. A proposta aguarda a avaliação da Comissão de Constituição e Justiça. Se aprovada, poderá seguir diretamente ao Senado. Para virar lei, precisa ser aprovada pelos deputados e senadores e depois ser sancionada pela Presidência da República. Da Rádio Câmara de Brasília, Luiz Cláudio Canuto.
3: Segurança Pública.
4: Comissão aprova a realização de campanha contra a divulgação de dados de autor de crimes em escolas. A repórter Maria Neves tem os detalhes.
8: A Comissão de Segurança Pública da Câmara dos Deputados aprovou o projeto que prevê a realização de campanhas de conscientização sobre a divulgação de dados pessoais de autores de homicídios em escolas. Pela proposta, as ações deverão incentivar a cobertura jornalística responsável e ética que priorize o interesse público. O texto original do deputado Dr. Jaziel, do PL do Ceará, proíbe a divulgação de informações como nome e foto do autor de crimes cometidos com o objetivo de provocar terror social ou generalizado. Dr. Jaziel propõe, inclusive, punições para quem incorrer na conduta, mesmo para os meios de comunicação. O relator na Comissão de Segurança Pública, deputado delegado Paulo Bilinski, do PL de São Paulo, no entanto, recomendou a aprovação da versão apresentada pelo relator na Comissão de Comunicação, deputado Kleber Verde, do MDB do Maranhão. Kleber Verde considera que proibir veículos de imprensa de divulgar nomes de pessoas envolvidas em crimes de terrorismo consiste em censura prévia, o que é proibido pela Constituição.
9: Apesar de reconhecermos os nobres desígnios esculpidos na concepção desses projetos de lei, suas concepções materiais violam o comando constitucional que veda a censura prévia, tornando-se incompatíveis com a sistemática do nosso ordenamento constitucional.
8: O projeto, que prevê a realização de campanhas de conscientização sobre a divulgação de dados pessoais de autores de homicídios em escolas, ainda será analisado pela Comissão de Constituição e Justiça. A proposta também terá de ser votada pelo plenário e, se aprovada, terá de seguir para o Senado. Da Rádio Câmara de Brasília, Maria Neves.
5: Termina agora o Jornal Câmara dos Deputados, produzido pela Rádio Câmara, com trabalhos técnicos de Everson Urani e apresentação de Luciana Vieira e José Carlos Andrade. Uma ótima noite para você.
4: O Jornal Câmara dos Deputados volta amanhã. Fique agora com as notícias do Tribunal de Contas da União.
3: Minuto do TCU.
10: O Tribunal de Contas da União avaliou a atuação do governo federal diante dos apagões de energia em São Paulo. A fiscalização analisou a atuação do Ministério de Minas e Energia e da Agência Nacional de Energia Elétrica no acompanhamento dos serviços da empresa Enel. A concessionária atende mais de 8 milhões de consumidores em 24 municípios, incluindo a capital paulista. O TCU constatou que o tempo médio para restabelecer a energia passa de 10 horas e está acima das médias nacional e estadual. Desde que assumiu a concessão em 2018, a Enel acumulou mais de 320 milhões de reais em penalidades. O contrato termina em 2028. Por isso, o TCU determinou que o Ministério e a Agência Reguladora apresentem em 60 dias cronograma para garantir a continuidade do serviço. Saiba mais em tcu.gov.br.
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